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4: Em Brasília, pontualmente, 9 horas.
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7: Eu sou Regina Pinheiro e você ouve agora as principais notícias do Senado Federal. O Senado aprovou a revogação de uma resolução do CONANDA, o Conselho Nacional dos Direitos da Criança e do Adolescente, que estabelecia diretrizes para o atendimento de crianças e adolescentes vítimas de violência sexual. A norma também tratava do acesso à interrupção legal da gravidez em casos de estupro. A relatora senadora Damaris Alves, do Republicanos do Distrito Federal, argumentou que parte das regras deveria ter sido definida pelo Congresso Nacional e não pelo Conselho. O texto segue agora para promulgação.
8: Fazer uma outra resolução sem extrapolar as questões constitucionais que o CONANDA extrapolou. É isso que nós estamos questionando aqui.
7: O presidente do Senado, Davi Alcolumbre, afirmou que a proposta de redução da jornada de trabalho, que propõe o fim da escala 6x1, será analisada pelas comissões antes de chegar ao plenário. Segundo ele, o tema exige debate com trabalhadores, empregadores e parlamentares. Alcolumbre destacou ainda que cabe ao Senado revisar e aperfeiçoar propostas de grande impacto para a sociedade.
9: Não é razoável que a Câmara dos Deputados passe 5 meses debatendo um assunto muito relevante para o Brasil e o Senado Federal seja obrigado a carimbar um texto aprovado na Câmara. Seria muito razoável se os senadores pudessem debater um assunto dessa envergadura com calma, sem assodamento, sem pressa.
7: Outras notícias sobre o Senado estão disponíveis em senado.leg.br/rádio.
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4: Olá, boa noite. Eu sou Regina Pinheiro e a programação musical é de Carlos Andrade. Na Rádio Senado a gente ouve...

0: Esse foi Djavan Avião, Luciana Mello da Cor do Pecado. Tivemos também Ed Mota, Outono no Rio.
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0: Em Brasília, 9:15.
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0: Na sequência, Céu e Lineker.

0: chantilly, querida. Olha o buraquinho com creme chantilly que eu trouxe pra você.
1: Não, não, senhor generado. Obrigada, não deu. Não, posso, não deu. Não deu, não deu.
2: Prova um pouquinho, prova um pouquinho.
1: Muito obrigada, muito obrigada.
0: Bom.
1: Obrigada, muito obrigada.
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0: Fechando o bloco, Tiê Contato, Erasmo Carlos e Adriana Calcanhoto, Ilegal, Imoral ou Engorda. A primeira foi Céu e Lineker, Via Láctea.
1: O programa Jovem Senador 2026 entrou na reta final. Nesta terça-feira, as redações selecionadas pelas escolas passam pela etapa de avaliação nacional. Os vencedores terão a oportunidade de viajar a Brasília e vivenciar de perto o trabalho legislativo, conhecendo o funcionamento do Senado Federal. A reportagem é de Patrícia Oliveira.
2: A comissão julgadora do concurso de redação do programa Jovem Senador avalia os 81 textos finais enviados pelas secretarias estaduais de educação de todo o país. Do total, serão escolhidos 27 estudantes vencedores, um de cada estado e do Distrito Federal, que vão participar da Semana de Vivência Legislativa no Senado, entre os dias 17 e 21 de agosto. O tema da redação deste ano foi Democracia nas Redes Sociais, como construir um debate saudável. O coordenador do programa, Jorge Cardinhas, explica que a avaliação é feita pela banca examinadora do Senado.
3: Que é formada por servidores da Casa, da Consultoria Legislativa, da Secretaria-Geral da Mesa, do Instituto Legislativo Brasileiro, da Secretaria de Comunicação Social e também da Secretaria de Editoração e Publicações.
2: A seleção das redações é feita com base nos critérios do modelo de correção do Enem, como compreensão do tema, argumentação, organização textual e proposta de intervenção. Após a conclusão dessa etapa até 12 de junho, os nomes dos jovens senadores serão divulgados pelas secretarias de educação em cada estado até o fim deste mês.
3: Fazem a divulgação em festas juninas ou então em algumas cerimônias, contando com a presença até de autoridades, também envolvendo a comunidade escolar com a presença dos diretores, dos professores, dos familiares, dos colegas estudantes.
2: Os estudantes selecionados viajarão para Brasília acompanhados de professores orientadores, onde poderão conhecer de perto o funcionamento do Senado e apresentar propostas que podem se transformar em projetos de lei.
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0: Em Brasília, 9:30.
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0: Na sequência, Nilson Chaves.

0: Você ouviu Arnaldo Antunes, Ela é Tarja Preta, Emília Monteiro e Dona Onete, Veneno de Cobra. Abrindo a sequência, tivemos Nilson Chaves, Das Mangueiras.
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2: Em Brasília, 9h43.
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0: Ouça agora a Paula Lima.

0: Ouvimos Russo, Passapusso, Dane-se, antes Paula Lima, Meu Guarda-Chuva.
1: Em Brasília, 9h53.
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0: Proposta de redução do chumbo em tintas vai à sanção.
10: O novo limite será de 90 partes por milhão, com exceções para tintas de uso industrial ou marítimo.
0: Senador propõe novas regras para garantir instalação de CPIs. Eu sou Regina Pinheiro e este é o Boletim.leg. Quem manipula tintas e outros materiais de revestimento pode ganhar uma proteção contra o chumbo presente nesses itens. O Senado aprovou um novo limite para a concentração da substância, com exceções para tintas de uso industrial ou marítimo. Detalhes com o repórter Pedro Pincer.
10: O novo limite será de 90 partes por milhão, com exceções

0: para tintas de uso industrial ou marítimo. O relator na Comissão de Assuntos Sociais, senador Laércio Oliveira, do Progressistas de Sergipe, destacou que a exposição ao chumbo pode comprometer o desenvolvimento neurológico e causar efeitos hematológicos, renais e cardiovasculares.
1: A aprovação do projeto representa um avanço para a saúde pública, para a vigilância sanitária e para a proteção de ambientes domésticos, escolares, ocupacionais e comunitários.
0: A proposta estabelece penalidades a quem descumprir as regras, como notificação, produto apreendido ou multa com valor equivalente ao da mercadoria apreendida. O texto segue agora para a sanção presidencial.
2: O plenário do Senado aprovou projeto que especifica as campanhas nacionais e regionais de conscientização do câncer infanto-juvenil. Quem traz os detalhes é o repórter Alexandre Campos.
3: O objetivo do projeto, segundo a relatora na Comissão de Assuntos Sociais, senadora Damaris Alves, do Republicanos do Distrito Federal, é aumentar a identificação precoce de sintomas, o que pode levar a um tratamento adequado e a chances de cura próximas de 80%. Médica, a senadora Zenaide Maia, do PSD do Rio Grande do Norte, também destacou a importância de campanhas de conscientização para o diagnóstico precoce da doença.
4: Uma campanha de conscientização pode parecer algo simples, mas ela pode ser a diferença entre um sintoma reconhecido a tempo e um diagnóstico tardio. Pode significar mais esperança para a criança e mais tranquilidade para a família diante de um tratamento iniciado precocemente.
3: Estimativas de 2023 do Instituto Nacional de Câncer, o INCA, apontam a ocorrência de aproximadamente 8 mil novos casos por ano entre o público de 1 a 19 anos no país.
2: Um projeto recém-apresentado no Senado muda regras para garantir instalação mais rápida de CPI. Informações com a repórter Marcela Diniz.
5: De acordo com o projeto, o presidente do Senado terá 5 dias para verificar se o pedido de criação de CPI atende os requisitos constitucionais e regimentais. Se estiver tudo ok, o documento deverá ser lido na sessão seguinte ao término do prazo e, a partir daí, a CPI deverá ser instalada em até 10 dias. Caso o presidente não se manifeste, caberá ao primeiro vice-presidente do Senado fazê-lo e, na falta do vice, a mesa do Senado votará o pedido dentro de 5 dias. O autor do projeto, senador Isalci Lucas, do PL do Distrito Federal, critica a concentração de poderes na figura do presidente do Senado e argumenta que a definição de prazos é necessária

0: análise para o presidente do Senado. A rejeição só se dará por voto da maioria absoluta da mesa diretora.
1: O Congresso Nacional promove nesta quarta-feira uma sessão solene destinada a celebrar os 112 anos do Comitê Olímpico do Brasil. A senadora Leila Barros, do
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3: 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Eu sou Regina Pinheiro, na programação musical de Carlos Andrade, a gente ouve Elba Ramalho.

0: Essa foi Rita Benedito, Pé do Lajeiro, Planta e Raiz, ó Chuva. A primeira foi Elba Ramalho, Árvore.
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0: Em Brasília, 10h13.
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3: A proteção das mulheres ganhou um reforço imediato. Já está em vigor a lei que determina o uso imediato de tornozeleira eletrônica por...
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1: Nesse bloco, você ouviu Pedro Miranda, Coisa com Coisa, Marisa Monte, Elegante Amanhecer. Tivemos antes Cartola, As Rosas Não Falam.
2: A proteção infantil na internet e a liberdade de imprensa no Brasil estiveram em debate no Conselho de Comunicação Social do Congresso Nacional. O grupo analisou a sugestão legislativa que pede a revogação do ECA digital. Repórter Douglas Castilho.
3: A norma, também conhecida como Lei Felca e que já se encontra em vigor desde março deste ano, foi motivo de consenso. Os conselheiros presentes afirmaram que revogar a lei representaria um retrocesso na efetivação de direitos fundamentais das crianças e dos adolescentes no país. Foi aprovado por unanimidade o parecer do senador Flávio Arnes, do PSB do Paraná, que afirmava que a revogação do texto seria contrária, inclusive, à Convenção sobre os Direitos da Criança da ONU. A presidente do Conselho, Patrícia Blanco, destacou a necessidade de defender a norma contra campanhas de desinformação.
4: Eu vejo o ECA digital como o novo Código de Defesa do Consumidor, que a gente precisa manter ele vivo, ativo, porque a lei precisa chegar na população para que a população de fato se sinta protegida a partir de uma legislação como essa.
3: Outro ponto abordado na reunião foi o projeto de lei da Câmara que define o conceito de antissemitismo para fins de instrução de políticas públicas nacionais. A principal crítica foi a de que a definição proposta cria uma armadilha semântica ao enquadrar críticas legítimas ao Estado de Israel como atos de antissemitismo. A conselheira Rita Freire afirmou que a definição silencia o debate político, a liberdade de expressão e as críticas contra as violações de direitos humanos e do direito internacional no Oriente Médio. Também foi alvo de discussão a proposta de

0: de emenda à Constituição que isenta os veículos de comunicação de responsabilidade civil quando reproduzirem falas de entrevistados que contenham acusações contra terceiros. Segundo a conselheira Samira de Castro, a aprovação da PEC pelo Congresso seria prejudicial, já que a liberdade de imprensa não se confunde com a ausência de responsabilidade dos veículos de comunicação.
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2: Em Brasília, 10h26. Na sequência, Francisca Lombre.

0: Na Rádio Senado, você ouviu Pietá tem que ter, Ney Matogrosso e Pedro Luiz e A Parede, Um Mundo. E ainda Francisca Lombre, Triste Louca ao Mar.
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2: Em Brasília, 10h40.
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4: Fique agora com Léo Jaime e Memê.

0: Nesse bloco, você ouviu Rita Lee, Saúde, Andrea Bujanra, Beat Acelerado, Fernanda Takai, Com Açúcar e Com Afeto, e também Léo Jaime e Memê, Pra Ninguém.
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0: Agora em Brasília, 10h58.
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1: Em Brasília, pontualmente, 11 horas.
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4: Está começando mais um Brasil Regional. O Brasil nunca se viu tão rico. Neste programa, vamos conversar com Mestre Ribinha e ouvir músicas de Rafael Beck e Rafael Schmidt, PC Castilho, Marcelo Caldi, Lua Castanho, Conrado Pera, Léo Araújo, Ana Maria Carvalho e Marcos Moleta. Brasil Regional abre com Espumante, de autoria e interpretação de Marcos Moleta, que traz uma sonoridade bem brasileira. Nesta canção, o multi-instrumentista destaca suas raízes tocando rabeca, canção que integra o álbum Múltiplo, lançado em 2014, que marcou a estreia do artista em sua carreira solo após anos de parceria com grupos como Forró Sacana.

Ouvimos Savassi, de Giovanni Paiva e Rodolfo Padilla, com Outro Gato, grupo formado por Matheus Félix no violino, Marcelo Luiz Barbosa no contrabaixo acústico, Marcelo Del Isola e João Gabriel no violão manouche. Quarteto mineiro que lançou Cantando a Pedra, o primeiro álbum de Gypsy Jazz de Minas Gerais. Música em homenagem a um dos bairros mais icônicos de Belo Horizonte, capital mineira.

Mineira. Antes ouvimos Espumante, de autoria e interpretação de Marcos Moleta. Vamos ouvir Feira de Mangaio, com Rafael Beck e Rafael Schmidt, uma das mais emblemáticas canções da música regional, de autoria do multi-instrumentista Sivuca, com letra criada por Glorinha Gadelha durante uma aula em Nova York, nos Estados Unidos. Esta versão instrumental do duo destaca a originalidade e beleza melódica da composição.

0: Ouvimos Zabum Bahia, de PC Castilho e Marcelo Caldi, na interpretação do próprio PC na flauta transversa, percussão e violão, e Marcelo Caldi na sanfona. A gravação conta com as colaborações de Carlos Raba, no baixo, Fábio Luna na bateria e zabumba, Hudson Santos na guitarra e Milena Tupi na voz. O título faz referência à fusão de ritmos do Nordeste, como o baião e o ijexá. Antes ouvimos Feira de Mangaio, de Sivuca e Glorinha Gadelha, com Rafael Beck e Rafael Schmidt.
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3: Em Brasília, 11:20.
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0: Do mar.
1: Brasil Regional tem o prazer de receber Mestre Ribinha. Seja bem-vindo.
2: Muito obrigado, meu grande amigo Hideraldo. Muito obrigado a todos os ouvintes da Rádio Senado e, em especial, o programa Brasil Regional, colaborando também com a nossa cultura, em especial a nossa cultura maranhense. Eu sou o Ribinha de Maracanã, cantador, regente, comandante do Bumba Meu Boi de Maracanã, que é uma das maiores manifestações culturais do Maranhão, no sotaque da ilha ou sotaque de Matraca. Sou filho também do saudoso Mestre Humberto de Maracanã, que tem composições gravadas por cantores nacionais e internacionais, como Alcione, Margarete Menezes, Maria Bethânia, Grupo Skank. Gravaram toadas, músicas que nós chamamos de toadas, do meu saudoso pai, Mestre Humberto, reconhecido a nível nacional como mestre de cultura. Também eu tenho uma composição também gravada na voz da cantora Alcione, intitulada Pássaro Branco.
1: Ah, que bacana, mestre. Como é legal trazer essa cultura popular aqui para o programa e você falar, né, sobre essas manifestações. E você disse uma coisa muito interessante, sotaque de matraca. Fala um pouquinho aí sobre esse sotaque.
2: O Bumba Meu Boi diversificado, ele é diversificado em ritmos, que nós chamamos de sotaque, instrumentos e cores e tal. O boi que eu participo, e que eu sou um dos integrantes e cantador, ele é o boi de Maracanã, é boi de origem da ilha de São Luís. Então, todos os grupos que são de origem da ilha, da capital, eles são chamados de boi no sotaque de matraca ou sotaque da ilha. Aí temos outros sotaques da região do Munhinho, da região de Rosário, da região de Axixá, da região de Humberto de Campos, da região de Barreirinho, Catu, que já é a região do Munhinho, já é sotaque de orquestra, que já é feito com instrumentos de sopro, instrumentos de corda e tal. E já tem o sotaque da Baixada, que nós chamamos de sotaque de zabumba. Tem o sotaque também costa de mão, que os pandeiros são batidos com a costa da mão dos percussionistas. E temos também de pindaré, que os pandeirões, eles são batidos não para cima, o batedor batido para baixo, aqui batendo embaixo. Então, praticamente são os sotaques por conta também dos instrumentos que são usados e por conta das regiões. Aí todas as indumentárias, complementando, que nós chamamos de indumentária, porque são as nossas fantasias, todas elas são confeccionadas com veludo, e elas são enfeitadas com canutilho, miçangas, lantejoulas, miçangão, e também todas são ornamentadas com penas.
1: Muito bem. Mestre, vamos ouvir um pouquinho de música agora, para mostrar aí esse sotaque e outros também para o nosso público?
2: Vamos sim.
1: O que vamos ouvir, mestre?
2: Vamos ouvir uma toada de minha autoria. Ela é uma toada bem curta. Tive a oportunidade dela ser gravada, na voz da cantora Alcione, em um CD de homenagem ao legado do Boi de Maracanã, por uma produtora aqui de São Luís, com o apoio de Zé Cabaleiro e outros artistas que admiram também, são parceiros nossos aqui. O nome da toada

0: intitulado Pássaro Branco.
1: Sim, e a outra?
0: Maranhão, Meu Tesouro, Meu Torrão, que é a principal toada do nosso grupo, que foi composta pelo meu saudoso pai, mestre Humberto de Maracanã, que já foi regravada por vários artistas. Essa toada, ela é desde 1986, que foi premiada a melhor toada em um festival de toadas aqui de São Luís. Hoje ela é o hino do Boi de Maracanã e um dos hinos da nossa cultura aqui do Maranhão. Muito boa de se ouvir.
1: Vamos ouvir.
0: Tá ok.

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0: Brasil Regional está recebendo Mestre Ribinha de Maracanã, que sugeriu Pássaro Branco e Maranhão, Meu Tesouro, Meu Torrão. A gente estava falando aí, você falou do grande mestre, seu pai aí, o saudoso cantador Humberto de Maracanã, que ele teve muito tempo à frente aí do Bumba, né, do grupo. E ele também teve um trabalho muito importante para levar o Bumba Meu Boi para o país todo, né? Popularizar aí esse ritmo aí nacionalmente.
1: Meu pai, quando ele começou a integrar no grupo do Boi de Maracanã, no ano de 1973, era um grupo bem pequeno. Então ele entrou não só como cantador, como compositor, mas entrou na parte administrativa do boi, na coordenação, e fez uma revolução pelas suas composições, pela sua voz, que vocês acabaram de ouvir, é maravilhosa. Não porque seja meu pai, foi um grande mestre, é um grande mestre ainda em memória, e teve a oportunidade de comandar o Boi de Maracanã por mais de 40 anos. Então, dando continuidade, ele escolheu os filhos, né? No caso, eu tenho meu irmão, tenho Humberto Filho. Hoje tem o meu sobrinho, Emanuel Vito. Tem outro cantador, parente nosso, que é o Bernails. E tem um outro também que canta, mas no momento ele não participa das questões profissionais, que é o Elbert, que chamamos de TT. Então, estamos mantendo esse legado, deu certo. E o meu pai foi além fronteiras, foi reconhecido como mestre, repetindo aqui, nacional de culturas. Como hoje eu, Ribinha, também tenho essa oportunidade de, paralelo à cultura, ao boi, como artista, fazer shows com grupos culturais de Belo Horizonte, de São Paulo, do Rio de Janeiro, do Paraná, enfim, a gente tem a oportunidade de viajar quase metade do Nordeste, do Sul, Sudeste. Estarei participando aí de um grande evento em Brasília com um grupo que chamamos de Coletivo.br, bem conhecido nacionalmente, que é produzido em São Paulo, pela Maracá Produções, além dos outros shows que nós já fizemos em São Paulo e além em outros estados. Lembrareis, ensaio no quarto total de quatro. Já iremos agora para a pré-temporada, agora, mês de junho, e depois vem a temporada, a partir do dia 20, 23.

0: até dia 30. Dia 30 tem um cortejo grande na Avenida São Marçal, aqui em São Luís, no bairro do João Paulo, que é feito por todos os grupos do sotaque de Matraca. E o Maracanã aí, na temporada mesmo aí, grande, a gente consegue levar aí cerca de 800 mil pessoas, ou até mais, relativamente. E no dia do batizado do boi, que é realizado em nossa sede, no bairro de Maracanã, aqui em São Luís, é feito o ritual de batizado, dia 23 de junho. Então, nesse dia, nós recebemos muitos amigos e turistas de todo o Brasil e até mesmo do exterior, que vem prestigiar aqui a tradicional festa de ritual do batizado do boi de Maracanã.
1: É, e você falou nos ensaios, aí tem uma série de coisas, né? São os ritmos, né? O sotaque que você falou que é de Matraca, tem a coreografia também, você já disse antes também, na indumentária, né? No, nos trajes de veludo, enfim, tem toda, né, essa riqueza que vai muito além da música, né? É um combo, vamos dizer assim, de arte, de artistas.
0: Com certeza, nós temos os ensaios onde nós ensaiamos as toadas. Todos os anos a gente compõe novas toadas, além das músicas antigas que a gente canta, mas a gente ensaia e grava e colocamos nas plataformas, nas redes sociais. Agora estamos também planejando aqui um projeto de um audiovisual também, que antigamente era DVD, agora é audiovisual. E temos os ensaios da percussão, um ensaio a coreografia e ensaio ao mesmo tempo as toadas. Da percussão, nós temos quatro instrumentos, que são os pandeirões, as matracas, que é o instrumento que dá referência ao sotaque, que são dois pedaços de madeira, né, que a gente bate. Os pandeirões, eles são feitos de pele de cabra, no caso, ou então pele de nylon. E tem uns que são pregados e são tarrachados. As matracas é madeira, né? Agora, uhum. O tamanho das matracas, de cada batidor, ele faz o seu gosto. Sempre todo mundo bate praticamente para dar o mesmo contexto. E aí temos o maracá, que é o instrumento aqui do cantador, um chocalhozinho que a gente chama de maracá. Então, unindo todos os instrumentos, aí forma um som que nós chamamos de trupiada. Então, o contexto desses instrumentos forma aquele som tão gostoso de se ouvir, muitas pessoas, todos nós gostamos, que nós chamamos de trupiada. E temos as coreografias, que temos os personagens, que temos as índias, os rajados, que são aqueles brincantes com chapéu de cipa, também tem as coreografias. Temos os caboclos reais, temos o boi, que é o boi lá, a capoeira, né, a peça principal da brincadeira. Enfim, e diversificadamente, cada um dança ali, brinca, se diverte, e isso é muito bom.
1: É, o cortejo, ele vem aí com o miolo do boi, né, vaqueiros de fita também, os caboclos, índios, e o cantador, que é você, né, Ribinha, que puxa toda essa cena artística aí, e muito bem, por sinal. Eu gosto muito do teu trabalho,
0: certeza.
1: Mestre.
0: Sim, com certeza. Nós, os cantadores, também temos o nosso gingado, como a gente diz, cada um dança do seu jeito e tal, mas a ferramenta principal do cantador são as toadas, a expressão da voz, das composições. É, Ribinha, mas o que vocês cantam? A gente canta tudo, a gente canta para Deus em primeiro lugar, a gente canta para as entidades, para a natureza, a gente canta para o mar, para a lua, o sol, a gente canta para as praias da nossa linda ilha São Luís do Maranhão, a gente canta para o litoral, para as dunas, para o Jussarau, que aqui nós chamamos de Jussara, onde é conhecido em outros estados como Açaí. A gente canta a natureza, canta para nós, a gente canta para os nossos brincantes, para os saudosos brincantes que já se foram. É um contexto de toadas. Eu costumo dizer que é um celeiro de toadas, um celeiro de música. E o cantador é um regente, é aquela pessoa que puxa ali a toada, sacode o maracá e o boi se apresenta através desse comando.
1: Tá certo, mestre Ribinha de Maracanã, que legal sua participação aqui, suas explicações, assim, dando um pouquinho aí do que é o Bumba Meu Boi, né, e o seu sotaque aí, que é o de Matraca. A gente está encantado aí com a sua entrevista e com a sua participação. Muito obrigado.
0: Eu que agradeço mais uma vez o convite de poder participar e deixar um pouco aqui da nossa história, né? Hoje nós temos uma sede local no bairro de Maracanã. Então, hoje nós temos essa felicidade de ter a continuidade de manter o legado aí do grupo do Bumba Meu Boi de Maracanã. Então, é muito satisfatório para nós poder colaborar com a alegria da música, da toada, do contexto de brilhos que nós oferecemos, de indumentárias, de beleza, e também poder

0: ajudar no social, que nós fazemos um social. Muitas e muitas pessoas, cidadãos, moradores, são beneficiados em fazer parte, todo mundo ter o seu trabalho. Temos a questão de geração de rendas, né? E temos a questão também de inclusões. Inclusões, temos inclusões no nosso grupo. E isso para nós é muito, é um motivo de muita felicidade, a gente poder participar esse lado humano com todo mundo, com carinho, com amor. E não vamos dizer que não temos dificuldade, dificuldade todos nós temos, mas a gente consegue superar com a graça de Deus e tudo dá certo.
1: Tá certo, mestre. Grande abraço para você.
0: Ok, Geraldo. Eu te agradeço mais uma vez. Um grande abraço a você e a todos os ouvintes.
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1: Em Brasília, 11h42. 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

Girassóis é a música que abre o nosso terceiro bloco. Canção de autoria de Conrado Pera e Léo Araújo, na interpretação de Lua Castanho. Além de Léo no violão e Conrado no violão e percussões, a música conta com a sanfona de Nonato Luiz e o violoncelo de Federico Pupi. Com lirismo e estética musical contemporânea, Girassóis é uma das faixas do álbum de estreia Vestido de Rainha, de Lua Castanho.

Ouvimos Até a Lua, de autoria e interpretação de Ana Maria Carvalho, cantora, compositora e pesquisadora maranhense, que narra a história de alguém que tentou de todas as formas demonstrar o seu amor. Diante da falta de retorno, o eu lírico vai até a lua em uma tentativa de convencer a pessoa amada. A música traz um desfecho bem-humorado. Acabei conquistando a lua, só não conquistei você. Antes ouvimos Girassóis de Conrado Pera e Léo Araújo com Lua Castanha. Você pediu e o Brasil Regional repete. No Peço Bis de hoje vamos ouvir Baião Quebrado, de autoria e interpretação de Fernando Sodré.

Ouvimos Baião Quebrado, com Fernando Sodré. Escolha você também a música que gostaria de ouvir de novo, enviando seu pedido para radio@senado.leg.br. Pelo e-mail, você pode enviar suas críticas e sugestões.

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3: Em Brasília, 11h57.
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1: Muita gente não entende por que o presidente Jânio Quadros renunciou em 1961. Para os historiadores, não existe dúvida. Jânio Quadros queria dar um golpe. Pelos planos, a renúncia não seria aceita pelo Congresso, pelos militares, nem pelo povo. Ele aproveitaria o clamor geral e aceitaria continuar com uma condição: que ganhasse poderes quase ditatoriais. O senador Argemiro de Figueiredo enxergou o golpismo.
2: A renúncia foi premeditada. Esperava retornar nos braços do povo e das Forças Armadas para dirigir a nação como queria. Mais forte, mandando sozinho. Seria a primeira etapa do processo de uma ditadura.
1: O golpe fracassou, porque a denúncia foi aceita. Quem assumiu foi o vice João Goulart.
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2: Em Brasília, meia-noite.

0: Você ouviu Fagner, Revelação. Antes Vanessa da Mata, Quem Irá Nos Proteger. E MPB 4, A Lua.
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0: Em Brasília, agora 1h14.
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0: A gente vai começar com o som de Isabela Taviani.

0: Você ouviu Ana Carolina, Quem de Nós Dois? Antes, Ana Vitória e Jorge Drexler, Lisboa, Madrid. E Isabela Taviani, Ternura.
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0: Agora em Brasília, 1h28.
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0: 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Boa noite, essa é a Rede Senado de Rádio e você ouve Chico Buarque.
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0: O som de Martinália na Rádio Senado. Para comigo. Antes, Zé Miguel Wisnik e Mônica Salmazo, Chorou e Riu. E Chico Buarque, Minha História.
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0: Em Brasília, 1h40.
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0: A gente começa este bloco com Alceu Valença.

0: Esse foi Beto Guedes, o Sal da Terra. Antes, Renata Rosa, Me Leva, e Alceu Valença, Solidão.
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2: Em Brasília, 1h51.
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0: Na Rádio Senado, Joyce Moreno.

0: O som de Seu Jorge, Sábado à Noite. Antes, Joyce Moreno, Clariana.
1: Em Brasília, 2 horas.
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0: Uma belíssima madrugada de quarta-feira para você, acompanhando a programação da Rede Senado de Rádio. Você ouve agora Diogo Nogueira.

0: Cala a boca, menino.
1: Você ouviu o Moacir Franco cantando Ai, Doutor? Lembrava dessa música aí?
2: Não, essa não, mas eu adoro o Moacir Franco. Então toda vez que ele vem pra cá, eu fico muito feliz.
1: Essa é uma música, assim, muito, muito engraçada. Lançada pelo Moacir Franco em 83. É uma crônica humorística sobre as dificuldades da classe trabalhadora. Aí ele usa o doutor como interlocutor pra reclamar da vida. É, a vida vai de marcha ré. É uma crítica social.
2: É, falando de contraste e tal.
1: Tem uns videozinhos, assim, muito interessantes dela na internet.
2: Sim.
1: Um clipezinho, quem tiver interesse depois procura aí o Moacir Franco cantando Ai, Doutor. Do Moacir Franco vamos para o Vando. Já comentei aqui, você vai se lembrar que eu falei, gente, o Vando, que ficou conhecido como esse cantor escrachado, romântico, escrachado, ele começou como sambista. Sim. Ele começou como sambista e gravou um primeiro disco em 71. E uma das músicas que tem nesse disco se chama O Ferroviário.
2: Olha só.
1: Muito interessante, que reflete a vida da classe trabalhadora. Uma música também engajada naquele momento do Brasil, início dos anos 70.
2: É, e não foi a única que ele gravou nesse sentido nessa época, né? Teve O Ferroviário e teve uma chamada Presidente da Favela.
1: Isso. Então ele era um cantor que estava adaptado àquele momento de ditadura, onde havia músicas de contestação e tudo mais, mas sempre samba. Vamos ouvir o Vando sambista cantando O Ferroviário.

0: Você ouviu Amigo é para essas coisas com MPB4, foi gravada pelo MPB4 em 1970, música de Aldir Blanc e Silvio da Silva. É um diálogo ali no bar, né, falando da amizade, apoio e tudo mais.
1: E que o mais importante é que ela salvou a carreira do MPB4, né?
0: Exatamente.
1: Depois que houve um endurecimento da ditadura a partir de 68.
0: Porque, né, eles começaram a ser contestados em 68, uhum, e achavam que, vamos parar com isso. O grupo estava desistindo por causa da rigidez da ditadura e tudo mais. E aí, até peguei aqui uma falazinha deles, né? Pensamos em acabar com o grupo. Fomos salvos pelo Aldir Blanc, que nos trouxe o Amigo para essas coisas.
1: Pois é.
0: E aí o Aldir trouxe para eles uma canção que é uma canção que fugia um pouco daquele padrão que era censurado pela ditadura.
1: E, né, acabou sendo interpretada no Festival Universitário da Canção. Tinha acabado de ter o AI-5 ali, então foi um ressurgimento aí do MPB4.
0: Do MPB4. Com o MPB4, encerramos esse bloco, voltamos daqui a pouco.
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4: Em Brasília, 3:17.
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0: Então, é uma música muito legal. E essa música foi gravada por outros. Foi gravada pelo Jorge Aragão.
1: Essa eu conhecia.
0: Você conhecia a versão do Jorge Aragão?
1: Conhecia, muito boa.
0: Que foi anterior a essa que a gente vai ouvir. A versão que nós vamos ouvir foi gravada em 95 pelo Danilo Caymmi.
1: E essa é de 93, não é isso?
0: É, Danilo Caymmi, né? Pra quem não se lembra, filho do Dorival Caymmi. Um grande cantor, grande intérprete, grande músico.
1: Então, toca violão como pouco.
0: Toca violão. Vamos ouvir Danilo Caymmi cantando do Jorge Vercillo

0: Essa foi Gal Costa cantando Dom de Iludir, uma das músicas mais lindas do Caetano para mim, composição do Caetano, lançada em 86.
1: E o que é mais interessante, né? É porque essa coisa que existe muito na música brasileira, de uma música ser resposta para outra canção, né? E é o caso dela, porque ela foi uma resposta de uma música do Noel Rosa e do Vadico.
0: Pra que mentir?
1: De 1937, chamada Pra Que Mentir.
0: É, que a música original, né, do Noel Rosa, é, questiona a malícia feminina, a dualidade da verdade e tal. A resposta a Noel, do Caetano, ele retruca, né? Não me venha falar na malícia de toda mulher, cada um sabe a dor e a delícia de ser o que é.
1: E essa frase, cada um sabe a dor e a delícia de ser o que é, virou bio de Twitter, todo mundo usa essa frase, usa
0: e um outro detalhe dessa canção, o Caetano compôs pra Maria Creuza.
1: Sim, a Maria ela Creuza pediu uma canção sobre mulheres,
0: pediu,
1: né?
0: Pediu uma canção sobre mulher, ele compôs essa canção, que eu acho que a versão que a gente ouviu da Gal é uma das...
1: arrebatadora, gravou, mas né, eu acho que a Gal acho que é mais... Se é uma canção sobre mulheres, né, mais importante, bacana de ouvir com a Gal, acho que tem um outro contexto.
0: Linda, linda. Bom, a gente vai ouvir agora também uma canção interpretada não pelo autor, né? Essa música é uma letra do Belchior com a melodia do Fagner.
1: Sim.
0: A música Muguripe.
1: Essa música foi até gravada pelo Roberto Carlos.
0: Até pelo Roberto Carlos. É uma música feita lembrando a praia de Muguripe. Para quem conhece Fortaleza, é uma das praias do centro, né? Que fica ali os barcos à vela, que saem ali do Muguripe.
1: Foi feita num boteco, né? Não sei o que é maravilhoso. No Bar do Anísio. Olha aí. Mostrou a letra. O Belchior mostrou a letra pro Fagner e tal.
0: O Fagner fez a... Agora imagina, que parceria, né? Belchior e Fagner.
1: Sim.
0: Maravilhosa. E aqui nós vamos ouvir uma versão da Amelinha.
1: Olha que legal, hein?
0: Da Amelinha. Essa música foi gravada, você disse, pelo Roberto e pela Elis.
1: Também.
0: Né? Dois ícones da nossa música gravaram. Mas muita gente gravou, inclusive a Amelinha, na versão que nós vamos ouvir.
1: Não tinha ouvido ainda, achei bem interessante. Gosto muito da Amelinha.
0: Então vamos ouvir Muguripe com a Amelinha.

0: Esse foi Ivan Lins, a música Vitoriosa, composta por Ivan Lins e Vitor Martins, que é uma das parcerias mais prolíficas, assim, da nossa música.
1: Isso, e talvez seja uma das primeiras músicas brasileiras que já falasse em empoderamento feminino sem saber o que era isso nessa época, né?
0: E outra, inspirada na esposa do Ivan, que se chamava Valéria.
1: É a mesma Valéria. Que ele escreveu o Vieste no casamento, lembra?
0: Que você já contou essa história aqui, quando casou com ela.
1: Isso.
0: E essa música também foi inspirada nela.
1: Isso.
0: Repetindo, né? A parceria dele com o Vitor Martins começou em 74. Sabe quantas canções os dois fizeram?
1: Ah, muitas.
0: Mais de 100.
1: Ah, que bom. A música popular brasileira agradece. Porque essa parceria, vou te contar um negócio.
0: Amigo. E uma coisa que você comentou aqui da outra vez, a gente sempre comenta, né? Sim. Ivan Lins, respeitadíssimo fora do Brasil.
1: Sim.
0: O Japão.
1: Ele que tá em turnê pelo Brasil com a turnê de 80 anos dele.
0: 80 anos. Mais isso. Um da geração.
1: Mais
0: que,
1: um.
0: Que tá fazendo 80.
1: Exatamente.
0: Né? Bom, daqui a pouquinho voltamos, hein?
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3: 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Em Brasília, 3:37.
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0: Voltamos com o Rádio Vitrola. A gente vai começar agora com Roupa Nova. Uma das músicas assim, que eu acho gostosa, ritmada do Roupa Nova, Canção de Verão, que é um marco na história da nossa música e também na história do grupo. Porque essa música está no primeiro álbum do Roupa Nova e...

0: entrou como trilha da novela As Três Marias, é um álbum de 80. Isso. E a novela também de 80. E aí entrou como trilha e assim, uma balada romântica que fez o grupo estourar.
1: Depois entrou em várias novelas seguidas, né? Músicas
0: três
1: diferentes.
0: Três anos seguidos.
1: Pois é.
0: Tinha roupa nova. Quando trilha de novela tinha outra importância, né? Hoje não,
1: sem,
0: é um pouco menos.
1: Dúvida,
0: então
1: dúvida.
0: O Roupa Nova começou a entrar em trilhas.
1: Teve um Sonha Mais, teve um Uísque a Gogô, que a gente ouve até hoje nessas festas.
0: O Uísque a Gogô é a canção mais tocada no Spotify no Brasil. Spotify, pra quem não sabe, né? Um aplicativo, né? Um tocador de música.
1: Sim.
0: É a canção mais tocada, com 71 milhões de reproduções.
1: Ah, eu não duvido, não. E realmente, todo mundo quer saber se do You Wanna Dance ali.
0: A banda estourou, começando com a música que vamos ouvir agora. Canção de Verão, Roupa Nova.

0: Esse foi o grupo Skank, a música Pacato Cidadão, que eu deixo por sua conta, porque pra quem não sabe, o Pedro é um especialista em Skank, faz parte de fã-clube.
1: Já fiz.
0: Essa música foi lançada em 94.
1: 94 no álbum Calango, né? Que é uma crítica social, falando de alienação das pessoas em relação ao que está acontecendo no Brasil e tudo. E eu acho legal porque é uma música que é composta pelo primeiro grande parceiro do Samuel Rosa, que era o Chico Amaral.
0: Primeiro e o principal,
1: Hoje nem tanto, mas na época do Calango, se você pegar, são 11 faixas. Eu acho que 10 era Samuel Rosa e Chico Amaral, sabe?
0: Chico Amaral.
1: E o interessante é que essa música não se chamaria Pacato Cidadão inicialmente. A ideia inicial era que ela fosse mais Revoluções Possíveis.
0: A ideia do Chico Amaral.
1: E o Chico Amaral,
0: exatamente. Era o título original.
1: O Chico Amaral, que inclusive participava do naipe de metais do Skank originalmente, ele era o saxofonista também.
0: Que não era um naipe que integrava a grupa, que não fazia parte da banda, mas acompanhava
1: Era músico de apoio, mas
0: era
1: muito
0: legal.
1: Tava direto, exatamente. Mas aí não virou a música, não chamou Revoluções Possíveis, virou Pacato Cidadão e virou um grande sucesso do Skank, esse disco Calango que tem inúmeros sucessos nele.
0: Bom, do Skank vamos para o Cassiano. Adoro Cassiano. Cassiano, assim, dos ícones do soul brasileiro, né? Da soul music brasileira.
1: Acho até que ele é pouco falado, pouco valorizado, sabe? Ali, junto com o Hildon, talvez sejam dois nomes do soul brasileiro que deviam ser mais incensados.
0: E essa música, A Lua e Eu, foi lançada em 75 e também entrou em trilha de novela, a novela O Grito. Isso que fez a música explodir, né? O Cassiano, pra quem não sabe, é nascido em Campina Grande, na Paraíba. Ele mudou para o Rio de Janeiro na infância. Trabalhou como ajudante de pedreiro. Iniciou na música em 64 com o Bossa Trio.
1: E depois formou outra banda, né?
0: Que é Diagonais.
1: O Diagonais, exatamente.
0: E outra coisa, ele participou do disco de estreia do Tim Maia, em 1970. Tocando guitarra e compondo. Ele compôs a música.
1: E não é qualquer coisa, né, que ele compôs, né?
0: Primavera.
1: É o Primavera e Eu Amo Você.
0: Eu Amo Você. Então são músicas do Cassiano que o Tim Maia gravou. Podemos ouvir um dia aqui, hein? Essas duas canções são muito legais, a gente nunca ouviu no programa. Então esse é o Cassiano. Vamos ouvir aí A Lua e Eu.

0: Você ouviu Belchior, a música Velha Roupa Colorida? Sensacional, né?
1: Eu gosto muito. Nesse disco, esse, a gente falou, não tô querendo comparar uma coisa com a outra, né? Falando do disco do Skank, que era o que tem vários sucessos.
0: O Calango, né?
1: O Alucinação é um classicaço da MPB. Que se você coloca pra tocar também, é só... Tem que ser muito gênio, né, Ronaldo? Pra conseguir juntar essas três referências, que em princípio não tem nenhuma ligação entre si, pra botar numa música que depois vira um clássico, tanto na voz dele quanto na voz da Elis. Legal.
0: Muito legal. Bom, com ele encerramos o programa, mas voltamos na semana que vem, né?
1: Estaremos aqui com mais uma edição especial do querido Rádio Vitrola.
0: Rádio Vitrola, que é uma produção da Rádio Senado, os trabalhos técnicos são de André Menezes. Você também ouve o nosso programa na internet no endereço senado.leg.br/rádio. Até semana que vem.

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1: 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Em Brasília, 3h58.
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4: Agora em Brasília, 4h.
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1: Esta é a Rádio Senado, uma ótima madrugada de quarta-feira para você que sintoniza a Rede Senado de Rádio. Eu sou Raquel Teixeira, a partir de agora fico em sua companhia. Você ouve programação musical de Gilberto Amorim. Para começar o bloco tem Zé Cabaleiro.
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0: Ouvimos Geraldo Azevedo, Coqueiros, Elba Ramalho, Riso Flora e Zé Cabaleiro, Telegrama.
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2: Em Brasília, 4 e 12.
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0: Fique agora com Barro e Ubuntu.

0: Você ouviu Gilsons Love Love? Antes, Josiara, Aná, Obinrin Trio e Sara Donato, Afetou-me. Abrindo o bloco teve Barro e Ubuntu, Carne dos Deuses.
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2: Em Brasília, 4h22.
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0: Na Rádio Senado, você ouve Daniel Carlomagno.

0: Ouvimos Jair Oliveira, Tiro Onda, Luciana Mello, Prazer e Luz, e Daniel Carlo Magno, Na Minha Cabeça.
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2: Em Brasília, 4h36.
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0: Na sequência, você ouve Sérgio Ricardo e João Nogueira.

0: Esse foi Carlos Lira, Uma Canção. Antes, Lisa Ono, Samba de Verão. E abrindo o bloco teve Sérgio Ricardo e João Nogueira, Tereza da Praia.
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2: Em Brasília, 4h47.
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0: Fique agora com Paulinho da Viola.

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0: Ouvimos Zeca Pagodinho, Casal Sem Vergonha, Áurea Martins, Folha Miúda e Paulinho da Viola, 50 anos.
1: Agora em Brasília, 5 horas.
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4: Eu sou Regina Pinheiro e você ouve agora as principais notícias.

0: do Senado Federal. O Senado aprovou a revogação de uma resolução do CONANDA, o Conselho Nacional dos Direitos da Criança e do Adolescente, que estabelecia diretrizes para o atendimento de crianças e adolescentes vítimas de violência sexual. A norma também tratava do acesso à interrupção legal da gravidez em casos de estupro. A relatora senadora Damaris Alves, do Republicanos do Distrito Federal, argumentou que parte das regras deveria ter sido definida pelo Congresso Nacional e não pelo Conselho. O texto segue agora para promulgação.
1: Fazer uma outra resolução sem extrapolar as questões constitucionais que o CONANDA extrapolou. É isso que nós estamos questionando aqui.
0: O presidente do Senado, Davi Alcolumbre, afirmou que a proposta de redução da jornada de trabalho, que propõe o fim da escala 6x1, será analisada pelas comissões antes de chegar ao plenário. Segundo ele, o tema exige debate com trabalhadores, empregadores e parlamentares. Alcolumbre destacou ainda que cabe ao Senado revisar e aperfeiçoar propostas de grande impacto para a sociedade.
2: Não é razoável que a Câmara dos Deputados passe 5 meses debatendo um assunto muito relevante para o Brasil e o Senado Federal seja obrigado a carimbar um texto aprovado na Câmara. Seria muito razoável se os senadores pudessem debater um assunto dessa envergadura com calma, sem assodamento, sem pressa.
0: Outras notícias sobre o Senado estão disponíveis em senado.leg.br/rádio.
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5: Esta é a Rádio Senado, uma ótima madrugada de quarta-feira para você. Eu sou Raquel Teixeira, sigo em sua companhia. A gente ouve agora Almir Sater.

0: Você ouviu Juraildes da Cruz e Xangai, Nós é Jeca, Mas é Joia. Antes teve Bruna Viola, Melodias do Sertão e também o Missáter, No Rastro da Lua Cheia.
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2: Em Brasília, 5:13.
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0: Fique agora com Zeca Veloso.

0: Ouvimos Mosca, Me Chama de Chão, Gal Costa, Luz do Sol e Zeca Veloso, O Sopro do Fole.
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2: Em Brasília, 5h26.
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0: Na sequência, você ouve João Selva.

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1: Acabamos de ouvir Xênia França e Rico Dalazan, Já É. Antes, Luana Carvalho, Me Leva. Quem abriu o bloco foi João Selva, Devagar.
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3: Em Brasília, 5h38.
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1: Na Rádio Senado você ouve Evinha.

0: 164 milhões de reais.
1: Acabamos de ouvir Lenine e Gog, A Ponte. Antes, Vanderléia e Hamilton de Holanda, Delicado. Também neste bloco teve Época de Ouro e Lobão, Chorando no Campo. Quem abriu a sequência foi Evinha, Casaco Marrom. Em instantes, você fica com A Hora de Ouro.
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3: Em Brasília, 5h53.
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6: Proposta de redução do chumbo em tintas vai à sanção.
8: O novo limite será de 90 partes por milhão, com exceções para tintas de uso industrial ou marítimo.
6: Senador propõe novas regras para garantir instalação de CPIs. Eu sou Regina Pinheiro e este é o Boletim.leg.

0: manipula tintas e outros materiais de revestimento pode ganhar uma proteção contra o chumbo presente nesses itens. O Senado aprovou um novo limite para a concentração da substância, com exceções para tintas de uso industrial ou marítimo. Detalhes com o repórter Pedro Pincer.
1: O novo limite será de 90 partes por milhão, com exceções para tintas de uso industrial ou marítimo. O relator na Comissão de Assuntos Sociais, senador Laércio Oliveira, do Progressistas de Sergipe, destacou que a exposição ao chumbo pode comprometer o desenvolvimento neurológico e causar efeitos hematológicos, renais e cardiovasculares.
2: A aprovação do projeto representa um avanço para a saúde pública, para a vigilância sanitária e para a proteção de ambientes domésticos, escolares, ocupacionais e comunitários.
1: A proposta estabelece penalidades a quem descumprir as regras, como notificação, produto apreendido ou multa com valor equivalente ao da mercadoria apreendida. O texto segue agora para a sanção presidencial.
0: O plenário do Senado aprovou projeto que especifica as campanhas nacionais e regionais de conscientização do câncer infanto-juvenil. Quem traz os detalhes é o repórter Alexandre Campos.
3: O objetivo do projeto, segundo a relatora na Comissão de Assuntos Sociais, senadora Damaris Alves, do Republicanos do Distrito Federal, é aumentar a identificação precoce de sintomas, o que pode levar a um tratamento adequado e a chances de cura próximas de 80%. Médica, a senadora Zenaide Maia, do PSD do Rio Grande do Norte, também destacou a importância de campanhas de conscientização para o diagnóstico precoce da doença.
4: Uma campanha de conscientização pode parecer algo simples, mas ela pode ser a diferença entre um sintoma reconhecido a tempo e um diagnóstico tardio. Pode significar mais esperança para a criança e mais tranquilidade para a família diante de um tratamento iniciado precocemente.
3: Estimativas de 2023 do Instituto Nacional de Câncer, o INCA, apontam a ocorrência de aproximadamente 8 mil novos casos por ano entre o público de 1 a 19 anos no país.
0: Um projeto recém-apresentado no Senado muda regras para garantir instalação mais rápida de CPI. Informações com a repórter Marcela Diniz.
5: De acordo com o projeto, o presidente do Senado terá 5 dias para verificar se o pedido de criação de CPI atende os requisitos constitucionais e regimentais. Se estiver tudo ok, o documento deverá ser lido na sessão seguinte ao término do prazo e, a partir daí, a CPI deverá ser instalada em até 10 dias. Caso o presidente não se manifeste, caberá ao primeiro vice-presidente do Senado fazê-lo e, na falta do vice, a mesa do Senado votará o pedido dentro de 5 dias. O autor do projeto, senador Isalci Lucas, do PL do Distrito Federal, critica a concentração de poderes na figura do presidente do Senado e argumenta que a definição de prazos é necessária para que as CPIs cumpram seu papel de ser instrumento das minorias para investigação de irregularidades.
6: Nenhum direito constitucional pode depender da boa vontade de uma única pessoa. Quando a Constituição garante um instrumento de fiscalização, esse instrumento precisa funcionar.
5: No caso de denúncia contra ministro do Supremo Tribunal Federal, o projeto dá 15 dias de prazo de análise para o presidente do Senado. A rejeição só se dará por voto da maioria absoluta da mesa diretora.
0: O Congresso Nacional promove nesta quarta-feira uma sessão solene destinada a celebrar os 112 anos do Comitê Olímpico do Brasil. A senadora Leila Barros, do PDT do Distrito Federal, é uma das proponentes da homenagem, que contará com a presença de vários atletas e ex-atletas. Outras notícias estão disponíveis em senado.leg.br/rádio.
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8: Agora em Brasília, 6 horas.
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2: Olá, bom dia. Eu sou Marluce Ribeiro. Na programação de Guilherme Michelucci, você fica com a Hora de Ouro, que hoje está repleta de músicas que foram lançadas na era do rádio, nos antigos disquinhos de 78 rotações. Algumas andam meio esquecidas, enquanto outras permanecem até hoje nos ouvidos e corações dos brasileiros. Entre as gravações que compõem esta edição, temos Dick Farney com Copacabana, de 1946, João Petra de Barros com o clássico de Noel Rosa, Feitiço da Vila, de 1934, e Ademil de Fonseca numa gravação de 1950 do choro Brasileirinho, de Pixinguinha e por aí vai. E, para começar, você relembra Carmen Miranda.

0: Neste bloco, você ouviu Ciro Monteiro, de Alvaiá, de Alberto Maia, Meu Trabalho, de 1947. Ouviu também Isaurinha Garcia, de Marino Pinto e Murilo Caldas, Teleco Teco, gravação de 1942. E ainda Carmen Miranda, de Mac Hugg Dubbin, South American Way, de 1940. Não sai daí, no próximo bloco tem mais Hora de Ouro pra você.
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2: Agora em Brasília, 6h10.
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2: Obrigada pela companhia. Agora você ouve Del.

Esta foi Dalva de Oliveira, de Margarida Lecuona, versão de Humberto Porto, Babalu, de 1943, antes Dick Farney, de Alberto Ribeiro e João de Barro, Copacabana, gravação de 1946. Abrimos com Del, versão de Oswaldo Santiago para sucesso de Edith Piaf e Lugui, A Vida Cor-de-Rosa, gravação de 1946.

0: E logo após o intervalo, tem mais Hora de Ouro para você, que vai relembrar João Pedro de Barros, Joel e Gaúcho e ainda Linda Batista.
1: Em Brasília, 6h21.
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0: Agora na sua Hora de Ouro, João Pedro de Barros.

0: Neste bloco, ouvimos Linda Batista, de Sebastião Rodrigues, Carnaval em Revista, de 1943, Joel e Gaúcho, de Nassar e Rubens Soares, Batuque na Cozinha, de 1937, e João Petra de Barros, de Noel Rosa e Vadico, Feitiço da Vila, clássico gravado em 1934. Faremos agora um breve intervalo e, na sequência, você vai relembrar outros clássicos gravados pelos cariocas, por Nelson Gonçalves e ainda por Aracy de Almeida. Eu volto já!
1: Em Brasília, 6h32.
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4: Muita gente não entende por que o presidente Jânio Quadros renunciou em 1961. Para os historiadores, não existe dúvida. Jânio Quadros queria dar um golpe. Pelos planos, a renúncia não seria aceita pelo Congresso, pelos militares, nem pelo povo. Ele aproveitaria o clamor geral e aceitaria continuar com uma condição: que ganhasse poderes quase ditatoriais. O senador Argemiro de Figueiredo enxergou o golpismo.
5: A renúncia foi premeditada. Esperava retornar nos braços do povo e das forças armadas para dirigir a nação como queria. Mais forte, mandando sozinho. Seria a primeira etapa do processo de uma ditadura.
4: O golpe fracassou, porque a denúncia foi aceita. Quem assumiu foi o vice João Goulart.
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0: Muito bom ter você com a gente na sua Hora de Ouro, os cariocas.

0: Fechamos o bloco com Aracide Almeida, de Custódio Mesquita e Evaldo Rui, Saia do Caminho, de 1946. Antes, Nelson Gonçalves, de Sebastião Santana e Adenilo Moreira, Última Seresta, de 1952. E abrindo a sequência, Os Cariocas, de Antônio Maria Ismael Neto, Valsa de uma Cidade, clássico gravado em 1950. E no próximo e último bloco da sua Hora de Ouro, você vai relembrar Geraldo Pereira, Francisco Alves e Mário Reis, Ademir de Fonseca e também Orlando Silva.
1: Em Brasília, 6h43.
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0: Abrindo este bloco, você ouve Geraldo Pereira.

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0: Ouvimos Orlando Silva, de Durval Maia e Assis Valente, Alegria, de 1937. Ademil de Fonseca, de Pereira da Costa e Valdir Azevedo, Brasileirinho, clássico de 1950. Também Francisco Alves e Mário Reis, de Noel Rosa, Fita Amarela, gravação de 1931. E ainda Geraldo Pereira, em parceria com Arnaldo Passos, Polícia no Morro, de 1952. Lembrando que A Hora de Ouro é uma produção da Rádio Senado, transmitida também por emissoras conveniadas e disponível ainda no site da Rádio Senado. A gente se encontra na próxima Hora de Ouro.
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3: Em Brasília, pontualmente, 7 horas.
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3: Olá, muito bom dia. Hoje é quarta-feira, 3 de junho, e você vai ouvir no Conexão Senado.
5: Câncer infantil. Campanhas de conscientização terão foco em diagnóstico precoce.
6: O objetivo do projeto é evitar o diagnóstico tardio da doença. Com a identificação precoce de sintomas, é possível recorrer a tratamentos eficazes, o que pode representar índices de cura próximos de 80%.
3: Menos chumbo, mais proteção. O Senado aprova novas regras para tintas.
7: O texto estabelece regras mais rígidas para o uso de chumbo, alinhando o Brasil aos padrões internacionais de proteção à saúde.
5: Da sala de aula ao Senado, estudantes aguardam resultado do concurso Jovem Senador 2026.
8: O tema da redação deste ano foi Democracia nas redes sociais. Como construir um debate saudável?
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0: Olá, muito bom dia. Eu sou Gesiel Carvalho.
2: E eu sou Raquel Teixeira.
0: Eu e a Raquel estamos na apresentação do Conexão Senado desta quarta-feira, que mais parece uma sexta-feira. Hoje, 3 de junho. Por que que eu digo isso, Raquel?
2: Sextou na quarta, amanhã é feriado,
0: Gesiel. E depois na sexta, ponto facultativo.
2: É semana curtinha, olha que delícia. Hoje é sexta, na verdade.
0: Hoje é sexta, na verdade. É, pode considerar porque é. Então, quarta com cara de sexta, 3 de junho. Vamos juntos até as 9 horas da manhã, trazendo para você o nosso Conexão Senado de hoje. Olha, com a sua participação, você sabe, é fundamental para que essa quarta-feira seja muito mais especial. Então, o que é que você está fazendo aí? Está com o seu celular na mão? Já aproveita para mandar suas mensagens aqui para a gente, porque pelo Zap a gente recebe, né, Raquel?
2: É isso aí, anota aí o nosso Zap, 61 98611 9591. Participa com a gente, manda sua selfie dentro do carro, levando as crianças para a escola, a foto do seu café da manhã para fazer vontade aqui nos apresentadores. Já tem foto do café da manhã, viu, que eu já vi aqui, já deu uma espiada, viu, Gesiel?
0: Já tem
2: foto de café da manhã. Manda também aí o tempo na sua cidade, como é que tá? Fala com a gente, manda seu áudio, é muito legal ouvir a sua voz aqui no Conexão.
0: Bom, por enquanto só foto de café da manhã, mas estamos no aguardo, na espera, porque quando o café chegar,
2: aí sim,
0: aí você vê aquele Conexão
2: tão
0: Senado
2: animada,
0: turbinado,
2: né?
0: Por enquanto a gente tá ainda meio, sabe?
2: Meio lá, meio cá.
0: Pegando altura. É, bom dia pra você em todo o Brasil, aqui no Distrito Federal, em 91,7 mais 17 emissoras que retransmitem o Conexão Senado através da rede Senado de Rádio, e as nossas mais de 100 emissoras parceiras que também fazem esse trabalho de ampliar a informação, levando Conexão para onde a Rádio Senado ainda não chegou. Muito obrigado, esse trabalho de vocês é fantástico, fundamental, e a gente agradece demais. Ao longo do programa vamos falando no nome de todo mundo. Fala, Raquel.
2: Até esqueci de comentar que também dá para participar pelo YouTube, né, Gesi?
0: youtube.com/tvsenado. Você quer me queimar aqui, né, Raquel Teixeira?
2: Não,
0: olha aqui.
2: Hoje é sexta, YouTube, hoje tá valendo tudo.
0: É verdade. No nosso youtube.com/tvsenado, você participa mandando suas mensagens, e vou dizer até pra você, já tem ouvinte pelo YouTube.
2: Caramba.
0: Já vou mandar aqui um abraço para o Mauro Silva. Um abraço especial aí para o Mauro. O Mauro tá lembrando aqui do sorteio de livros, que não vai acontecer na próxima sexta-feira, mas haveria, se não fosse essa questão do feriado, nessa sexta-feira próxima era dia de sorteio de livros.
2: É que hoje é sexta fake, não é sexta de verdade.
0: Exatamente, então não vai rolar. Mas ele sugere aqui alguns nomes, alguns livros,
2: legal,
0: né, aqui para o sorteio de livros. Tá tudo anotado, tá bom, Mauro? Um abração. Pessoal da Jornal Google também, os amigos do Conexão Senado, é o Reizinho lá de Monte Alto, da Jornal Brasil Net. Um abraço grande aí para todos vocês, participando com a gente aqui da nossa programação também pelo youtube.com/tvsenado. Participa, vai mandando as suas mensagens aqui pra gente também. Vamos começar então falando de um projeto que o Senado aprovou nesta terça-feira. Esse projeto é da Câmara dos Deputados e que especifica as campanhas de conscientização do câncer infanto-juvenil.
2: Os detalhes com o repórter Alexandre Campos.
3: O plenário aprovou o projeto que altera a Política Nacional de Atenção à Oncologia Pediátrica para especificar que as campanhas nacionais e regionais de conscientização do câncer infanto-juvenil tenham como foco prioritário a informação sobre os sinais e os sintomas dos principais tipos da doença. Pelo texto, esse tipo de iniciativa também deve abordar programas de educação continuada de profissionais da saúde, principalmente na atenção primária. O objetivo do projeto é evitar o diagnóstico tardio da doença. Com a identificação precoce de sintomas, é possível recorrer a tratamentos eficazes, o que pode representar índices de cura próximos de 80%, segundo a relatora da proposta na Comissão de Assuntos Sociais, senadora Damaris Alves.

do Republicanos do Distrito Federal. Em seu relatório, Damaris Alves ainda chamou a atenção para as diferenças regionais existentes no país, quanto ao diagnóstico e tratamento do câncer entre o público infanto-juvenil. A senadora citou estudo de 2021

0: tão importantes, elas chegam para informar, para pegar na mão e orientar os pais, as mães, os responsáveis e até o pessoal lá do postinho de saúde, para que todo mundo consiga identificar esses sinais logo no começo.
1: Médica, a senadora Zenaide Maia, do PSD do Rio Grande do Norte, também destacou a importância de campanhas de conscientização para o diagnóstico precoce da doença.
2: Uma campanha de conscientização pode parecer algo simples, mas ela pode ser a diferença entre um sintoma reconhecido a tempo e um diagnóstico tardio. Pode significar mais esperança para a criança e mais tranquilidade para a família diante de um tratamento iniciado precocemente.
1: Estimativas de 2023 do Instituto Nacional de Câncer, o INCA, apontam a ocorrência de aproximadamente 8 mil novos casos por ano entre o público de 1 a 19 anos no país. Os tipos predominantes são a leucemia, os tumores no sistema nervoso central e os linfomas. O projeto segue para a sanção presidencial.
3: 7:08, essa é a Hora de Brasília. Mandando aquele abraço especial para você que está em Florianópolis, Santa Catarina. Alô, Floripa. Um abraço para a Ilha 93,1. Bom dia também para Balneário Camboriú, para São José, para Palhoça. Rio de Janeiro também está com a gente em 105,9. Alô, meu Rio de Janeiro, Niterói, Duque de Caxias, Nova Iguaçu. E um abraço também para você que está em Porto Velho, Rondônia, em 103,7, mais cedinho em Porto Velho, 6:08, na frequência de 103,3, falando para Itapuã do Oeste, para Candeias do Jamari. Bom dia aí para vocês no comecinho desta quarta-feira. Raquel Teixeira, eu já mandei um abraço aqui para o pessoal do YouTube. Se você tiver gente no zap, já vem.
4: Sempre tem, já vamos começar aqui também no 6198-611-9591. O João Augusto já está aqui com a gente falando de Belém. Manda bom dia para todo mundo do Conexão Senado. Um abração do vovozão, do Janjão e da Ana Mel. Obrigada, viu, João, pela mensagem. Também está com a gente o Tafarel. O Tafarel já manda aquela foto do café da manhã, que tem aquele café da manhã, assim, básico da cesta fake. Cuscuz, ovo, tem queijo assado, tem um pãozinho aqui, tem maçã, tem... Ó, tá top, viu, Gesiel? E manda aqui o áudio já. Vamos ouvir o Tafarel?
5: Bom dia, Rádio Senado. Um grande abraço a todos, com muita paz e muita saúde. E hoje é sexto hoje, né? Amanhã é feriado, vamos enforcar a sexta mesmo. Sexto hoje, então, né? Vamos tomar aquele café para pegar no batente. Um bom dia a todos e um bom final de semana, feriadão, selva.
3: É isso Abraço,
4: aí.
3: querido.
4: Valeu, viu, Tafarel? Também já tem áudio aqui também, Gesiel, do Erasmo. O Erasmo tá falando com a gente lá de Maceió. Vamos ouvir.
6: Olá, povo da Conexão Senado, bom dia. Um ótimo dia de trabalho a todos, tá bom? E desde já um maravilhoso feriado para todos. Aquele abraço.
4: Valeu, obrigada, Erasmo. Aproveite também o seu feriado aí, tá? A Virgínia de Florianópolis também já passa com o Bom Dia Todo Especial dela. Diz: voltei a ouvir a Rádio Senado e bem na quarta-feira, que é dia de choro xadrez na ilha. Um abraço saudoso da Virgínia. A gente também tava com saudade de você, Virgínia.
3: Pois é, tava faltando aquele abraço especial aí de Florianópolis. Um abraço para você.
4: Obrigada, amigo. Cristófio de Maceió também tá por aqui. Tá mandando um bom dia todo especial para todo mundo. Ele disse que quartou, vamos que vamos para todo mundo. Tem sol em Maceió hoje e ele tá fazendo compras pro feriado. Eita, que promete, hein, Cristófio, esse feriadão?
3: Será que tem carne pro churrasco da segunda-feira que
4: Olha,
3: vem?
4: eu tô achando que ele já tá aproveitando aí para se preparar para a próxima segunda-feira.
3: Muito provavelmente.
4: Obrigada, viu, amigo? Também tá com a gente o João de Teresina. Manda aqui: bom dia, tá navegando rumo ao trabalho e à escola das crianças e conectado com o Conexão Senado em 104,5. Diz que tem dia nublado na capital do sol. Obrigada, viu, João? Um abraço para você aí em Teresina. O Adailson de Aracaju também manda aqui o bom dia todo especial. Ele diz que hoje é Dia Nacional de Combate à Discriminação Racial no Brasil. Legal, Adailson, obrigada. A Lenira de Macapá também manda um sextou na quarta. É isso aí, amiga, sextou na quarta. E o Júnior de Rosário do Catete também está atento às notícias, junto com o pessoal do Conexão Senado, indo

0: Valeu, obrigada pela companhia, Júnior. Só para fechar essa rodada, Gisele, o Antônio de Maceió dá um sextou e ótima quarta. Tá confuso hoje o negócio. Sextou, ótima quarta para você. Tá certo, a gente tá entendendo, Deus. Mas... tá confuso.
1: É,
0: e ele manda uma foto aqui, bem legal aqui, o sol tá começando a querer aparecer por lá, já tá se animando, né, Antônio? Vamos ouvir o áudio.
2: Bom dia, Rádio Senado.
1: Bom dia.
2: Rádio Senado. Indo para o trabalho com o sol aqui em Maceió, meio tímido, não sabe se vem, não sabe se volta. O sol hoje aqui tá meio tímido, mas vamos lá. Quartou com cara de sextou.
0: É isso aí. Quartou com cara de sextou. E uma hora esse sol chega, viu, amigo? Obrigada. Daqui a pouquinho a gente traz mais ouvintes aqui no Zap, Gisele.
1: Ok, então, Raquel Teixeira. Vocês estão notando que a vozinha da Raquel Teixeira já tá querendo falhar, né?
0: Uhum.
1: Esse feriado veio bem o acalhar. Veio bem a calhar. E a gente tá precisando também de um cafezinho, né?
0: Acho que vai melhorar. Acho que o cafezinho vai ajudar
1: vai
0: também.
1: Vai melhorar. Mas vai devagar aí, Raquel.
0: Tá tranquilo.
1: Vamos então aqui trazendo o nosso time desta quarta-feira. Isaura Oliveira na técnica sob a coordenação do Antônio Carlos Soares. Na produção Rita Zumba, Mauro Verne e Ana Beatriz Santos. Vamos juntos aqui até às 9 horas da manhã. Vamos agora para o Dedo de Prosa.
3: 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Um tema de interesse do cidadão.
1: Gente, hoje 3 de junho é celebrado o Dia Mundial da Bicicleta.
0: Em meio ao trânsito cada vez mais intenso das grandes cidades, existe um veículo capaz de unir economia, saúde e sustentabilidade.
1: E o melhor, ele já faz parte da nossa rotina há mais de 2 séculos. Isso mesmo, estamos falando da bicicleta.
0: O Dia Mundial da Bicicleta foi criado pela Organização das Nações Unidas para lembrar que soluções simples também podem ajudar a enfrentar grandes desafios urbanos.
1: Quem pedala regularmente conhece já bem os benefícios. Além de fortalecer o coração, melhorar o condicionamento físico e reduzir o estresse. A bicicleta permite que muitas pessoas economizem tempo e dinheiro nos deslocamentos diários.
0: Mas os ganhos não são apenas individuais. Cada trajeto feito sobre 2 rodas representa menos veículos nas ruas, menos congestionamentos, menos emissão de gases poluentes. Em tempos de preocupação crescente com as mudanças climáticas, a bicicleta se transforma em uma aliada importante para a construção de cidades mais sustentáveis.
1: Claro que pedalar exige cuidados, uso de capacete, equipamentos de sinalização e o respeito às regras de trânsito são fundamentais para garantir a segurança de ciclistas e de motoristas.
0: Então, a bicicleta continua sendo um símbolo de liberdade e de mobilidade acessível. Ela não depende de combustível, ocupa pouco espaço e aproxima as pessoas da cidade que percorrem.
1: Neste Dia Mundial da Bicicleta, vale a reflexão. Talvez algumas das soluções para um futuro mais saudável e sustentável estejam justamente em hábitos simples que podemos adotar todos os dias.
0: Hashtag fica a dica. Pequenas mudanças de hábito podem levar a grandes transformações. Que tal começar pela bicicleta?
1: Tá aí a dica então do nosso Dedo de Prosa no dia dela. Dia da bicicleta, mais conhecida como magrela aqui.
0: Camelo.
1: Camelo também, né? Então, tudo isso para lembrar a você que faz muito bem dar aquela pedalada. Lembre-se
0: disso. Sabe que o Adriano Faria, que é um pedaleiro, né?
1: É, um pedaleiro.
0: Ele tá sempre por aí dando uma pedalada pela cidade, deu uma folguinha.
1: Bruno Lourenço
0: também.
1: Nem se fala, né?
0: Exatamente.
1: Sou muito tempo aqui vindo, inclusive, trabalhar alguns dias de bicicleta. São entusiastas, por falar em Bruno Lourenço. Hoje também é dia do sinal verde. Imagina o que é que ele vai falar no dia.
0: Adivinha, de que será?
1: Vou deixar o spoiler aí.
0: Aguarde.
1: 7:16, essa é a hora de Brasília. Vamos falar agora sobre a questão das tintas. Quem manipula tintas e outros materiais de revestimento pode ganhar uma proteção contra o chumbo que está presente nesses itens.
0: O Senado aprovou um novo limite de 90 partes de chumbo por milhão, com exceções para tintas de uso industrial ou marítimo, como as usadas para evitar ferrugem. Repórter Pedro Pincer.

0: O projeto aprovado no Senado reduz o limite permitido de chumbo em tintas e materiais similares de revestimento de superfícies. De autoria do deputado Arnaldo Jardim, do Cidadania de São Paulo, o texto estabelece regras mais rígidas para o uso de chumbo, alinhando o Brasil aos padrões internacionais de proteção à saúde. A lei em vigor permite um conteúdo de chumbo em tintas imobiliárias de uso infantil e escolar, vernizes e materiais de revestimento de no máximo 600 partes por milhão em peso. O novo limite será de 90 partes por milhão, com exceções para tintas de uso industrial ou marítimo, como as usadas para evitar ferrugem ou a fixação de organismos em navios. O relator na Comissão de Assuntos Sociais, senador Laércio Oliveira, do Progressistas de Sergipe, destacou que a exposição ao chumbo pode comprometer o desenvolvimento neurológico, reduzir o desempenho cognitivo, produzir alterações comportamentais, afetar o crescimento e causar efeitos hematológicos, renais e cardiovasculares.
1: A aprovação do projeto representa um avanço para a saúde pública, para a vigilância sanitária e para a proteção de ambientes domésticos, escolares, ocupacionais e comunitários.
0: A proposta define responsabilidades de fabricantes e importadores e estabelece penalidades a quem descumprir as regras, como notificação, produto apreendido ou multa com valor equivalente ao da mercadoria apreendida. O texto segue agora para a sanção presidencial.
2: Vou mandar um abraço então para os nossos parceiros. Mais de 100 emissoras retransmitem o programa e a gente começa pelas Minas Gerais, Dos Montes Web Rádio, lá de Santana dos Montes. Bom dia para vocês. Os mineiros de Uberlândia, pela MK2 Estúdio e Rádio Aurora FM. Em Nova Era, Rádio Filhos da Terra, em Lavras, Web Rádio e TV, Estéreo Vale FM. Em Poços de Caldas, Web Rádio Brasil Sertanejo. Em Ouro Preto e Mariana, Rádio UFO. FOP retransmitindo a programação aqui do Conexão Senado. Algumas das emissoras das Minas Gerais com a gente. Muito obrigado pelo carinho de vocês e também pela retransmissão. Aproveita aí para já mandar o seu abraço pelo YouTube ou pelo nosso WhatsApp. Tá na hora então de trazer as informações das manchetes dos portais da internet, né, Raquel?
3: Isso, vamos começar pela Agência Brasil, Gisiel. Presidente Lula cobra a explicação de Trump sobre nova taxação. E TSE mantém condenação de Cláudio Castro à inelegibilidade. Na agência Câmara, a Câmara aprova protocolo de Montevidéu sobre compromisso com a democracia no Mercosul. E comissão aprova projeto que incentiva ingresso e permanência de pessoas idosas no ensino superior. A gente passa também pelo portal do Senado. O Senado susta norma do Conanda sobre aborto em crianças e adolescentes. E CRE, Comissão de Relações Exteriores, vai ouvir setores visados por tarifas dos Estados Unidos, anuncia Nelsinho Trade. Essas então as manchetes do portal do Senado, da Agência Câmara e da Agência Brasil para essa quarta-feira com cara de sexta, Gisele.
2: Ok, Raquel, são 7 horas e 21 minutos e você conhece o concurso Jovem Senador? Pois é, é o concurso de redação aqui do Senado Federal que já acontece há bastante tempo e o programa Jovem Senador 2026 entrou na reta final. Ontem foi o dia de avaliação das redações selecionadas e enviadas por escolas de todo o país.
3: Os vencedores viajarão a Brasília para conhecer de perto o funcionamento do Senado. Repórter Patrícia Oliveira.
4: A comissão julgadora do concurso de redação do programa Jovem Senador avalia os 81 textos finalistas enviados pelas secretarias estaduais de educação de todo o país. Do total, serão escolhidos 27 estudantes vencedores, um de cada estado e do Distrito Federal, que vão participar da Semana de Vivência Legislativa no Senado, entre os dias 17 e 21 de agosto. O tema da redação deste ano foi Democracia nas Redes Sociais, como construir um debate saudável. O coordenador do programa, Jorge Cardim, explica que a avaliação é feita pela banca examinadora do Senado.
5: Que é formada por servidores da Casa, da Consultoria Legislativa, da Secretaria-Geral da Mesa, do Instituto Legislativo Brasileiro, da

0: Secretaria de Comunicação Social e também da Secretaria de Editoração e Publicações.
1: A seleção das redações é feita com base nos critérios do modelo de correção do Enem, como compreensão do tema, argumentação, organização textual e proposta de intervenção. Após a conclusão dessa etapa até 12 de junho, os nomes dos jovens senadores serão divulgados pelas secretarias de educação em cada estado até o fim deste mês.
0: Fazem a divulgação em festas juninas ou então em algumas cerimônias, contando com a presença até de autoridades, também envolvendo a comunidade escolar, com a presença dos diretores, dos professores, dos familiares, dos colegas estudantes.
1: Os estudantes selecionados viajarão para Brasília acompanhados de professores orientadores, onde poderão conhecer de perto o funcionamento do Senado e apresentar propostas que podem se transformar em projetos de lei.
2: Pois é, imagina a ansiedade aí dos estudantes que estão participando do concurso Jovem Senador, que mandaram as suas redações, para saber se estão nessa lista de estudantes que virão para Brasília passar uma semana de vivência legislativa, conhecendo o Congresso Nacional, especialmente o Senado Federal, e atuando como senadores, propondo leis. É uma semana que fica marcada na vida de todo mundo. Então, segura a sua ansiedade aí, porque nos próximos dias a gente vai ter o resultado e a gente vai ficar muito feliz em conhecer os representantes de cada estado. Claro, o estudante que ganhou e também o seu professor. É uma festa bonita. 7h24, quero mandar um abraço especial também para você que está no Rio Grande do Norte e para você também que está no Acre.
3: Cidades. E a gente traz agora notícias do Rio Grande do Norte com informações do portal G1. Natal cria linhas especiais de ônibus para o São João de 2026. Segundo a prefeitura, as linhas serão gratuitas para as festividades entre os dias 5 e 28 de junho. A ideia é reforçar os corujões e algumas linhas expressas. As linhas expressas terão paradas específicas para garantir a rapidez no deslocamento. A intenção da prefeitura é garantir a participação da população nos festejos, nos polos Arena das Dunas e Nélio Dias, estimulando o uso de transporte coletivo. A divulgação dos detalhes do esquema especial vai ficar a cargo da Secretaria de Mobilidade Urbana. Notícias também do Acre, informações do portal A Gazeta do Acre. O Acre aparece em último lugar no ranking nacional de vacinação contra o HPV. Mesmo após anos de campanhas e esclarecimentos sobre a segurança do imunizante, o estado encontra barreiras para ampliar a cobertura vacinal entre os jovens. Especialistas apontam que essa resistência está relacionada a um episódio ocorrido em 2017, quando adolescentes apresentaram desmaios e convulsões após serem vacinados. Mas estudos feitos por especialistas comprovaram que os episódios não tinham relação com a vacina. Em 2025, a média de vacinação nacional foi quase 30% maior do que no Acre. Disponível gratuitamente pelo SUS, a vacina contra o HPV é destinada a meninos e meninas de 9 a 14 anos. É, se você tem filho, filha, você é responsável por alguém, uma criança, um menino, menina nessa idade aí, nessa faixa dos 9 aos 14 anos, não perde tempo não. Vai lá pegar essa vacina. Quando eu levei os meninos para tomar essa vacina, Gesiel, ainda eram duas doses. Agora, se eu não me engano, já é uma dose só. Gente, é tão simples, você chegar lá rapidinho, vai proteger aí a sua criança de um tipo de câncer, né, que pode salvar a vida dela, inclusive,
2: É
3: tá?
2: verdade.
3: Esse foi nosso primeiro bloco regional, Gesi. A gente trouxe então notícias do Acre e do Rio Grande do Norte. Logo mais, na segunda hora do Conexão, tem outro bloco regional e a gente vai trazer notícias do Piauí e do Amapá.
2: Ok. 7h27, mandando um abraço também, só para fechar aqui as nossas rádios parceiras lá das Minas Gerais, Web Rádio Progresso de São João Nepomuceno, em Teófilo Otoni, Rádio Impacto, e em Brasília de Minas, Rádio Minas FM. São essas as emissoras mineiras que já estão com a gente desde as 7 horas da manhã, retransmitindo o programa. Primeira meia hora do Conexão Senado dessa quarta-feira já foi, vamos para aquele intervalo de 2 minutinhos e voltamos daqui a pouquinho com a sua participação também.
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5: Voltamos, 7 horas 29 minutos. Muito bom dia, Brasil! São 17 capitais e mais o Distrito Federal. Isso é a Rede Senado de Rádio. Todas essas capitais, já existe uma Rádio Senado aí falando para a capital e para os arredores. De onde a Rádio Senado ainda não chegou, as parceiras nos ajudam a ampliar a informação. São as nossas rádios parceiras da Rádio Agência Senado. E a gente vai falando em cada uma delas aqui ao longo do programa. Vamos falar de Palmas de Monte Alto? Rádio Toda Sua em Barreiras, na Bahia. Emissoras baianas. A Rádio Conexão Web Rádio, Feira de Santana, Rádio Arquivo 5. Em Salvador, a Rádio Nova Cidade. Um abração aí para vocês, baianos, ligadinhos com a gente. Não chegamos ainda em Salvador. Aliás, no Nordeste só falta Salvador e Recife. Uhum. Para a gente fechar todo o Nordeste com a Rede Senado por lá. Mas onde a gente ainda não chegou, tem as parceiras. Tem parceiras na Bahia e tem parceiras também em Pernambuco, inclusive nas capitais, Salvador e Recife. Mas a gente chega lá. 7h30, vamos então para os nossos ouvintes do Zap, Raquel.
6: Vamos lá, no 61 98611 9591. Você falou em rádio parceira? Uhum. Tem duas rádios parceiras aqui falando com a gente lá do Maranhão. Em Campestre, no Maranhão, tá o pessoal da Tribuna, que é a Rádio Comunitária Tribuna, retransmitindo Conexão. E também lá a Rádio Diamantina, em Governador Edson Lobão, retransmitindo Conexão Senado hoje. Obrigada, viu, pessoal? Nardelli, que tá coordenando aí as duas rádios parceiras. Também com a gente aqui o Reizinho, né, lá de Monte Alto, São Paulo. Rádio parceira Jornal Brasil TV, tá aqui com a gente. Obrigada, viu, pela parceria.
5: Eu acho que a Tribuna nem tava aqui na minha lista, não.
6: Pois é.
5: Tribuna.
6: De... É, Rádio Comunitária Tribuna, em Campestre, no Maranhão.
5: Campestre, no Maranhão.
6: Uhum.
5: É. Já vou colocar aqui na nossa lista.
6: Isso, bota aí. A Rádio Diamantina já tá aí,
5: já,
6: né?
5: Já.
6: Que é lá em Governador... Isso, Edson Lobão. Uhum. Obrigada, viu, Nardelli? Também tá com a gente aqui a Natália Calisto. Ela fala lá de Natal. Diz que tá sempre no caminho da escola do filho e ele pede para sintonizar a Rádio Senado. Olha aí que bonitinho o Henrique. Obrigada, viu, Henrique, pela sua participação aqui com a gente. O Henrique e a Natália estão ouvindo a gente no caminho da escola. Obrigada. Também com a gente o Odon, fala de Maceió, manda bom dia para todo mundo, manda um sextou fake, né, Odon? Obrigada. E ele manda aqui foto do trânsito. Tá parado no trânsito, mas tá levando Conexão de carona. Aí tá tranquilo, né? Também com a gente aqui a Gisele, fala lá de Manaus, manda aqui um sextou todo especial, excelente dia para os colegas ouvintes e também para a bancada. Obrigada, viu, Gisele? Um abração para você. Josué Cerqueira fala de Aracaju,

0: manda aqui um bom dia para todo mundo, para toda a equipe do Conexão Senado. Bom final de semana estendido, é verdade, viu, José? Para você também. A Márcia de Florianópolis está aqui com a gente, mandando um bom dia. Ela gostou muito do Dedo de Prosa, falando aí do dia da bicicleta, viu, Gisele?
1: É hoje, 3 de junho.
0: Ela manda aqui um ótimo feriado para todo mundo e diz, bora pedalar, galera? Bora lá, Márcia, é isso aí. Toda animada, Márcia, aqui. Obrigada, viu, pela mensagem. O Nonato de Belém também tá por aqui, mandando bom dia para todo mundo. Ele diz, gente, quando a pessoa instala ou adapta um motor numa bicicleta, me parece que a magrela perdeu a função. É, realmente, porque aí, né, você não tá ali exercitando, aproveitando para fazer a sua atividade física.
1: É verdade, quando eu vejo... E tem uns motores que eu vou te contar, viu? Faz um barulho que parece uma Ferrari.
0: É.
1: Você vai olhar...
0: É uma bike.
1: É uma bike.
0: Obrigada, viu? Também tá com a gente a Helena falando de Aracaju, manda aqui uma figurinha toda especial. Bom dia, amiga, obrigada pela companhia. Tem áudio do Rêmulo também. O Rêmulo tá falando de Cuiabá, vamos ouvir o áudio do Rêmulo?
2: Bom dia, Rádio Senado.
3: Bom dia.
2: Aqui é o professor Rêmulo, personal trainer em Cuiabá. Pesquisas apontam que 45 a 50% da população é sedentária. E, no entanto, nós vemos parques públicos, academias ao ar livre sem profissional de educação física, escolas com alunos dos últimos anos sem aulas de educação física. Será que existe alguma relação com esse número? Fica aí a dica para os senadores. Grande abraço, fiquem com Deus.
1: Abraço, querido.
0: Obrigada, viu, Rêmulo? Um abração para você. Também com a gente aqui o Neuzito falando lá de Cuiabá. Bom dia, Neuzito. Obrigada pela mensagem. E adivinha quem chegou aqui agora?
1: Quem?
0: Aniversariante do dia.
1: Vandinha!
0: Vandinha tá aqui com a gente. Tá parabéns, mandando aqui, hein? Até uma foto aqui. Tá toda modelo aqui. Olha, não, olha aí a foto.
1: Negócio,
0: no meu. Meio aqui do milharal ou do pé de mandioca? Dos pés de mandioca?
1: É, ou é mandioca ou é vinagreira.
0: Tá bem Gisele Bündchen essa foto,
1: rapaz,
0: hein, Vandinha?
1: Valeu, Vandinha.
0: Tá
1: parabéns,
0: bonitona, amiga.
1: Amiga. Felicidade, tudo de bom. Curta seu dia. E a gente deseja, assim, só coisa boa pra você, sempre e especialmente nesse 3 de junho.
0: É, e tem áudio aqui que daqui a pouquinho a gente vai ouvir, viu, Vandinha? Ô, amiga, obrigada pela participação. Fique com a gente aqui comemorando seu aniversário, tá bom? Também tá aqui com a gente agora, Gisele, o Fernando Sá. Ele tá falando de Teresina, manda aqui o bom dia. E tá falando aqui, ó, tenhamos um dia cheio de esperanças e amor ao próximo. Bora lá, Fernando. Obrigada, viu? Só pra fechar essa rodada do Zap, o Gledson tá falando de Aracaju, manda bom dia aqui pra todo mundo. Ele diz, olha, gente, aqui em Aracaju o forró já começou, viu?
1: Eita.
0: Serão 60 dias de forró. Ele diz que já comprou até sola pra bota dele e uma fivela sobressalente.
1: Mandando mensagens, continua mandando a sua também. E ao longo do Conexão, você já sabe, essa participação vai até às 9 horas da manhã. Manda o seu áudio, manda a sua foto de café da manhã. Manda selfie. Ainda não vi selfie hoje,
0: hein?
1: Hoje
0: não teve selfie ainda,
1: pois,
0: pessoal.
1: Será que é porque é a sexta fake?
0: Sexta fake, pessoal. Se anima aí. Manda aí a foto pra sexta fake pra gente.
1: Manda pra gente. Manda pra gente. Agora são 7 horas e 36 minutos. Continuando por aqui com notícias do Senado Federal. Antes de se posicionar sobre a tarifa extra de 25% proposta pelos Estados Unidos para produtos brasileiros, o Senado Federal deve ouvir o setor produtivo.
0: O presidente da Comissão de Relações Exteriores, senador Nelsinho Trade, defendeu a análise de dados concretos sobre os impactos da medida. Mais detalhes na reportagem de Raíssa Abril.
4: O presidente da Comissão de Relações Exteriores e Defesa Nacional, senador Nelsinho Trade, do PSD de Mato Grosso do Sul, disse que o colegiado precisa de dados concretos do setor produtivo para formar um juízo a respeito da proposta dos Estados Unidos de impor uma nova tarifa de 25% sobre parte das importações brasileiras. Dias antes, o governo de Donald Trump havia classificado o primeiro comando da capital, o PCC, e o Comando Vermelho como organizações terroristas. Para Trade, o momento exige calma e reflexão. Ele observou que a proposta de novas tarifas ainda depende de consulta pública e de uma audiência prevista para julho.
5: O prazo é curto, mas o Brasil precisa usar todos os caminhos disponíveis para poder defender os seus interesses. Ainda não dá para a gente cravar o impacto sem ouvir setor por setor. A própria proposta traz exceções importantes, mas há produtos que podem

0: ser afetados. E com certeza, se não houver essa reversão, deverão ser afetados.
1: O senador, porém, não descarta o envio de uma nova missão diplomática aos Estados Unidos, nos moldes do esforço que foi feito quando o governo Trump impôs aos produtos brasileiros o chamado tarifaço. Trade destacou que o foco da comissão é institucional.
0: O governo federal, o Itamaraty, setor produtivo, especialistas, parlamentares brasileiros, interlocutores americanos, a classe empresarial, todos são muito bem-vindos. Quanto menos contaminação política e eleitoral tiver nesse momento, melhor vai ser para o país.
1: A vice-presidente da CRE, senadora Tereza Cristina, do PP de Mato Grosso do Sul, lembrou que o Brasil não é o único país a sofrer com as sanções impostas pelos Estados Unidos.
2: Então, eu acho que agora é continuar negociando para ver se a gente consegue estancar, vamos dizer, essas tarifas de 25%, porque inviabilizam realmente aqueles segmentos, aqueles setores que serão tarifados.
1: A proposta de uma nova tarifa sobre parte das importações brasileiras é fruto de uma investigação feita pelo escritório do representante comercial dos Estados Unidos, que concluiu que algumas práticas brasileiras, como o uso do PIX, o mercado do etanol e as políticas ambientais seriam prejudiciais ao comércio estadunidense.
3: E a Comissão de Segurança Pública promoveu debate sobre o programa de proteção a vítimas e testemunhas ameaçadas.
4: Os participantes apontaram desafios que podem prejudicar o sigilo sobre os protegidos. Repórter Lana Dias.
5: Em debate na Comissão de Segurança Pública, gestores e representantes apontaram que as tecnologias de reconhecimento facial e a necessidade de informar o CPF para acessar serviços de saúde podem prejudicar a segurança de pessoas no programa de proteção a vítimas e testemunhas ameaçadas. A política pública prevê acolhimento de pessoas coagidas por contribuírem com investigações ou processos criminais. Com medidas que variam entre segurança na residência e apoio psicológico, até transferência de estado e mudança de nome. Mesmo com as medidas de proteção, o diretor do programa Protege de Santa Catarina, Márcio do Nascimento, afirmou que ainda há desafios para assegurar o sigilo.
6: A pessoa que está recebendo um CPF e entra numa unidade de saúde, e a gente sabe que o crime organizado ele tem os tentáculos muito fortes, não só na questão econômica, mas nas instituições em geral.
5: A senadora Damaris Alves, do Republicanos do Distrito Federal, citou o caso de uma mulher protegida que se recusou a ir ao hospital e ainda disse que esse problema pode atingir a educação.
7: E foi muito ruim saber que ela não queria ir por causa do cartão SUS. Na hora que ela entrasse, a milícia saberia em que hospital do Brasil ela estava. Então, esse diálogo que o senhor falou, a política de saúde com cartão único agora, a política educacional, a menina está matriculada numa escola de Brasília. O secretário da escola vai saber que ela é protegida? A escola, o professor vai saber?
5: O coordenador-geral do Programa de Proteção a Vítimas e Testemunhas Ameaçadas, Tiago Alves da Silva Costa, disse que cerca de 500 pessoas estão acolhidas atualmente, sendo maioria aqueles que já se encontravam em situação de vulnerabilidade.
8: Especialmente o programa hoje protege mulheres negras, pessoas moradoras de territórios dominados por facções, marcados por outros conflitos fundiários. Isso revela que o programa atende justamente quem mais sente os efeitos da violência e desigualdade. Então, já são pessoas que vivem em contexto de vulnerabilidade, que têm seus direitos ameaçados e que, por isso, requerem uma atenção especial do Estado.
5: Em 27 anos de funcionamento, o Provita já acolheu mais de 4 mil pessoas. Essa foi a primeira audiência de um ciclo de debates destinados à avaliação da política pública.
3: Agora são 7 horas e 42 minutos. Está na hora das notícias internacionais.
4: Internacional. Greve geral em Portugal impacta saúde, educação e transporte, inclusive voos para o Brasil. E drones iranianos atingem aeroporto do Kuwait. Esses são os destaques da Rádio França Internacional com Luísa Ramos.
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10: Convocada por sindicatos, uma greve geral deve paralisar parte de Portugal nesta quarta em um protesto contra a reforma trabalhista aprovada pelo governo e que deve ser votada pelo parlamento, provavelmente em setembro.

0: setembro. Quem fala dos impactos da greve no país é a correspondente da RFI, Letícia Fonseca Surrander.
1: Os sindicatos pretendem deixar o país em suspenso para mostrar o descontentamento com o pacote trabalhista, a paralisações na rede ferroviária e no resto do transporte público. E os impactos devem se prolongar até quinta-feira. Cerca de 500 voos, sendo 300 da companhia aérea portuguesa TAP, devem sofrer cancelamentos ou atrasos nos aeroportos de Lisboa, Porto e Faro. A Federação Nacional dos Médicos e o Sindicato dos Enfermeiros aderiram à greve e, por isso, as consultas e cirurgias marcadas para esta quarta-feira tiveram que ser canceladas. As escolas públicas de todos os níveis de ensino não vão funcionar. Além da indústria, parte do comércio também deve aderir à greve. Em um cenário de 50% de adesão nos setores público e privado, o impacto econômico da paralisação deve gerar em torno de 400 milhões de euros.
0: Letícia Fonseca Surrander é correspondente da RFI em Lisboa. O aeroporto internacional do Kuwait foi atingido por drones iranianos nesta quarta-feira. Segundo o exército do país, o ataque atingiu o terminal de passageiros, causando danos materiais e vários feridos. As autoridades suspenderam o tráfego aéreo e os voos foram desviados para outros aeroportos. Mísseis também foram lançados contra o Bahrein, mas teriam sido interceptados pelas defesas aéreas americanas. Um alto funcionário dos Emirados Árabes Unidos pediu uma posição conjunta do Golfo após ataques no Kuwait e no Bahrein. O novo episódio ocorre em um contexto de tensões no Oriente Médio. Israel manteve na terça-feira uma onda de ataques no sul do Líbano, enquanto Washington lidera uma nova rodada de negociações entre libaneses e israelenses, mas aponta o grupo islâmico palestino pró-iraniano Hezbollah como principal obstáculo a um acordo. Ainda assim, diplomatas dos dois países em Washington devem continuar as negociações nesta quarta. Os impactos dos conflitos no Oriente Médio seguem preocupantes para a economia global. A OCDE divulgou hoje uma previsão de crescimento mais fraco e a inflação mais alta para 2026, principalmente devido à alta dos preços da energia e dos fertilizantes. Se a guerra se prolongar, o risco é de desaceleração mais forte e até recessão em algumas economias. A organização alerta que o bloqueio dos O Estreito de Hormuz já afeta o abastecimento global, com consequências em todo o mundo.
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3: Você continua acompanhando notícias internacionais, informações da RFI. OCDE vê oportunidade para Brasil e América Latina com demanda por terras raras. O secretário-geral da Organização para Cooperação e Desenvolvimento Econômico, Matias Cormann, sugeriu aos países da América Latina que realizem reformas ambiciosas para aproveitar o fato de a economia mundial necessitar de minerais críticos. O Brasil, que concentra algumas das maiores reservas globais de terras raras, além de cobre, níquel e nióbio, foi citado na declaração. O secretário-geral citou ainda, como outros potenciais da região, as energias limpas, a capacidade agrícola e uma população jovem e dinâmica. E essas foram as notícias internacionais para essa quarta-feira, Gesiel.
4: Legal demais. 7:47 agora. E como a gente já comentou anteriormente, hoje, quarta-feira, é dia de sinal verde. E o sinal verde abre espaço para os ouvintes debaterem segurança e o uso da bicicleta.
3: O jornalista Bruno Lourenço aproveita o Dia Mundial da Bicicleta e apresenta relatos de Manaus, Maceió e Teresina sobre a realidade do trânsito brasileiro.
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6: Olá, eu sou o Bruno Lourenço e o Sinal Verde, espaço de mobilidade da Rádio Senado, começa agora. Hoje o nosso programa lembra o Dia Mundial da Bicicleta, 3 de junho, e ele é feito por vocês e para vocês, que compartilham conosco a realidade das ruas, os desafios do asfalto e as vitórias de quem busca uma mobilidade mais humana. Recebemos muitas mensagens de ouvintes contando como é a experiência de trocar o carro ou o ônibus pela bicicleta no trajeto para o trabalho.

0: Vamos começar com a Gisele de Manaus. Ela traz uma reflexão fundamental sobre como o nosso estado de espírito antes de sair de casa dita o ritmo do trânsito.
1: Bom dia, Rádio Senado. Gisele aqui de Manaus. Aqui acompanhando vocês também no trânsito, né? Assim, na minha concepção, no trânsito, o que a gente poderia fazer como motorista, né? Tentar se organizar, resolver tudo que tem para resolver antes de sair, né? Principalmente com telefones, procurar sair um pouquinho mais cedo, para que a gente não saia correndo no trânsito, porque a gente fazer as coisas com pressa, né? Do jeito que está hoje, tudo corrido, a gente sai nas pressas e aí é sem paciência e toda e qualquer situação gera uma discussão no trânsito, né? Gera uma raiva ali interna. Então eu acho que se a gente conseguir sair organizado, mais tranquilo, para enfrentar o trânsito, já seria uma boa, né? A gente conseguiria ali em algum momento, alguém que esteja pedindo passagem para passar para outra faixa, a gente conceda, né? Que a gente tenha mais cuidado com o pessoal na faixa de trânsito, mais paciência, né? Que hoje em dia tá todo mundo, qualquer coisinha estoura. Então eu acho que a organização antes de pegar o trânsito seria um dos pontos assim que ajudaria bastante. Beijo, beijo, bom dia!
0: A Gisele tocou em um ponto central, a segurança emocional. Quando nos organizamos e saímos mais cedo, ganhamos o tempo necessário para sermos gentis. A pressa é, de fato, combustível da intolerância. Ceder a passagem e ter paciência com quem está na faixa não é apenas educação, é prevenção de acidentes. Indo para o Nordeste, temos o Christoph, do bairro Jacintinho, em Maceió. Ele nos dá um panorama do volume de veículos por lá.
2: Bom dia, meus amigos e minhas amigas do Conexão Senado, Christoph e Maceió. Estou aqui no bairro de Jacintinho, olhando o trânsito da China aqui, escutando Conexão, viu? Um abraço a todos vocês e todos os ouvintes. Fui!
0: E essa fina que o Christoph falou ilustra bem o risco que nossos ciclistas correm. E não é só no Brasil, mas em todo o mundo. Vai valer até um próximo programa para falar de um negócio que tem até nome lá fora. Car Dooring, os perigos de quem abre a porta do carro sem olhar para fora. E por falar em alternativas ao congestionamento, o Ribinha de Teresina mandou um abraço especial para um exemplo de resiliência sobre duas rodas.
3: Bom dia a todos da Rádio Senado, aqui Ribinha, do Bloco do Ribinha, Teresina Quimon, mandando um abraço especial ao meu conterrâneo aí, Gesiel, mas eu queria frisar aqui um abraço também forte ao meu amigo Edinaldo Sepúlveda, meu amigo e vizinho, que todos os dias vai para o emprego, vai para o serviço de bike. Ele percorre a Zona Norte até a Zona Leste de bike. Grande abraço, Edinaldo!
0: O Edinaldo Sepúlveda, citado pelo Ribinha, é o retrato da coragem. Cruzar de uma zona a outra de Teresina, do norte a leste, de bicicleta, exige preparo físico e muita atenção. E é a prova de que a bike é um veículo de transporte viável, desde que o ciclista tenha foco. Ainda em Teresina, o Afonso Abreu traz uma dica estratégica sobre os melhores dias para pedalar.
4: Bom dia a essa maravilhosa rádio, gostosa da gente ouvir. É o Afonso Abreu aqui da terra do Jaziel. Rapaz, eu estou me comunicando com vocês para dizer que sexta-feira não é o melhor dia para a gente ir de bike, não, para o trabalho. Geralmente eu gosto de ir, mas na sexta-feira eu acho melhor botar assim numa segunda, numa terça, tá certo? Abraço, grande abraço a todos.
0: O Afonso levantou uma questão curiosa que contradiz muito do que eu já falei aqui. A escolha do dia para ir de bicicleta para o trabalho. Ele realmente tem um ponto. Na sexta-feira, como eu vivo falando aqui que é um bom dia para experimentar, o fluxo de veículos costuma ser mais errático e o cansaço da semana pesa. Escolher a segunda ou terça para começar a pedalar até o trabalho pode ser, sim, uma estratégia inteligente para quem está se adaptando ao modal. Mas nem tudo é incentivo. O José Felipe, também de Teresina, traz um desabafo necessário sobre os gargalos de infraestrutura e segurança que impedem muita gente de aderir à bicicleta.
5: É José Felipe aqui de Teresina. Aqui em Teresina, para você ir de carro para o trabalho,

0: É problemático. Imagine bicicleta. É carro e moto por cima da gente e aí não tem uma ciclovia, entendeu? Aqui fizeram um monstrengo para a parada de ônibus que só fez atrapalhar os passageiros transeuntes, né? Então, a participação dificilmente vai dar aqui para participar do dia 15 de ida ao trabalho de bicicleta. Valeu!
1: O relato do José Felipe é um alerta para os gestores públicos. Não basta incentivar o dia a dia ao trabalho de bicicleta se a cidade não oferece ciclovias seguras ou se as paradas de ônibus, os monstrengos, como ele chamou, dificultam a circulação. Inclusive, ele lamentou que não tem coragem de aproveitar o dia de bike ao trabalho, comemorado na segunda sexta de maio. A segurança do ciclista depende de vias segregadas e de respeito mútuo. Para encerrar, ouvimos mais uma participação de Maceió, sobre como às vezes a engenharia de tráfego descobre que o respeito humano funciona melhor do que o controle eletrônico.
2: Bom dia, Zezé. Bom dia, Diano. Graças a Deus o trânsito aqui em Maceió por respeito aos pedestres, viu? Para ter um exemplo aqui no Jacintinho, tem um cruzamento muito perigoso. A SMTT modificou, botou sinal, tudo. Aí endoidou mais ainda. Aí teve que tirar o sinal, porque o pessoal se respeita, o pessoal da passagem, é todo mundo. Aí tirou todo o sinal, tirou o radar, tirou tudo. Graças a Deus, viu? Bom dia.
1: Essa história do cruzamento é fascinante. Mostra que, em certos contextos, quando a sinalização confunde em vez de ajudar, a autogestão e o contato visual entre motoristas e pedestres prevalecem. É o respeito ocupando o lugar da imposição do sinal. Eu agradeço imensamente a participação de todos os ouvintes. Suas histórias são o que movem este programa. Na próxima semana, o Sinal Verde volta com mais um tema para iluminar a nossa mobilidade. Um abraço, muito cuidado nas estradas e lembre-se, seu bem maior é a vida.
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4: Muito legal esse Sinal Verde com a participação dos nossos ouvintes todos os dias, pessoal de Teresina,
5: muito legal
4: o
5: mesmo.
4: Carona Tapica lá de Maceió, bom demais, valeu. 7h55, essa é a hora de Brasília. O plenário do Senado aprovou a proposta que cancela uma resolução sobre atendimento a crianças e adolescentes vítimas de violência sexual.
5: A relatora da proposta de cancelamento, a senadora Damaris Alves, argumenta que a elaboração do texto invadiu competências privativas do Congresso Nacional. O texto segue para promulgação. Repórter Rodrigo Rezende.
6: A resolução 258 de 2024 do Conselho Nacional dos Direitos da Criança e do Adolescente, o CONANDA, traz diretrizes para atendimento de crianças e adolescentes vítimas de violência sexual. O texto também trata da garantia da interrupção legal da gravidez quando esta for decorrente de estupro. A resolução diz que a interrupção legal da gestação é um direito humano de crianças e adolescentes vítimas de violência sexual, e que a ausência dos pais ou responsáveis legais não impede o pleno exercício do direito à informação de crianças e adolescentes, sendo obrigatório que todas as informações e esclarecimentos sobre a interrupção da gestação sejam fornecidas de forma clara e acessível. A relatora da proposta, que susta a resolução, senadora Damaris Alves, do Republicanos do Distrito Federal, argumenta que partes do texto deveriam ter sido elaboradas pelo Congresso e não pelo CONANDA, e por isso ele deve ser cancelado.
7: A gente derruba a resolução, o CONANDA convoca uma outra reunião. Eu fui ministra, eu sei que não é difícil convocar uma outra assembleia e fazer uma outra resolução sem extrapolar as questões constitucionais que o CONANDA extrapolou. É isso que nós estamos questionando aqui. O papel do Congresso foi, por um conselho, sequestrado.
6: De acordo com a resolução, o acesso à interrupção legal da gestação no caso de crianças e adolescentes vítimas de estupro não dependeria de feitura de boletim de ocorrência relativo à situação de violência sexual e de decisão judicial autorizativa do procedimento. A resolução indica ainda que todos os casos suspeitos ou confirmados de violência sexual contra crianças e adolescentes devem ser objeto de comunicação externa sigilosa, não identificada às autoridades policiais. Dados do Sistema de Informação de Agravos de Notificação, consolidadas pelo Ministério da Saúde, confirmam essa realidade. Entre 2015 e 2021, foram registradas 202 mil notificações de violência sexual contra crianças de até

0: 9 anos e 305 mil notificações contra adolescentes de 10 a 19 anos.
1: Agora são 7 horas e 58 minutos, faltando 2 minutinhos para as 8 horas da manhã. A gente vai aproveitar esses 2 minutos e vai para mais um intervalo. E aí a gente começa a segunda e última hora do Conexão, que ainda tem entrevistas, tem a sua participação, muita coisa acontecendo até as 9.
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1: Voltamos então, 8 horas em ponto. Bom dia para você que ouve o Conexão Senado nas emissoras que fazem parte da rede Senado de Rádio. 17 emissoras e mais Brasília. Um abraço para Macapá, Manaus e Rio Branco. Macapá em 93,9, Manaus em 106,9 e Rio Branco em 100,9. Todas essas emissoras fazem parte da rede Senado de Rádio. E as emissoras parceiras também participam aqui com a gente. Onde a Rádio Senado ainda não chegou, chegaram as parceiras. E você que nos ouve pelas parceiras ou pela Rede Senado de Rádio pode participar. Pelo Zap, com a Raquel Teixeira.
7: É isso aí, aqui no 61 98611 9591. E eu vou trazer áudio aqui da Vandinha, aniversariante de hoje. Tá falando lá de Povoado Limão, em Centro Novo, no Maranhão. Vamos ouvir a Vandinha?
8: Bom dia, Conexão. Hoje é meu aniversário.
1: Olha!
8: Hoje é meu aniversário. Só tenho que agradecer a Deus por mais uma primavera. Que Deus continue me dando o privilégio do fôlego da vida. Também os meus verdadeiros amigos estão ao meu lado. Meus amigos virtuais, Raquelzinha, Gesiel, Tamagão, Isaura. E dizer que vocês são os meus amigos de todas as manhãs, meus girassóis.
1: Que bom.
8: Amanheci com a data mudada, gente. É. Obrigada, meu Deus, por mais esse ano de vida. Isso. Gratidão.
1: Legal.
8: Bom dia, bom dia, bom dia, meus girassóis.
7: Bom dia, amiga.
1: Bom dia. E o fogo pagou ali.
7: Você vê que coisa linda, né? Tem sempre um. Tem sempre um passarinho, uma coisa bem linda lá na natureza, lá da Vandinha. Ô, amiga.
1: Parabéns, querida.
7: Obrigada, viu? Também tá com a gente aqui no Zap o Adailson. O Adailson foi só falar de forró, de festa junina e tal. Ele já se animou, já tá trazendo aqui programação pra você se animar também, viu,
1: Juliana? Vamos ouvir. Lá em Sergipe, vamos lá.
9: Olá, turma do Conexão Senado, sou eu, Adailson, mais uma vez. Aracaju, Sergipe, torna-se o estado Sergipe, país do forró. Desde sexta-feira passada, dia 30 começou. E vai até dia 30 de julho, viu? Eita. Tem forró na Zona Sul, na Orla da Atalaia, tem forró no centro da cidade, que é do forró Caju da Prefeitura, e tem também o forró da Zona Norte de São João, é o forró.

0: mais antigo de Aracaju e do Estado Sergipe. Foi lá que começou o forró. E hoje é o dia da Magrela, né? Hoje é o dia da minha amiga, bicicleta.
1: Uhum.
0: Mais de 30 anos trabalhando, desses 30 anos, mais ou menos 25 anos só andando de bicicleta.
1: Eita, olha que legal. Bom, obrigada, um Daílson. Abraço, viu?
2: É também... programação que não acaba mais, dona
1: Menino Raquel. Do céu. Não, deixa eu passar mais um áudio.
2: Bora.
1: A Luísa Lanai tá falando com a gente lá de São Luís. Pois é, ela vai passar o feriado lá com a vovó, sabe onde, né?
2: Onde?
1: Terezinha.
2: Ah, na minha terra.
1: Vamos ouvir.
2: Na minha capital.
3: Bom dia, tia Gisiel.
2: Bom dia,
3: tia Raquel.
1: Bom dia.
3: Eu queria deixar meus parabéns para a tia Vandinha. Ai, tia Gisiel, eu queria dizer que amanhã eu vou para Teresina com a minha família, aproveitar o feriado. E lá minha vovó vai fazer uma Maria Isabel deliciosa com farofa de cenoura. Beijos, amo vocês.
2: Olha a gente só. Também, amiguinha. Um grande abraço, Maria Isabel. Essa que é Maria Isabel, né?
1: Tô ligada já.
2: Isso, aquele arrozinho com carne, de preferência carne de sol, especificamente de Campo Maior, aí não tem como errar. Não.
1: Eita, meu Deus do céu, deu fome até no menino aqui.
2: Luísa, quando você comer essa Maria Isabel, lembre-se do titio, tá?
1: Obrigada, viu, Luísa? Só pra fechar essa rodada, eu vou trazer mais dois ouvintes, Gisele. O Cassiano tá falando de Aparecida de Goiânia, na verdade, rádio parceira. Tá transmitindo em Aparecida de Goiânia pela rádio Cassi Gospel. Obrigada, viu, Cassiano, pela parceria. E também o Auridan fala com a gente lá de Macapá, manda bom dia. Aliás, ele é de Macapá, mas ele tá lá em João Pessoa hoje, visitando o amigo dele, o João Nóbrega. E ele disse que João Pessoa hoje tem muitas nuvens. Obrigada, viu, Auridan? Um abração para você.
2: Um abração então para você de Macapá, no Amapá, e para você da minha querida Teresina, no Piauí.
1: Cidades. E a gente traz agora notícias do Piauí com informações do Portal G1. O Sistema Nacional de Emprego abriu 176 vagas de trabalho no Piauí. As oportunidades abrangem Teresina, Floriano, Parnaíba, Picos e Piripiri. Há vagas para candidatos de todos os níveis de escolaridade, além de vagas exclusivas para pessoas com deficiência. O Cine reforça que todos os serviços são gratuitos e o preenchimento das vagas depende dos critérios definidos pelos empregadores. Para concorrer às vagas, o candidato deve ter o cadastro atualizado no Cine. Os atendimentos presenciais ocorrem apenas pela manhã e devem ser agendados pelo site cine.pi.gov.br. Notícias também do Amapá com informações do portal Agência Amapá. O governo do Amapá iniciou o período de atualização cadastral dos servidores públicos que fazem aniversário neste mês de junho. A atualização dos dados pode ser feita de forma rápida e segura por meio do aplicativo do Portal do Servidor, disponível para dispositivos móveis. A iniciativa integra a política de modernização da gestão pública e visa contribuir para eficiência administrativa e melhoria dos serviços prestados pelo Estado. A orientação é que os servidores não deixem para os últimos dias, para evitar congestionamentos no sistema. Esse foi nosso segundo bloco regional dessa quarta-feira com notícias do Amapá e também do Piauí, Gisele.
2: Ok, são 8:06 e a Comissão de Constituição e Justiça pode votar na próxima reunião a proposta de emenda à Constituição que busca assegurar orçamento próprio e autonomia operacional ao Banco Central.
1: A PEC está sendo discutida há 2 anos na CCJ. As informações com o repórter Bruno Lourenço.
4: A proposta que transforma o Banco Central de autarquia para entidade pública de natureza especial, com autonomia técnica, administrativa, orçamentária e financeira, foi apresentada em 2023 pelo senador Vanderlan Cardoso, do PSD de Goiás. Passou por uma audiência pública e foi assunto em sabatinas de diretores e presidentes do BC desde então. O relator, senador Plínio Valério, do PSDB do Amazonas, acredita que a proposta já está madura e defende a urgência da matéria para dar condições do banco defender o real, o sistema financeiro e manter o PIX livre de pressões.
5: Do grosso modo, o PIX é do Banco Central. Não pode emprestar, não pode ceder, não pode vender, não pode fazer nada. É do Banco Central. E mais, não pode cobrar taxa de pessoa física. Isso é a garantia que todo brasileiro quer. A garantia de que ele não vai ser taxado no PIX. E nós estamos dando essa garantia, posto que vai ser colocado na Constituição quando essa PEC for apresentada.
4: A proposta retira o

0: Agora são 8:08, está na hora das informações do mercado financeiro.
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0: Vamos então às informações do mercado financeiro para essa quarta-feira, 3 de junho. A Bolsa Brasileira B3 teve uma alta e retornou aos 174 mil pontos ontem. Abertura de mercado na volta da guerra comercial dos Estados Unidos. Também, mais uma vez, ressuscitando aí a guerra comercial, os Estados Unidos, essa questão da guerra comercial tinha saído de pauta para dar espaço à guerra contra o Irã. E agora, sem qualquer resolução para esse conflito Irã e Estados Unidos, os investidores ganharam mais uma variável para colocar aí na conta das incertezas geopolíticas. O petróleo voltou a subir nesta quarta-feira, batendo os 98 dólares o barril. Os futuros de SP500 e Dow Jones recuam e o índice Nasdaq ainda se agarra a alguma euforia ligada à inteligência artificial. No Brasil, os destaques são a pesquisa de produção industrial e também o resultado da balança comercial de maio. O fundo que representa as ações brasileiras no exterior, o EWZ, recua nesta manhã após recuperação registrada na véspera. São 8:10, essa é a hora de Brasília.
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0: Entre filosofia, direito, história e relações internacionais, o livro O Regime Internacional dos Direitos Humanos e o Sul Global propõe uma reflexão profunda e bastante provocadora sobre os caminhos e contradições do debate contemporâneo em torno dos direitos humanos. Na obra, o jurista Durval de Noronha Góes Júnior questiona a predominância das narrativas ocidentais e discute como o tema muitas vezes acabou sendo utilizado como instrumento de poder político, econômico e cultural. E para falar sobre este assunto e debater um pouquinho sobre o livro, a gente conversa agora com o autor, Dr. Durval, que está aqui com a gente pelo telefone. Dr. Durval, muito bom dia, obrigado pela sua participação aqui na Rádio Senado.
2: Muito bom dia a todos os ouvintes, é um prazer estar com vocês hoje.
0: Vamos falar um pouquinho sobre o livro, doutor Durval. No livro, o senhor afirma que os direitos humanos às vezes são usados como instrumento de poder. Como é que isso acontece na prática?
2: Pois bem, a narrativa ocidental dos direitos humanos ignora a criação do tema e dos valores de 2.500 anos por Confúcio, pela filosofia tradicional Ubuntu na África. E ela se desenvolve a partir dos descobrimentos e se acelera com as ações imperialistas ocidentais, principalmente inglesas, mas subsidiadas pelos Estados Unidos, Alemanha, França, Itália, etc., nas guerras do ópio na China. Como é sabido, nos chamados descobrimentos, houve um genocídio das populações nativas das Américas. 80 milhões de indivíduos foram massacrados nas Américas. Um dos maiores genocídios, se não o maior da história. Denunciado pelo frade dominicano Bartolomé de las Casas, que num livro extraordinário, que foi contemporâneo desses massacres. Pois bem, a partir daí vem sendo desenvolvida uma narrativa dos direitos humanos, que é uma narrativa retórica, formalista, mas enquanto existia a narrativa dos direitos humanos, os ingleses plantavam ópio na Índia para contrabandeá-lo para a China. Na Índia, eles erradicaram as plantações de alimentos e mais de 20 milhões de pessoas morreram de inanição. Na China, mais de 30 milhões de pessoas morreram como resultado da miséria causada pelo ópio e pelas guerras do ópio, porque quando o governo chinês reagiu ao contrabando, foi declarada uma guerra e o

0: período terrível que afetou profundamente a estrutura da China e que, de um certo modo, persiste até hoje, como, por exemplo, na questão de Taiwan, que foi uma ilha que foi subtraída à China através de um dos tratados desiguais. Então, eles usavam essa narrativa de direitos humanos retóricos, formais, enquanto eles praticavam os maiores crimes humanitários da história.
1: E como defender os direitos humanos, doutor, sem que eles sejam usados exatamente para atender esses interesses políticos ou econômicos?
0: Pois bem, a visão do sul global, essa visão tradicional que começa com Confúcio na China, passa pela África e persiste no sul global e hoje integra as constituições dos países do sul global, é que os direitos humanos são coletivos e pluralistas. Eles integram direitos coletivos globais constituídos pela autodeterminação, soberania, paz, estabilidade, desenvolvimento coletivo. São esses valores que nós defendemos até hoje no mundo. Nós estamos a defender neste momento a nossa soberania e o princípio da autodeterminação dos povos contra as incursões ilegais do governo Trump. E, por outro lado, a concepção do sul global se opõe aos enunciados que sejam apenas formais e retóricos dos direitos humanos, que são utilizados até hoje para a opressão, bem como arma de destruição do direito internacional. Nós estamos vendo hoje a destruição do direito internacional, a destruição da Carta da ONU, a destruição dos tratados internacionais, a não ratificação pelos Estados Unidos do Tratado de Proteção dos Direitos das Crianças, etc. As ações militares que são contra não autorizadas e contra a Carta das Nações Unidas de uma forma terrível, não é? Como contra como em Gaza, por exemplo, um Estado cliente dos Estados Unidos, Israel, com apoio dos Estados Unidos, como no Irã, o primeiro ato militar para chocar foi ataque a uma escola de crianças de 70 mil pessoas. Essas táticas são usadas nos Estados Unidos desde a guerra civil do país, quando eles lançavam as tropas contra as populações civis do seu próprio território. A consciência humanitária internacional não permite esse tipo de ação. Elas se tornaram ilegais e são repudiadas pela consciência humanitária.
1: No seu livro, o senhor reúne conhecimentos do direito, da história, da economia e de outras áreas. Por que é importante olhar para os direitos humanos de forma tão ampla, doutor Duval?
0: Porque começam os direitos humanos com as necessidades básicas do homem. As necessidades básicas são econômicas: a vida, a liberdade, a alimentação, não é? São as necessidades básicas, e essas são as necessidades que tem que ser atentado. E a partir daí vem as necessidades sociais, o direito à educação, o direito à saúde pública, o direito ao transporte, enfim, uma série de direitos coletivos, né? O direito à integridade física, são direitos coletivos que são de fundamental importância. E daí a ênfase nesses direitos, e isso é consagrado pelas constituições dos países do sul global, inclusive pela nossa brasileira.
1: Ok, então, seu livro já está disponível, já houve o lançamento, as pessoas podem encontrar em qualquer livraria, ou existe um site específico para isso, doutor Duval?
0: O livro está disponível pelo site da editora Observador Legal, Observador Legal, nome da editora, está disponível pela Amazon, está disponível na livraria Anitta Garibaldi, em São Paulo.
1: Doutor Durval, muito obrigado pela sua entrevista e as informações aqui à Rádio Senado. Até uma próxima oportunidade. Bom dia.
0: Bom dia.
1: Conversamos com o doutor Durval de Noronha. Ele é autor do livro Regime Internacional dos Direitos Humanos e o Sul Global, um livro que propõe uma reflexão sobre os caminhos

0: E contradições do debate contemporâneo em torno dos direitos humanos. 8:18, essa é a hora de Brasília. A gente continua por aqui trazendo informações do Senado Federal para você. Vamos falar o que agora?
1: Vamos falar do teste do pezinho, Gesiel. O Senado celebrou 50 anos do teste do pezinho com uma sessão especial em plenário. Os participantes cobraram que mais estados ofereçam um teste ampliado na rede pública. Repórter Marcela Cunha.
2: Em sessão especial no plenário, o Senado celebrou os 50 anos do teste do pezinho e os 65 anos do Instituto Jô Clemente, antiga APAE de São Paulo. O Instituto foi pioneiro na triagem neonatal na América Latina ao realizar em 1976 o diagnóstico precoce da fenilcetonúria em recém-nascidos. A senadora Mara Gabrilli, do PSD de São Paulo, lembrou que o exame, que começou voltado a uma única doença, hoje permite identificar dezenas de condições graves ainda nos primeiros dias de vida. Gabrilli defendeu que a triagem neonatal garante acesso mais rápido ao tratamento adequado.
3: O diagnóstico precoce é uma das políticas de prevenção mais eficazes que existe. Permite o acesso a tratamentos e intervenções no tempo certo, que evitam deficiências físicas, sensoriais, intelectuais graves, além de melhorar significativamente a qualidade de vida das crianças e, por consequência, claro, de suas famílias.
2: No SUS, o teste do pezinho tradicional rastreia doenças como hipotireoidismo congênito, doença falciforme, fibrose cística, hiperplasia adrenal congênita e deficiência de biotinidase. Uma lei sancionada em 2021 prevê a ampliação gradual do exame em 5 etapas para incluir novos grupos de doenças. Mas apenas alguns estados já oferecem versões ampliadas na rede pública, como o Distrito Federal e Minas Gerais. Para a superintendente-geral do Instituto Jô Clemente, Daniela Mendes, o desafio agora é acelerar a implementação da triagem neonatal ampliada em todos os estados.
4: Mas a verdade que precisamos enfrentar é que esses avanços ainda não chegaram na velocidade que gostaríamos. A vida de todos os recém-nascidos brasileiros. Por isso, esse momento é também um chamado para que o Brasil não aceite que o lugar de nascimento de uma criança determine seu acesso ao diagnóstico precoce.
2: Ao exaltar os avanços da medicina, o senador astronauta Marcos Pontes, do PL de São Paulo, pediu que não haja cortes no orçamento de ciência e tecnologia.
5: Todo esse desenvolvimento que a gente vê com testes do pezinho, outros tipos de desenvolvimentos ligados à área de saúde pela tecnologia, não vem do nada, vem do investimento que é feito em ciência e tecnologia. Portanto, né, é bom que a gente pense sobre isso aqui nesse Congresso e não corte o orçamento de ciência e tecnologia.
2: Também participaram da sessão a senadora Damares Alves, do Republicanos do Distrito Federal, o coordenador-geral de doenças raras do Ministério da Saúde, Natan Monsores de Sá, além de representantes do Instituto Jô Clemente.
0: 8:21, quase 30% dos brasileiros dizem não aderir plenamente às campanhas de vacinação. Os dados são de uma pesquisa do Instituto IDEA em parceria com a Universidade Federal de São Paulo, a Unifesp.
1: A menor adesão aparece entre os jovens de 16 a 34 anos e moradores da região norte do país. A reportagem é de Joyce Telles.
6: Segundo uma pesquisa nacional realizada pelo Instituto IDEA em parceria com a Universidade Federal de São Paulo, a Unifesp, 72,1% dos entrevistados disseram manter a vacinação em dia. Mas o estudo também revela sinais de afastamento dos imunizantes. 9,9% afirmaram que não se vacinam, 9,2% abandonaram a imunização durante a pandemia e 8,8% preferiram não responder. O coordenador da pesquisa e professor da Unifesp, Pedro Arantes, afirma que a redução da vacinação está ligada à desinformação e à menor percepção de risco.
7: Avaliamos que foi consequência da pandemia e da desinformação que se gerou durante a pandemia a respeito da eficácia das vacinas. Nós tivemos uma política claramente orientada a desacreditar a ciência, as vacinas, a sua importância para a redução da pandemia, e a população começou a ficar em

0: dúvida.
1: A menor adesão aparece entre os jovens na faixa etária de 16 a 24 anos. O índice de vacinação é de 62,9%. Já na faixa de 25 a 34 anos, o número é de 62%. Entre idosos com 60 anos ou mais, a adesão sobe para 78,3%. Pedro Arantes explica que estes grupos precisam de uma maior atenção especial.
0: Esse grupo é um grupo que merece uma atenção especial das políticas de comunicação, de informação, para reconquistar para o programa de vacinação brasileiro, especialmente em relação a jovens e um público de menor escolaridade, né? São estratégias que precisam ser focalizadas nos espaços que frequentam, na linguagem mais acessível, na forma de conquistá-los, né, para retomar a vacinação.
1: Especialistas alertam que a queda na cobertura vacinal pode comprometer o Programa Nacional de Imunizações, considerando uma das principais políticas públicas da saúde do Brasil. A orientação é que a população procure a unidade básica de saúde mais próxima para verificar a caderneta de vacinação e atualizar as doses em atraso. As vacinas oferecidas pelo SUS são gratuitas e ajudam a prevenir doenças graves já controladas no país.
2: São 8 horas e 24 minutos. Está na hora de saber da agenda do Senado para esta quarta-feira.
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2: Temos para hoje, Raquel Teixeira.
4: Hoje a previsão para as 10 horas, logo mais daqui a pouquinho, né, Gesiel? É que o Congresso Nacional tem a sessão solene. Essa sessão vai celebrar os 112 anos do Comitê Olímpico do Brasil.
2: E para acompanhar os trabalhos legislativos, continua por aqui, acompanhando pela Rádio Senado. 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Sobre essa sessão solene, eu lembrei agora, você falou em Comitê Olímpico do Brasil, eu lembrei agora de ontem do nosso querido João Fonseca. Não deu para o João Fonseca avançar em Roland Garros,
4: né?
2: Foi uma pena, mas foi um jogo assim muito duro, muito difícil, e os dois meninos com toda a garra, com todo o gás.
4: É porque o tcheco também era bem jovem, né? Acho
2: bem
4: que 20
2: jovem,
4: anos.
2: 20 anos, 19 com o João Fonseca, são contemporâneos.
4: Uhum.
2: Mas foi um jogo assim muito bom, muito legal. Mas valeu demais.
4: É, a gente fica triste dele ter parado nas quartas, mas também fica muito feliz dele ter chegado até as quartas, né, gente?
2: Exato, fazia mais de 20 anos que isso não
4: muito
2: acontecia.
4: Legal.
2: Próxima semana, praticamente, daqui dos próximos 15 dias, já tem outro torneio. E o João Fonseca vai só ganhando estofo.
4: Isso,
2: né?
4: Aí.
2: Ganhando experiência. Grande João Fonseca. Foi bonito demais. 8 horas e 26 minutos. Cadê os ouvintes?
4: Ah, menino? Temos ouvintes, temos até áudio, viu, Gesiel? É. A Lenira, lá de Macapá, mandou um áudio aqui pra gente. Vamos ouvir aqui a Lenira?
5: Ei, gente, bom dia.
2: Bom dia, Lenira.
5: Aqui na torcida pelos futuros jovens senadores.
2: Sim.
5: Um programa tão importante como jovem senador tem mesmo que ser evidenciado, mantido. Eu mesma estive em Brasília, mas num programa para professores em 2018, Missão Pedagógica pelo Parlamento. Um programa incrível. Concordo com quem diz, esses programas são inesquecíveis. Tchau, tchau.
4: A gente falou que tá chegando a última etapa, né, do Jovem Senador de 2026. Lenira tá aqui comemorando também. Obrigada, viu, amiga, pela mensagem. Também tá com a gente a Bibi do Táxi. Ela tá falando lá de Macapá. Manda aqui bom dia para todo mundo. Manda beijos para Isaura. Obrigada, viu, Bibi, pela companhia de sempre. O André de Aracaju também tá aqui falando com a gente, viu? Manda cada foto linda aqui. Manda uma quarta maravilhosa. Excelente feriado para todo mundo. E ele tá perguntando: terá conexão na sexta ou não? Não, André.
2: Não.
4: Não temos, tá? Feriadão aí, quinta e sexta. Vamos descansar segunda-feira. O Conexão tá de volta, André. Vamos trazer quem mais aqui? O Paulo Jones está falando de Oeiras, no Piauí. Tá mandando aqui o bom dia dele todo especial. Ele tá falando do veto 50 de 2025, né? Tá pedindo a derrubada aí desse veto. Obrigada, viu, Paulo, pela participação. O Zé Roberto de Maceió também tá por aqui. Você pediu selfie?
2: Ah, pedi.
4: Ah, chegou selfie.
2: Chegou.
4: Aí, ó, o Zé Roberto aí, tá no carro.
2: Legal,
4: mandou.
2: Zé. Um legal. Abraço grande para você.
4: Obrigada, viu, Zé, pela participação. Obrigada a todo mundo que está aqui com a gente no Zap.
2: Aqui no youtube.com/TV Senado Mário Bala, dá feliz aniversário aí para a Vandinha. Uma quarta-feira especial para todo mundo. Nazareno Azevedo também está com a gente.

0: Francisco Erlandson, o Hadashi Wakiyama. Bom dia, Gisel, abraços. Gisel tá tomando café sempre. Se eu não tomar café de manhã cedo, a coisa não funciona como tem que funcionar. Bom dia, diz aqui, bom dia, Brasil açucarado, né, Gisel? Tá certo, bom dia, Brasil, daquele jeito que você gosta, Mandinha. Quem mais com a gente? É pessoal da Táxi Produções, Correio Urbano, Luizão, lá de São Paulo, um abração. Muito obrigado a quem manda abraços também pelo nosso youtube.com/TV Senado, por lá também tá valendo. Vamos então para o nosso último intervalo, mais 2 minutinhos e a gente vem para a última hora, última meia hora do Conexão.
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0: Então, voltamos para a nossa última meia hora do Conexão, 8:31 agora. Mando um abraço para as emissoras lá do Ceará, além de Fortaleza, que nos ouvem 103,3, tem as emissoras parceiras também, lá em Tapipoca, Rádio Difusora, ainda em Tapipoca, a Web Rádio Trilha de Sucesso, em Icapuí tem a Rádio Swing FM e a Rádio Jangada. Um abração também para você que está em Maranguape, com a Rádio Maranguape, em Maracanaú, a Rádio da Ceasa do Ceará e também a Rádio Novo Sol, emissoras parceiras. Muito obrigado pelo carinho. Ouvintes participando com a gente, continuam mandando mensagens pelo WhatsApp.
2: É, o 61986119591. Tem agora aqui o Márcio, tá falando de Cáceres, em Mato Grosso, tá com a gente mandando um bom dia todo especial, diz que tá acompanhando a Rádio Senado com um cafezinho e chipa pantaneira, combinação perfeita, e ele manda até a foto aqui, viu, Gisel? Só pra você ficar com vontade de comer uma chipa aí, ó.
0: Ah, oh, meu Deus.
2: E com um cafezinho preto.
0: Na televisão quem? Raquel Teixeira, Gisele.
2: É, acompanhando aqui a Conexão. Que bom legal, dia, viu, obrigado. Márcio? Obrigada pela mensagem. Também tá aqui o Naldo Salles falando de Natal. Manda um excelente dia pra todo mundo. Obrigada, Naldo. Também tá aqui com a gente o Hadashi Wakiyama. Falou com você aí no YouTube. Ele tá aqui com a gente também, viu? Tá aqui, ó, escutando a gente. Quartou, segundo ele. Quartou, quintou, sextou. Tudo ao mesmo tempo. É isso aí, Hadashi. Obrigada, viu, amigo? Também tá aqui com a gente a Sidneia falando lá de Ouro Preto. Manda bom dia para todos os conectados. Ela diz que tem véspera de feriado gelado em Ouro Preto.
0: Eita.
2: 14 graus com meu sensação Deus. Térmica de 10. Ah, você achou
0: eu
2: 14 e tava
0: gosto,
2: frio?
0: Gosto, é, eu até que gosto. Ouro Preto, aí você dá uma olhada lá pro Pico de Itacolomia e vê só aquela nuvem.
2: Lindo demais, é, né? É frio, mas é lindo, né, Sidneia? Obrigada, viu, amiga? Também com a gente a Nayara Muniz, de Mato Grosso, manda aqui bom dia. Ela disse que tá levando as crianças na escola. A Indira não quis aparecer na foto.

0: Só a Teodora. Mas... lindo dia, mas tá muito legal a foto aqui, aí, ó.
1: Como assim não quis aparecer na foto? Tem que aparecer, menino, mas tá linda.
0: Bonitinha demais, viu?
1: Demais. Na próxima você bota a sua carinha aí que a gente quer ver, viu?
0: Boa aula pra vocês, viu, Indira e Teodora. E obrigada, viu, Nayara, pela foto de vocês. Também com a gente aqui o Mauro Silva, ele fala lá de Belém, ele já tá mandando parabéns aqui pra Vandinha, né? Obrigada, Mauro. Um abraço pra você, obrigada pela mensagem. O George fala de Fortaleza, tá aqui com a gente, mandando o bom dia, George. Mário Bala tava aí no YouTube?
2: Sim.
0: Pois é, tá aqui também, mandando aqui bom dia, mandando também o parabéns pra Vandinha, né? Que é aniversário da Vandinha. Ele tá dizendo aqui, olha, Raquel, ainda não tomei a vacina da gripe, mas... tô bem, olha só, é porque ele tá achando que eu tô gripada, porque essa voz tá esquisita, mas é alergia, viu? Tô bem alérgica hoje, viu, Mário? Mas tem que tomar a vacina, hein, amigo, pra não cair aí na gripe. Também com a gente aqui no Zap, a Rúbia falando de Aracaju. Ela disse que tá tomando um café, comendo cuscuz, ovos e queijo.
1: Tá bom.
0: Tá top,
1: não
0: viu?
1: Tá ruim não, esse café.
0: E ela disse que amanheceu com muito sol e que o forró já começou em Aracaju faz tempo. Eita, Rúbia, obrigada. Aproveita aí o forró. Deixa eu encerrar essa rodada do Zap com a Bianca. A Bianca mandou um áudio lá de Florianópolis, tá? Sumida a Bianca, né? Nossa amiga. Vamos ouvir aqui o áudio dela.
3: Bom dia, meus amigos da Rádio Senado, aqui Bianca de Florianópolis. Hoje um pouquinho mais tarde, tô baixando o banco de horas, tô entrando um pouquinho mais tarde, dormindo um pouquinho mais, o que não é má ideia,
1: não,
3: né?
1: É
3: porém, pra friozinho, época boa pra dormir um pouquinho mais. Um beijo, meus amigos, vamos fazer uma boa semana.
1: Tudo de bom pra você.
0: Valeu, amiga. Boa semana pra você também.
1: 8 horas 35 minutos, um projeto recém-apresentado no Senado define prazos e mecanismos colegiados na decisão sobre pedidos de criação de CPIs e denúncias contra ministros do Supremo Tribunal Federal.
0: Hoje cabe ao presidente do Senado decidir sobre esses assuntos. Repórter Marcela Diniz.
4: De acordo com o projeto de resolução dos senadores Alci Lucas do PL do Distrito Federal, o presidente do Senado terá 5 dias para verificar se o pedido para a criação de uma comissão parlamentar de inquérito cumpre os requisitos constitucionais e regimentais. Se estiver tudo ok, o documento deverá ser lido na sessão seguinte ao término desse prazo. E a partir daí, a CPI deverá ser instalada em até 10 dias. O mesmo vale para comissões parlamentares mistas de inquérito, as CPMIs. Caso o presidente não se manifeste, o pedido será considerado válido automaticamente. E caberá ao primeiro vice-presidente do Senado, dentro de 3 dias, providenciar a leitura do pedido de CPI no plenário. Na falta do vice, a mesa do Senado votará o pedido dentro de 5 dias. Isalci Lucas critica a concentração de poderes na figura do presidente do Senado e argumenta que a definição de prazos é necessária para que as CPIs cumpram seu papel de instrumentos das minorias para a investigação de irregularidades.
5: Nenhum direito constitucional pode depender da boa vontade de uma única pessoa. Quando a Constituição garante um instrumento de fiscalização, esse instrumento precisa funcionar. E quando o parlamento perde a capacidade de investigar, quem perde não é a oposição, nem é o governo. Quem perde é o povo brasileiro.
4: No caso de denúncia contra ministro do Supremo Tribunal Federal, o presidente do Senado terá 15 dias úteis para analisar a admissibilidade, despachar e submeter a denúncia à mesa diretora. Só poderão ser rejeitadas aquelas que não cumprirem requisitos legais, não apresentarem os documentos necessários, não conseguirem tipificar o crime de responsabilidade ou que forem feitas por denunciante ilegítimo. A rejeição deverá ser da maioria absoluta da mesa, senão a denúncia será considerada admitida e deverá ser lida imediatamente em plenário. Ato contínuo, deverá ser constituída uma comissão especial para analisar o pedido de impeachment.
1: 8h37, autoridades e especialistas apoiaram projetos que regulamentam a exploração de minerais críticos em audiência pública no Senado. Mais informações com o repórter Márcio Maturana.
6: Fabricação de computadores, celulares, painéis solares, equipamentos médicos. Para tudo isso se usam as terras raras, que fazem parte de um grupo chamado de minerais críticos. Por isso, chamam muito a atenção de todos os países, principalmente as grandes potências. A Comissão de Relações Exteriores e Defesa Nacional reuniu especialistas e autoridades para debater as perspectivas de regulação dos minerais críticos no Brasil e seus possíveis impactos

0: e desdobramentos geopolíticos. A audiência foi presidida pela senadora Tereza Cristina, do PP de Mato Grosso do Sul.
1: Nós temos que correr, porque as coisas estão acontecendo muito rapidamente nesse segmento. A nossa lei, enfim, a nossa regulamentação, ela foi feita para outro tempo. E nós estamos vivendo um tempo agora de extrema cobiça pelo que o Brasil tem no seu subsolo.
0: O Senado analisa dois projetos que criam a Política Nacional de Minerais Críticos e Estratégicos. Um foi apresentado pelo senador Renan Calheiros, do MDB de Alagoas, e outro chegou da Câmara dos Deputados. A diferença maior é que esse segundo projeto determina também a criação do Conselho Nacional para a Industrialização de Minerais Críticos e Estratégicos, como explicou o senador Espiridião Amin, do PP de Santa Catarina.
2: O que sabe é o que veio da Câmara é muito mais amplo. Não que ele abranja coisas que não estão abrangidas no texto do Senado, mas a principal novidade legislativa é o projeto de lei do número 2780. Ele cria um conselho vinculado ao presidente da República para deliberar sobre esses assuntos. Tem um peso estratégico e de soberania nacional evidente.
0: A criação desse conselho não pode gerar insegurança jurídica, segundo a representante da Associação de Minerais Críticos, Marisa César.
3: Quando falamos desse conselho, nós precisaríamos ter realmente uma definição mais clara e específica desde o momento da PL. Embora tenhamos a segunda maior reserva de terras raras do mundo, podemos perder essa larga oportunidade em terras raras em outros setores se colocarmos regramentos que possam impossibilitar negociações futuras.
0: A representante do Instituto Brasileiro de Mineração, Renata Santana, disse que os dois projetos precisam avançar de modo responsável.
4: Esses projetos, eles caminham na direção correta ao reconhecerem a importância estratégica desses minerais, buscando conferir prioridades para esses projetos, mas sem reduzir qualquer exigência ambiental ou social.
0: A senadora Tereza Cristina informou que a Comissão de Relações Exteriores vai promover outras audiências públicas sobre minerais críticos.
5: Agora são 8 horas e 40 minutos.
6: Entrevista. No Dia da Conscientização contra a Obesidade Infantil, voltamos a atenção para um problema de saúde que vem crescendo em todo o mundo e que pode trazer consequências para toda a vida. A obesidade na infância está associada a doenças como diabetes, hipertensão e problemas emocionais, mas também pode ser prevenida com informação, acompanhamento e mudanças de hábitos. Para falar sobre o tema, conversamos agora com a endocrinologista pediátrica, doutora Jordane Messias, do Pedcare Pediatra Integrada. Bom dia, doutora Jordane, seja bem-vinda.
7: Bom dia, obrigada.
6: Doutora Jordane, quando o ganho de peso deixa de ser uma característica do crescimento da criança e passa a ser um sinal de alerta, uma preocupação para os pais irresponsáveis, é possível a gente perceber essa mudança?
7: Sim, é possível. O mais importante é a gente avaliar antes da obesidade essa velocidade de ganho de peso, tá? Então, a gente acompanhando o crescimento dessa criança, acompanhando o peso dessa criança, durante a consulta de crescimento e desenvolvimento, durante esse acompanhamento ao longo da vida, a gente consegue perceber quando tem alterações muito, importantes nessa velocidade de ganho de peso, que a gente consegue, né, de forma preventiva, evitar que ela chegue a uma obesidade ou a um sobrepeso. Então, se a gente conseguir identificar essa velocidade de ganho de peso maior, né, em algum momento da vida, a gente consegue prevenir essa obesidade.
6: O ideal, né, doutora Jordane, é que a criança tenha esse acompanhamento anual com o pediatra. E o próprio pediatra, inclusive naquele livrinho, né, do SUS, que cada criança, quando nasce, recebe para você acompanhar ali as vacinas, o ganho de peso, a altura, né, na faixa etária, tudo que é adequado ali para a faixa etária da criança, por ali o pediatra já consegue acompanhar e fazer esse alerta para os pais, né, para ficarem atentos ali com a alimentação. ou para perceber o que, que pode ter mudado e alterado, então, ali essa linha de ganho de peso infantil. Quais seriam os principais fatores que explicam o aumento

0: aumento dos casos de obesidade infantil nos últimos anos, doutora?
1: Então, são muitos fatores, né? A obesidade, ela é uma doença multifatorial, então ela depende de fatores tanto genéticos quanto ambientais, quanto fatores individuais da família, né? Então, quando a gente tem uma obesidade materna, quando a gente tem um diabetes gestacional, a gente aumenta esse risco dessa criança ter essa obesidade no futuro. Quando a gente tem um aleitamento materno que não é adequado, né? Hoje a gente recomenda que a criança tenha esse aleitamento materno exclusivo até os 6 meses de idade. Quando isso não acontece, a gente perde esse fator de proteção do aleitamento materno. Além desses fatores, existem os fatores do ambiente obesogênico, né? Hoje em dia a gente tem um acesso muito maior a alimentos ultraprocessados e uma dificuldade muitas vezes de ter esse acesso a alimentos frescos, a uma preparação de alimentos em casa. Isso também aumenta o risco de obesidade. O maior consumo de bebidas açucaradas, tanto na forma de sucos como de refrigerantes, isso também é um fator que faz com que tenha esse aumento de sobrepeso, esse aumento de obesidade. Além disso, a gente tem um nível de sedentarismo muito grande, né? Então, as nossas crianças, os nossos adolescentes, muitas vezes têm esse tempo de tela aumentado e não têm esse gasto energético, não têm essa atividade física, que o recomendado é que a criança, o adolescente, tenha no mínimo 60 minutos de atividade física moderada, vigorosa por dia, né? Então, são atividades em que a criança tem que correr, tem que pular, que ela tem que estar com o coração acelerado, tem que estar com a respiração um pouco mais ofegante. Muitas vezes as crianças não têm esse hábito, ou muitas vezes ficam restritos em apartamentos, não têm esse acesso a um ambiente de parque para poder fazer alguma atividade física, ou a família não consegue ter acesso a uma atividade extracurricular, né, para colocar essa criança no futebol, na natação. Isso acaba diminuindo essa atividade física da criança, aumentando também esse risco de obesidade.
0: Ou seja, não é apenas um problema alimentar, né? Existem vários outros pontos que precisam ser observados além da própria genética. Mas o que a gente pode fazer para ajudar como família, né? É tentar mudar, então, os hábitos dentro de casa, né? Os hábitos da criança. Como a senhora mesmo falou, incentivar atividade física, né? Fazer exercícios aí, pelo menos o mínimo recomendado por dia. E também mudar os hábitos alimentares dentro de casa, na escola, na rua, né? Quais seriam as substituições mais importantes na questão dos alimentos e por onde é possível começar sem ser muito radical, doutora?
1: Ótimo. Então, o mais importante é a gente ter uma rotina de alimentação, né? Então, não pular o café da manhã, ter um horário para poder fazer essa refeição, de preferência sentado à mesa, comendo com os familiares, né? Não comendo isolado no quarto, sentado no sofá da sala. Evitar que tenha essas telas, né, celular, televisão ligada no momento da refeição, para que a gente possa ensinar essa criança a perceber os sinais de saciedade, os sinais de que não tem mais fome, que pode, né, terminar ali a refeição, não precisa continuar comendo. Então, o hábito de rotina alimentar é importante, tá? Outra questão muito importante, como eu já disse, são as bebidas açucaradas. Então, a gente deve evitar ou, pelo menos, diminuir esse consumo das bebidas açucaradas, sucos, refrigerantes. É muito comum as crianças levarem esses sucos industrializados para a escola como lanche, né? É mais fácil ali no dia a dia, acaba que a gente prefere por essa opção. Mas o ideal é que ela apenas consuma o lanche da escola com água, né? Não leve nenhum suco industrializado ou mesmo refrigerante, tá? Então isso já ajuda bastante. Em relação ao consumo, né, de frutas, de verduras, isso tudo é importante. Muitas vezes, para criança, adolescente, a gente não vai conseguir ter, que não tem esse hábito, né, de consumir frutas e verduras. Muitas vezes a gente não vai conseguir mudar isso de uma hora para outra. Mas se a gente consegue que os pais, né, os cuidadores, façam esse consumo diário de frutas, de verduras, que as frutas estejam à exposição ali na casa, né, para que a criança possa acessar de forma mais fácil, isso já ajuda nesse consumo. Outra coisa também muito importante é evitar os ultraprocessados, né? Então, tudo aquilo que vem em pacote, tudo aquilo que vem embalado e que muitas vezes está ali de fácil acesso no mercado para a criança, né, ali pegar e colocar no carrinho de compras. Então, evitar esses ultraprocessados, preferir alimentos que estão preparados em casa, né? Na correria do dia a dia, realmente fica um pouco difícil, mas o ideal é que a gente consiga fazer mais refeições que sejam preparadas em casa, que não sejam industrializadas.
0: Certo, doutora Jordana. Então, o papel dos pais e dos responsáveis é essencial, né, na prevenção da obesidade infantil, porque

0: principalmente pelo exemplo, né, dentro de casa, o adulto vai ensinando aí a criança o que é prioridade, né, que a alimentação saudável é melhor, que a atividade física também é muito importante, né, e esse exemplo dentro de casa faz diferença, né, nos resultados, doutora?
1: Com certeza, isso ajuda bastante, né? Então, quando a gente tem pais, cuidadores que fazem o consumo de frutas, de verduras, que tem uma alimentação mais natural possível, acaba que isso influencia nos hábitos dos filhos e contribui para essa alimentação mais saudável.
0: Doutora Jordani, só para a gente finalizar, queria que você mandasse aí um recado para os pais, para os responsáveis que estão passando por essa situação de tentar já remediar essa questão do ganho de peso excessivo nas crianças. Que recado, que alerta você manda para esses pais?
1: Então, principalmente que a obesidade, ela não é uma doença que é culpa do indivíduo ou uma falha do indivíduo, como a gente diz, é uma doença multifatorial, tá? E que é preciso uma ação conjunta da família, da escola, da sociedade como um todo, para que a gente possa prevenir essa obesidade. Estando com a obesidade, não é para a gente ter esse estigma sobre a doença, tá? A obesidade, ela é uma doença, existe tratamento, então para adolescentes acima de 12 anos, se for necessário, existe tratamento medicamentoso, se for uma obesidade mais grave, pode ser possível a cirurgia bariátrica, então a gente não pode estigmatizar essa doença e ter como principal objetivo prevenir, e se não for possível prevenir, que a gente possa tratar, que é possível para crianças e adolescentes hoje em dia.
0: Certo, doutora Jordani, muito obrigada pela entrevista e até uma próxima oportunidade.
1: Muito obrigada, até mais, bom dia.
0: Essa foi a doutora Jordani Messias, ela é endocrinologista pediátrica, conversou com a gente sobre obesidade infantil, que é um problema de saúde que vem crescendo no mundo todo, né? Pode trazer consequências aí para a vida toda, porque a obesidade infantil, ela está associada a doenças como diabetes, hipertensão, problemas emocionais também, e ela deu aí várias dicas para os pais, para os responsáveis, como fazer, né, com esse sinal de alerta aí, a partir de quando que isso vira realmente um problema, né, obesidade? Tem que acompanhar aí no livrinho junto com o pediatra, né, a hora que o crescimento tá fora ali da linha média, né? Quem é pai e mãe sabe aí dessa linha média ali, daquele gráfico que tem no livrozinho do SUS, né, de saúde, que você acompanha as vacinas, acompanha o crescimento, também acompanha o peso da criança. Então, quando começa a sair ali muito da média, o pediatra tem que ficar atento e os pais também, para melhorar a alimentação, para incentivar a atividade física, para tentar, então, sair aí dessa questão da obesidade.
2: Um problemaço e de caráter mundial, né? Uhum. Essa questão da obesidade infantil. 8 horas e 51 minutos, essa é a hora de Brasília. A gente já tem, então, a Ana Beatriz Santos aí na linha com a gente. Vamos conversar com a Ana Beatriz, que sempre traz no finalzinho do Conexão Senado as notícias, as últimas da internet. Ana Beatriz, bom dia.
3: Bom dia, Gisele. Bom dia, Raquel. Bom dia, ouvinte da Rádio Senado.
0: Bom dia, Ana.
2: Ana Beatriz, vamos falar sobre as preocupações por conta de enchentes e alagamentos, principalmente nas capitais. Tem uma nota sobre isso, né, Ana?
3: Sim, Gisele. Na Agência Brasil saiu uma matéria, tá? Se você procurar lá na Agência Brasil, vai ler ela detalhadamente, tá bom? É uma pesquisa que foi divulgada pelo Instituto Cidades Sustentáveis em parceria com o Ipsos e PEC e revela que alagamentos e inundações são hoje a maior preocupação ambiental de moradores de capitais brasileiras. E no topo das cidades onde essa preocupação é mais forte, nós temos Porto Alegre, Goiânia, Belo Horizonte, Recife e Rio de Janeiro. Quer dizer, os eventos extremos que essas cidades já passaram já deixa o morador com o alerta ligado a hora que as nuvens muito escuras começam a aparecer, né, Gisiel? Agora, na capital paulista, São Paulo, a situação muda. Por lá, a maior reclamação é a poluição do ar, citada por mais da metade dos entrevistados ouvidos no levantamento. Isso aí chama atenção, né? O meio ambiente, a preocupação com a poluição, com as enchentes, tudo isso aí está ligado, né, Gisiel? E as prefeituras, os governos estaduais precisam trabalhar de forma integrada para prevenir desastres, né?
0: Certo, Ana. Vamos falar também aí de uma nota que separou para a gente da Metrópolis, né, aqui do jornal Metrópolis, sobre a Anvisa. A Anvisa está aí, então, suspendendo uma água mineral, é isso?
3: Sim, isso precisa falar, Raquel, por quê? Porque essa água, é uma água muito popular, a água

0: cristal, assim, se você compra a garrafinha, né, de 400ml, 500ml, é uma das que a gente mais acha, né, no comércio de Goiás, Tocantins, interior de São Paulo e Distrito Federal. E aí, a empresa já está providenciando, né, o recolhimento, são mais de 300 mil garrafas de 500ml, meio litro, essa que a gente compra muitas vezes assim numa lanchonete e tudo mais. Não há momento de reclamações dos consumidores até agora. Agora vamos falar da bactéria, né, dona Raquel?
1: Vamos lá.
0: Quem é a bactéria? Aquela bactéria que apareceu no detergente, a
1: Pseudomonas
0: aeruginosa. Exatamente. O que a gente destaca, Raquel? Essa bactéria, para quem está com a saúde em dia, ela é uma fofura. Uhum. Ela é um nada, é um zero. É igual o lactobacilo vivo, entendeu? Mas para quem tem o sistema imunológico suprimido, né, imunossuprimidos, pessoas que estão hospitalizadas, pessoas que têm doenças crônicas como a fibrose cística. Lembra que o nosso colega, o Fernando, falou da fibrose cística? Então, se essa bactéria pega uma pessoa com fibrose cística, ela pode ser fatal. Aí outra pessoa, por exemplo, a pessoa sofreu um acidente com queimadura. A pele da pessoa está, né, tá totalmente fora, né, daquela coisa. O organismo está preocupado em recompor a pele. Uhum. Se cai nessa pessoa ou em alguém que está em tratamento hospitalar, né, já está internado. Eu conheci um idoso que morreu por conta dessa bactéria, né, uns 2-3 anos atrás, por causa de câncer. Então, gente, prestar atenção. E aí, tem o 0800, tem o SAC, o famoso SAC, você pode ver como é que vai fazer a devolução do dinheiro, e já a empresa já está tomando a frente para fazer isso. O número do lote é LZ1, validade de 20/01/2027.
1: Certo, vamos ficar de olho então aí na água mineral natural sem gás da marca Cristal. Legal, é, Ana. Obrigada, viu, Ana? Bom fim de semana, bom feriado, né? Porque agora a gente só se encontra na segunda-feira.
0: É isso aí, para todos nós. Tchau, tchau.
2: Tchau. Abraço. 8:55, o Senado aprovou um acordo de cooperação em matéria penal entre o Brasil e a Índia.
1: O objetivo é criar um mecanismo entre os dois países no combate a diversos tipos de crime. Repórter Pedro Pincer.
3: O Senado aprovou o projeto de decreto legislativo que trata do texto do acordo sobre assistência jurídica mútua em matéria penal, assinado por Brasil e Índia em 2020. O objetivo do acordo é instituir mecanismo moderno de cooperação entre as duas nações no combate a diversos tipos de crimes. A assistência mútua contempla a troca de informações, inclusive registros criminais e judiciais, execução de mandados, localização de pessoas e objetos, obtenção de provas e depoimentos e rastreio e confisco de bens vindos de crimes. Pelo acordo, a cooperação entre Brasil e Índia também se estende aos crimes tributários, alfandegários e transferências internacionais de capital ou pagamentos, incluindo os destinados ao terrorismo e à evasão de divisas. Para o senador Hamilton Mourão, do Republicanos do Rio Grande do Sul, o tratado ajudará no combate a crimes transnacionais.
4: Reflete as boas práticas internacionais e está em consonância com a crescente necessidade de enfrentamento da criminalidade transnacional, notadamente nos casos de corrupção, lavagem de dinheiro, terrorismo, tráfico de pessoas, armas e entorpecentes, crimes cibernéticos e infrações econômicas.
3: A cooperação pode ser recusada se o pedido ameaçar a soberania ou a segurança nacional, contrariar a lei ou envolver crime de natureza política. O texto segue agora para a promulgação.
2: 8:57, caminhando então para o nosso final de programa desta quarta-feira. Vamos então para os últimos ouvintes, vamos zerar o zap.
1: Vamos zerar o zap agora, Gesiel. O Miguel de Palmas está falando com a gente aqui lá de Tocantins, manda bom dia. Está perguntando, gente, por que não vai ter conexão na sexta? Ah, porque na sexta é ponto facultativo aqui para a gente, viu, Miguel? Então, quinta e sexta a gente está sem conexão. Na segunda-feira a gente volta. Obrigada, tá? O doutor José Lima está falando de Teresina, diz que está sem sempre ouvindo aqui o Conexão. Valeu, obrigada pela companhia. A Emanuele Fernandes, ela tá falando de Natal, manda aqui bom dia para todo mundo. Aqui é a Manu. Eu quero mandar um excelente dia, um beijo enorme para todo mundo. Tá

0: pedindo pra gente mandar um beijo também pra Iris, que é filha dela, tem 5 anos. Um beijo, viu, Iris? Obrigada pela sua participação, pela sua mensagem. Ela diz, a gente é de Natal, mas estamos morando aqui em João Pessoa, mas com muita saudade de Natal. Olha
1: pertinho,
0: aí, que
1: né?
0: legal.
1: Dá pra matar a saudade
0: Dá.
1: Qualquer hora.
0: Dá uma chegadinha lá e matar a saudade. Obrigada, viu, Manu? Obrigada também pra Iris. Tá com a gente aqui agora também no Zap o Cristolfe, tá pedindo pra gente mandar parabéns pra Vandinha. Tá dado o recado. Vandinha, parabéns aí do Cristolfe pra você, tá? O Daniel Lobato fala de Belém, tá por aqui também tomando um café, mostrando aqui a magrela, tirou foto aqui da magrela dele, vamos pedalar, né, Daniel? Obrigada, viu? Epaminondas e Maura estão falando aqui de Brasília, mandando o recado e assistindo pelo YouTube, valeu! O Rêmulo de Cuiabá continua com a gente desde o início do programa, ele adorou a entrevista sobre obesidade infantil, né? Que ele diz que, entre outros fatores, a falta de educação física nas escolas e exercício, né, Rêmulo? Obrigada, viu? Carlos Quezado, nosso colega aqui da Rádio Senado, também passa por aqui, dá bom dia, manda abraço pra todo mundo. O Fábio de São Luís manda aquele oi todo especial. Oi, Fábio, obrigada, viu, pela companhia. E Lene e Cauê falando de Rio Branco também estão por aqui mandando bom dia. Lene diz, olha, eu também vou folgar na quinta e na sexta, mas o Cauê não. Sexta-feira o Cauê tem aula, eita!
1: Sexta-feira é difícil de acordar, hein, Cauê?
0: Bom feriado pra vocês, viu, Lene? Obrigada a todo mundo que participou aqui com a gente pelo nosso WhatsApp.
1: 8h59, agradecendo também a audiência do youtube.com/tvsenado. O Conexão Senado de hoje vai ficando por aqui. A apresentação foi da Raquel Teixeira.
0: E do Gesiel Carvalho.
1: Com sonoplastia da Isaura Oliveira e a coordenação de Antônio Carlos Soares.
0: Produção de Mauro Vergne, Rita Zumba e Ana Beatriz Santos.
1: E por conta do feriado de amanhã e do ponto facultativo da sexta, o Conexão Senado volta só na próxima segunda-feira, às 7 da manhã, no horário de Brasília. Muito bom dia para você, muito obrigado pela audiência, um abraço e curta o seu feriado.
0: Ótima quarta-feira para você, um bom descanso aí no feriado e até segunda.
1: Até
0: tchau.
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0: Agora em Brasília, 9h01. Uma ótima manhã de quarta-feira para você que sintoniza a rede Senado de Rádio. Eu sou Raquel Teixeira, fico em sua companhia. Você ouve a programação musical de Wilton Rodrigues. E para começar o bloco tem Nilson Chaves.

0: Você ouviu Russo Passapulso, Dane-se, antes teve Ana Carolina, Compasso da Contradição e também Nilson Chaves, Fauna e Flora.
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0: Em Brasília, 9h14.
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0: Fique agora com Annelise.
4: Sim.

0: Você ouviu Burr, Poeira da Luz, antes Paralamas do Sucesso, Refazenda, e abrindo o bloco teve Annelise, Mergulho Interior.
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0: Em Brasília, 9h25.
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0: Na sequência, você ouve Moreno Veloso.

0: Esse foi Criolo, Menino Mimado. Antes, Martinalli Toquinho, Tarde em Itapuã. E quem abriu o bloco foi Moreno Veloso, Não Acorde o Neném.
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0: Em Brasília, 9h39.
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0: Na Rádio Senado, você ouve agora Juliana Linhares.

0: Acabamos de ouvir Marinês e Moraes Moreira, Mais Dias, Menos Dias. Antes, trio nordestino, Vamos Fugir. Quem abriu o bloco foi Juliana Linhares, Balanceiro.
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0: Em Brasília, 9h51.
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2: Fique agora com Lineker.

0: Silvestre, A Fim de Verão e
1: antes... Steve Lineker, Charme.
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1: Esta é a Rádio Senado, agora em Brasília, 10 horas. Eu sou Raquel Teixeira, sigo em sua companhia. A gente ouve a programação musical de Wilton Rodrigues e, para começar o bloco, tem Vinícius Cantuária.

0: Esse foi Silva, Mais Feliz. Antes teve Marina Lima, Veneno. E também Vinícius Cantuária, Cheio de Amor.
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0: Em Brasília, 10 e 12.
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0: Você ouve Eliana Pittman.

0: Você ouviu Ney Lopes, Projeto Coisa Fina e Guga Estreta, Retrato Cantado de um Amor. E antes teve Eliana Pittman, Eu e Você Sempre. Em Brasília, 10 horas 21 minutos, aqui pela Rádio Senado, você passa a acompanhar sessão solene destinada a celebrar os 112 anos do Comitê Olímpico do Brasil. Essa sessão acontece no plenário do Senado Federal. E foi sugerida pela senadora Leila Barros, do PDT do Distrito Federal, que preside a sessão e tem a palavra. Vamos ouvir.
1: Presidente da Comissão de Esportes na Câmara Federal, deputado Saulo Pedroso. A senhora secretária nacional de Excelência Esportiva, Isiane Marques, representando o senhor ministro de Estado do Esporte. O senhor presidente do Comitê Olímpico do Brasil, Marco Laporta. O senhor diretor-geral do Comitê Olímpico do Brasil, Emanuel Rego, medalhista olímpico. O senhor vice-presidente da Comissão de Atletas do Comitê Olímpico do Brasil, Rafael Silva, o Baby, medalhista olímpico. E a senhora Kathleen Quadros, membro da Comissão de Atletas do Comitê Olímpico do Brasil e a primeira mulher brasileira a conquistar uma medalha olímpica individual. Convido a todos em posição de respeito a entoarmos o hino nacional que será executado pela banda do Corpo de Bombeiros Militar do Distrito Federal. Música.

Nesse momento, eu convido a todos a assistir ao vídeo preparado pelo Comitê Olímpico do Brasil especialmente para essa solenidade.

0: 112 anos de glória, de muitas conquistas, muitas medalhas conquistadas. Isso é fruto de uma parceria com o apoio de todos os deputados, todo o Congresso Nacional, senadores, que ajuda o COB a fazer o esporte olímpico do Brasil. Com certeza, a gente depende muito das leis aprovadas no Congresso e, particularmente, a lei das loterias, que destina 1,7% de todas as apostas das loterias do Brasil para investimento no esporte olímpico, é muito importante. Essa lei mudou o esporte brasileiro. São 112 anos e a gente vai lutar para que sejam muito mais e muitas mais conquistas podemos ter para alegrar o povo brasileiro.
1: Hoje é um momento muito especial para o esporte brasileiro.
2: Hoje nós estamos comemorando os 112 anos de existência do COB, do Comitê Olímpico do Brasil.
3: 112 anos de muita história, de muitas conquistas, de avanços significativos.
4: É o aniversário do nosso Comitê Olímpico Brasileiro. Entidade essa que luta incansavelmente e traz resultados magníficos para todo o esporte brasileiro e para todo o povo brasileiro.
5: É uma história de luta, de muito compromisso com o nosso esporte olímpico nacional.
1: O COB tem um papel fundamental na construção de sonhos, na preparação dos nossos atletas.
6: Eu também me sinto abraçado por essa comemoração, por ter sido atleta olímpico em Atlanta 1996 e Sydney 2000.
7: Deixar aqui com orgulho, né, os parabéns para o COB e dizer que contem com o nosso apoio aqui, eu como vice-presidente da Comissão de Esporte do Senado da República, para poder implementar mais ações no sentido de tornar essa entidade um orgulho para o Brasil.
2: Parabéns ao Comitê Olímpico do Brasil, são 112 anos. E eu tenho certeza que ele vai continuar sendo essa entidade exemplar e eu vou estar sempre junto com o COB na defesa do esporte brasileiro.
6: Começamos lá atrás com o Guilherme Paraense no tiro, conquistando medalhas aí em vários esportes. Então, parabéns, Comitê Olímpico Brasileiro.
8: Vamos para mais 112 anos, mas sendo uma nação esportiva.
9: Completando 112 anos de muita maestria e cuidado com seus atletas no esporte olímpico.
10: Que venha muitos mais anos fazendo história. Parabéns por tudo que vocês carregam, tudo que vocês representam.
11: Parabéns, time Brasil!
12: Parabéns a todos vocês. Um forte abraço aqui do Congresso Nacional.
0: Eu queria agradecer ao Congresso Nacional, a todos os parlamentares que enviaram mensagens parabenizando o COB pelos 112 anos de existência. A gente é muito grato ao Congresso Nacional. Juntos!

Queria prestar aí as boas-vindas às senhoras e os senhores embaixadores, encarregados de negócios e representantes diplomáticos dos países de Cuba, Moçambique, República Dominicana e Rússia. Sejam muito bem-vindos. O senhor presidente também do Conselho Federal de Educação Física, o Cláudio Augusto Bosch. A senhora presidente da Confederação Brasileira de Futebol Americano, a Cristiane Macaeva. O senhor presidente da Confederação Brasileira de Saltos Ornamentais, o Hugo Parisi. O senhor presidente da Confederação Brasileira de Tiro Esportivo, o Jodson Júnior. O senhor presidente da Confederação Brasileira de Squash, o senhor José Henrique Lopes. O senhor presidente da Confederação Brasileira de Badminton, o José Roberto Campos. O senhor presidente da Confederação Brasileira de Voleibol, Radamés Latari. O senhor presidente da Federação Nacional de Clubes, Arialdo Bosco. O senhor presidente da Federação de Remo de Brasília, Célio Dias Amorim. O senhor presidente da Federação de Atletismo do Distrito Federal, Marcelo Pereira da Silva. O senhor presidente da Federação Náutica de Brasília, Paulo Roberto Júnior. O senhor presidente da Federação Maranhense de Voleibol, Ricardo Lins. O senhor presidente da Associação Chelsea Sport Clube, Juliano de Oliveira. O senhor presidente do Instituto Pro Brasil, Ricardo Moreira. O senhor presidente da Associação Rural de Samambaia, o Antônio de Oliveira. A Ruth

Venceremos, suplente de deputada federal pelo PTDF, atleta do futebol feminino, a Formiga. O deputado Marcos Braz, do PSDB do Rio de Janeiro, e o deputado Bandeira de Melo, deputado pelo PV do Rio também, e o Luiz Lima também, né, nosso deputado federal, atleta olímpico também pelo PL do Rio de Janeiro. Ah, novo? Perdão, Luiz. Novo do Rio de Janeiro. Bom, senhoras e senhores, senadoras, senadores, demais autoridades presentes, dirigentes do Comitê Olímpico do Brasil, atletas, treinadores, gestores esportivos, senhoras e senhores, é uma grande honra participar dessa sessão especial em celebração aos 112 anos do Comitê Olímpico do Brasil. Tenho uma satisfação muito particular em estar nessa tribuna nesta manhã, porque tive a oportunidade de apresentar, juntamente ao lado do deputado federal Saulo Pedroso, tal como eu aqui no Senado, presidente da Comissão de Esporte da Câmara dos Deputados, o requerimento que tornou possível esta homenagem do Congresso Nacional ao Comitê Olímpico do Brasil. Trata-se de um reconhecimento merecido a uma instituição que ocupa lugar central na história do esporte brasileiro e que, ao longo de mais de um século, ajudou a construir uma das mais importantes políticas de desenvolvimento humano, social e esportivo do nosso país. Fundado em 1914, o Comitê Olímpico do Brasil foi o primeiro Comitê Olímpico Nacional da América do Sul. Desde então, sua trajetória acompanha a própria evolução do esporte brasileiro, desde os primeiros passos da Organização Esportiva Nacional até a consolidação do Brasil como uma potência olímpica reconhecida internacionalmente. Ao celebrar os 112 anos do COB, celebramos também uma história de compromisso com os valores que orientam o movimento olímpico: excelência, o respeito, a amizade, a solidariedade, inclusão e promoção da paz. Esses valores possuem enorme relevância para o Brasil. Quando falamos de esporte, estamos falando de uma política pública capaz de produzir resultados simultaneamente em diversas áreas estratégicas para o desenvolvimento nacional. O esporte contribui para a melhoria da saúde pública, reduzindo os fatores de risco e promovendo hábitos saudáveis, fortalece a educação ao estimular a disciplina, a responsabilidade, o trabalho em equipe e perseverança, atua na segurança pública ao oferecer oportunidades e perspectivas para crianças e jovens que muitas vezes vivem em contextos marcados pela vulnerabilidade social, promove a inclusão social, a igualdade de oportunidades e a formação cidadã. Por isso, defender o esporte significa defender uma sociedade mais saudável, mais justa e mais desenvolvida. Ao longo dos últimos anos, o Comitê Olímpico do Brasil tem desempenhado um papel fundamental nesse processo. Gostaria de registrar meu reconhecimento à atuação e direção da entidade na figura de seu presidente, Marco Laporta, que promoveu avanços importantes na governança esportiva da entidade. O COB tem consolidado uma gestão marcada pela transparência, pela responsabilidade institucional, pela eficiência administrativa e pela busca permanente de resultados. Esse trabalho fortaleceu a credibilidade da instituição perante atletas, confederações, patrocinadores, órgãos de controle e toda a sociedade brasileira. Os resultados esportivos são evidentes ao longo dos anos. O Brasil vive um dos ciclos mais consistentes de sua história olímpica. Os excelentes resultados e desempenhos em competições internacionais, isso eu falo com toda a propriedade, porque toda semana na Comissão de Esporte, eu tenho os companheiros aqui, os colegas da comissão, eles não me deixam mentir, a gente toda semana registra os feitos de todos os atletas e de todas as modalidades do nosso país. Toda semana nós registramos e toda semana nós temos brasileiros nos pódios, figurando nas primeiras colocações de vários campeonatos, sejam circuitos mundiais, sejam campeonatos mundiais. O Brasil, de fato, nesse ciclo,
como vem numa crescente dos demais ciclos, tem se destacado. Os excelentes desempenhos em competições internacionais, os recordes avançados e o crescimento do esporte brasileiro em diversas modalidades refletem um planejamento cada vez mais profissional e uma atuação coordenada entre as

entidades esportivas, os atletas, comissões técnicas e, é claro, o apoio do poder público. Mas os avanços promovidos pelo COB vão muito além do alto rendimento. A instituição tem exercido liderança em temas fundamentais para o esporte contemporâneo. Eu destaco o compromisso com a equidade de gênero e o fortalecimento da participação feminina em todos os níveis da estrutura esportiva. Ressalto também a atuação pioneira em sustentabilidade e responsabilidade ambiental, aliando o esporte brasileiro aos grandes desafios globais do século XXI. Destaco ainda o esforço permanente de aproximação com a sociedade brasileira, democratizando o acesso aos valores olímpicos e fortalecendo vínculos entre o esporte e a população. Nesse contexto, merece reconhecimento especial o trabalho que o COB vem realizando em Brasília. Nos últimos anos, a entidade ela ampliou significativamente sua presença institucional, e eu falo também com muita propriedade, porque eu já estou quase 8 anos aqui no Senado, junto ao Congresso Nacional e ao Governo Federal, mas não só o COB. Ressalto o COB, mas todas as entidades esportivas, todo o ecossistema esportivo brasileiro tem tido uma atuação muito relevante aqui dentro, quando a pauta é esporte. Eu quero parabenizar a todos por estarem unidos quando a pauta é esporte dentro dessa casa, contribuindo de forma qualificada para o debate das políticas públicas voltadas ao esporte. Tenho acompanhado de perto essa atuação e posso afirmar que ela tem sido decisiva para importantes conquistas legislativas alcançadas recentemente, onde eu tive a honra de participar diretamente de algumas conquistas. Como relatora da Lei Geral, pude acompanhar a construção de um marco legal moderno, abrangente e capaz de oferecer maior segurança jurídica ao sistema esportivo brasileiro. Também participei dos esforços que garantiram e acompanhei também todo o movimento esportivo que garantiu a perenização da Lei de Incentivo ao Esporte, instrumento responsável por viabilizar milhares de projetos em todas as regiões do país e que se consolidou como uma das políticas públicas mais bem-sucedidas do setor. Recentemente tivemos a aprovação da legislação relacionada à realização da Copa do Mundo Feminina de Futebol, agora em 2027 no Brasil, uma conquista histórica para o esporte nacional, especialmente para as mulheres brasileiras, e trata-se de uma medida que fortalece o futebol feminino, amplia os investimentos que tanto esperamos, gera oportunidade e contribui para reduzir as desigualdades ainda existentes no ambiente esportivo, em especial o futebol. Essas conquistas foram resultados da construção coletiva entre o Parlamento, o Comitê Olímpico, as entidades esportivas, atletas e dirigentes e o Governo Federal. Eu faço questão de destacar a atuação do Ministério do Esporte e registrar o apoio decisivo do presidente Luiz e sua equipe na consolidação dessa agenda positiva para o esporte. O governo compreendeu a importância estratégica do esporte para o desenvolvimento nacional e tem demonstrado disposição para dialogar e construir soluções permanentes para o setor. Esse compromisso também se manifesta em iniciativas que apontam para o futuro. Entre elas, eu destaco o projeto de lei que cria a Universidade do Esporte, com sede em Brasília. Nós estamos falando de uma instituição que poderá se tornar uma referência nacional e internacional na formação dos profissionais, dos gestores, dos pesquisadores e especialistas dedicados ao movimento esportivo. A criação dessa universidade, que nós já vamos colocar na pauta da próxima semana, representa um passo histórico para a consolidação de uma política de Estado voltada ao reconhecimento, à inovação e à excelência da gestão esportiva. Eu tenho convicção que o Comitê Olímpico do Brasil terá papel relevante na construção desse projeto e será um dos principais parceiros em sua implementação. Naturalmente, ainda existem desafios importantes pela frente. O primeiro deles é a derrubada do veto relacionada à isenção para importação dos equipamentos esportivos, medida fundamental para reduzir os custos e ampliar as condições de treinamento de atletas e entidades esportivas que já têm reforço aqui o compromisso do governo federal em efetivar. Também merece atenção o projeto de lei complementar número 11,
de 2026 de autoria.

0: Do senador Flávio Arnes, que recompõe os 10% cortados da lei de incentivo ao esporte e fortalece uma política pública que já demonstrou sua eficiência e sua capacidade de transformação social, já foi aprovado aqui no Senado, inclusive. Da mesma forma, eu considero fundamental o avanço do projeto de lei complementar número 21 de 2026, que busca harmonizar o tratamento tributário entre clubes e sociedades anônimas do futebol. Trata-se de outra discussão necessária para garantir maior apoio concorrencial, segurança jurídica e sustentabilidade econômica ao esporte brasileiro. Um projeto também que é fundamental para o desenvolvimento do esporte em nosso país é o PL 409 de 2022, que é o Plano Nacional do Esporte. Estou responsável pela relatoria desse PL na CCJ e preciso reconhecer o grande trabalho desenvolvido pelo Ministério do Esporte na OIT, ajudou a consolidar uma cultura esportiva nacional. Ajudou a projetar internacionalmente a imagem do Brasil, inclusive promovendo a participação nacional nos Jogos Olímpicos. Ajudou a formar gerações, e aí eu me incluo, tantos outros aqui, de atletas que se tornaram exemplos de dedicação, de disciplina e superação. Ajudou a demonstrar que o esporte pode ser um poderoso instrumento de desenvolvimento humano e de transformação social. Os desafios futuros, eles serão grandes. A competição internacional se torna cada vez mais intensa. As demandas por inovação, por governança e sustentabilidade crescem a cada ciclo olímpico. Mas eu estou convencida de que o esporte brasileiro reúne todas as condições para continuar avançando. Temos talentos extraordinários, temos instituições cada vez mais fortalecidas, temos um Congresso que compreende a importância estratégica do setor e temos um governo federal hoje comprometido com a valorização do esporte. E temos um Comitê Olímpico do Brasil que segue cumprindo com responsabilidade e competência sua missão de liderar o desenvolvimento do movimento olímpico em nosso país. Por todas essas razões, esta homenagem ela é justa, necessária e merecida. Parabenizo todos aqueles que contribuíram para a construção desta trajetória centenária. Parabenizo os dirigentes, os atletas, os treinadores, as comissões técnicas, profissionais e colaboradores que ajudaram a transformar o Comitê Olímpico do Brasil em uma das instituições mais respeitadas do esporte nacional. Que os próximos anos eles sejam marcados por novas conquistas, novos avanços institucionais e pela ampliação do papel do esporte como instrumento de desenvolvimento, inclusão e cidadania para o nosso povo brasileiro. Muito obrigada. Vou continuar aqui a nominata de presença. Eu registro a presença da senhora presidente da Autoridade Brasileira de Controle de Dopagem do Ministério do Esporte, Adriana Tabosa, o senhor presidente da Associação Desportiva Cultural e Educacional, campeão no esporte na vida do Distrito Federal, Marcelo Ferreira Henrique, o senhor Weber Magalhães, chefe da delegação do Penta. E convido agora para fazer o uso da palavra, e no decorrer eu vou citando as demais autoridades presentes. Eu convido para fazer o uso da palavra o senhor deputado federal Saulo Pedroso, presidente da Comissão de Esporte da Câmara dos Deputados e também requerente da presente sessão. Bom dia, deputado.
1: Bom dia a todos, bom dia a todas. Fazer aqui uma saudação inicial à senadora Leila, que preside essa sessão, sessão de homenagem, sessão solene, representante também da Comissão do Esporte aqui do Senado e, de maneira muito legítima, representando como ex-atleta de sucesso o esporte do nosso país aqui no Senado Federal, a quem agradeço a oportunidade e a possibilidade de poder fazer no dia de hoje aqui esse importante reconhecimento a uma instituição centenária que faz um belíssimo trabalho no nosso país. Fazer uma saudação aqui a Iziane Marques, representando o nosso ministro Paulo Henrique, e dizer também aqui da nossa disposição, Iziane, transmita isso ao nosso ministro,

0: de fazer com que tanto a Comissão do Esporte da Câmara quanto a do Senado, entendo que esse é o sentimento e o desejo da senadora Leila, seja uma extensão dos desafios, né, do trabalho que o Ministério tem pela frente e que ambas as comissões sejam um ambiente de muito debate e de um profundo avanço em relação a essa política pública fundamental no dia a dia da nossa sociedade, que é o esporte. Fazer uma saudação aqui ao presidente do Comitê Olímpico Brasileiro, do COB, Marco Laporta. Na pessoa do presidente Marco Laporta, saudar todos os integrantes do COB, mas na mesa aqui, de maneira especial, o Emanuel, que também é diretor-geral do COB, e também, assim como a Leila, representa aí os ex-atletas olímpicos do nosso país. Aliás, fiquei muito preocupado no momento que a gente estava fazendo a composição da mesa, presidente Bandeira, porque a cada nome que o cerimonial convocava, o presidente Marco Laporta ia fazendo a anotação de quantas medalhas a mesa estava somando. E quando o meu nome foi convocado, senadora Leila, eu fiquei preocupado de ter derrubado a média do número de medalhas da mesa.
1: Tem no plenário também.
0: Mas,
1: você vai identificar
0: daqui
1: a pouco
0: derrubar,
1: a Via, não,
0: para não derrubar o número de conquistas do esporte, a comissão convocou o deputado Bandeira de Melo, o deputado Luiz Lima, a quem eu agradeço aqui a presença, o deputado Marcos Braz aqui também, não sei se tem mais algum deputado aí da comissão do esporte. E quem sabe um dia vai ocupar um espaço na Câmara Federal e na Comissão do Esporte, a ex-atleta Virna, que está aqui muito bem representando também os ex-atletas olímpicos do nosso país. E vou pedir encarecidamente que ela empreste essa conquista de medalha para que eu me some aí as medalhas conquistadas da nossa mesa do Senado no dia de hoje. Fazer uma saudação aqui muito especial ao Rafael, também representando aqui como vice-presidente do COB, a Kathleen, também representando o COB. A Leila, a senadora Leila, ela trouxe aqui com muita qualidade todos os avanços que foram discutidos aqui em relação ao esporte no Congresso Nacional, à nossa disposição, à abertura. A tranquilidade de debater esse tema com muita profundeza aqui no Congresso Nacional, porque é um tema transversal que foge de todas essas confusões políticas que nós estamos vivendo no nosso país ultimamente. Aliás, o ideal seria refletir, inclusive, sobre a possibilidade de que o esporte seja a saída, seja a construção, seja uma ponte de construção para o futuro promissor, né, e próspero que nós desejamos que o nosso país seja, devido à importância do esporte como uma grande ferramenta de transformação social, de inclusão, de combate a índices, como disse muito bem a Leila aqui, na área da segurança pública, como uma grande e importante ferramenta de promoção e de prevenção à saúde. A Leila falou muito bem aqui dos desafios que nós temos pela frente, do sistema nacional, a necessidade aqui, senadora, de discutir os vetos da lei geral, porque o que aconteceu aqui com os vetos da lei geral é algo não muito comum, o volume de vetos diante de uma legislação muito bem discutida dentro do Congresso Nacional faz com que a gente tenha aí o desafio pela frente de se debruçar adiante, discutir uma legislação e sair dessa insegurança jurídica de ter hoje duas legislações tratando sobre o assunto no nosso país. A senadora Leila trouxe aqui a preocupação em relação à mudança do regime tributário que pode afetar, e aí ao final aqui da minha fala eu também quero fazer um convite, uma convocação aqui, para que a gente possa se debruçar diante de uma mobilização em relação a uma PEC que eu apresentei na Câmara Federal. Eu vou fazer uma fala muito breve relacionada aqui, presidente Marco Laporta, a reconhecimento. Reconhecimento pelos 112 anos de história, com certeza absoluta, construído por um conjunto de pessoas que ao longo do tempo se dedicaram ao COB, como atletas, como dirigentes, como investidores, como divulgadores. Nós não podemos esquecer aqui que o COB ele é formado pelos integrantes do comitê, mas também faz sentido a existência, dá sentido à existência do COB, e eu queria fazer um reconhecimento muito especial aqui também no dia de hoje, as federações, as confederações, as entidades, os clubes, os projetos.

de base, eles acontecem nos quatro cantos do país, numa periferia, num bairro mais simples, numa cidade distante de um grande centro, graças às vezes, na grande maioria das vezes, a uma pequena associação formada por ex-atletas que constituem ali uma entidade sem fins lucrativos e começam um projeto de base num determinado bairro que, sem dúvida nenhuma, é a porta de entrada para que depois esse atleta que tem ali a sua habilidade reconhecida e a possibilidade de desenvolver numa federação, num clube um pouco mais robusto, depois ele sem dúvida nenhuma vai ter uma projeção nacional no alto rendimento, que no final das contas o COB acaba cuidando dessa carreira, dessa trajetória, mas todo esse ecossistema ele tem início, às vezes, numa pequena associação formada lá num bairro, numa comunidade, nos quatro cantos do nosso país. Então, acho que é importante fazer esse reconhecimento aqui a toda essa trajetória do COB, a todas as entidades que ajudam a dar vida e justificam a existência do COB. Fazer aqui também um trabalho de reconhecimento na pessoa do nosso presidente Marco Laporta, em especial a ele, mas que não podemos estender aí a toda a diretoria, aos integrantes. Eu tive a oportunidade de conduzir, de participar de uma missão oficial da comissão recentemente no COB e de identificar ali aquilo que nós conhecemos, quem é agente público. Eu, por exemplo, tive a oportunidade já de ser vereador, prefeito de uma cidade de médio porte e de ter investido muito no esporte na minha cidade, de ter reconhecido lá no período que fui prefeito da cidade de Atibaia. Portanto, aquilo que nós identificamos ali enquanto ferramenta de transformação, eu, particularmente, já tive a oportunidade de conhecer quando fui prefeito da cidade de Atibaia. Mas eu queria ressaltar que a seriedade do trabalho, o modelo de transparência, de governança, de planejamento de médio e longo prazo, de clareza em relação a onde é em cada momento, né, dos desafios futuros aí que o COB ele pretende chegar, e não podia, no dia de hoje aqui, deixar de fazer em público como presidente da comissão, e tenho certeza que esse é o entendimento de todos aqueles que nos acompanharam naquela missão, em relação ao presidente Marco Laporta, a seriedade do trabalho que está sendo feito, né? O COB tem uma importância significativa no desenvolvimento do esporte do nosso país, é uma entidade que nos representa nos Jogos Olímpicos com muita qualidade, e, portanto, eu queria trazer aqui o sentimento da nossa comissão em relação à seriedade do trabalho e à tranquilidade da nossa parte, de que os recursos, todos eles que são destinados, seja qual for a fonte, estão sendo aplicados com muita seriedade, com muita eficiência e com muita eficácia. E, por fim, eu acho que é importante aqui fazer o trabalho de reconhecimento, a senadora Leila disse muito bem, sobre a importância do Congresso Nacional na discussão aqui das legislações que são importantes para garantir estabilidade, para garantir clareza, segurança jurídica, mas principalmente algo que é fundamental, que eu avalio, senadora Leila, que é um desafio aí que nós temos que nos dedicar muito mais a ele ainda, garantir mais financiamento para o esporte. A lei de incentivo ela é importante em todas as suas esferas, na esfera federal, na esfera estadual e na esfera municipal. Os convênios que às vezes nós estabelecemos com o terceiro setor é fundamental. A segurança pública, como está sendo discutida aqui através de uma PEC, ela também é importante, mas não mais importante do que o esporte, que é uma ferramenta, inclusive, de combate aos índices de segurança pública, porque nós podemos fazer uma discussão aqui, às vezes, muito superficial da segurança pública, jogando para a torcida, falando da possibilidade de aumento de pena. Hoje nós estamos discutindo aumento de pena, daqui a pouco o Brasil, se não tomar providência e não entender que estancar a porta de entrada do crime através da educação, da cultura, do esporte, é a solução, daqui a pouco nós vamos estar discutindo aqui prisão perpétua, e aí nós não vamos resolver o problema, nós vamos discutir pena de morte. Não faz sentido nenhum, se o esporte é essa ferramenta que estanca a porta de entrada, retirar recursos de financiamento do esporte para garantir uma política pública que é importante, mas que tem que ser financiada, tem que ser encarada pelo governo através de um ajuste fiscal, de uma revisão de orçamento, de um corte, às vezes, de uma reforma administrativa, de uma despesa que não é tão interessante, mas não é do esporte
que nós vamos permitir, deputado.

0: Luiz Lima, que recurso seja retirado para garantir o sistema nacional aí de segurança pública, que é importante, mas o esporte é a ferramenta que estanca a porta de entrada e no futuro não permite que os índices eles sejam aumentados. A gente sabe que tem uma discussão aqui para tirar aproximadamente 30% desse repasse. Isso é significativo, isso inviabiliza muito projeto. Projeto que transforma a vida de muita gente, né? E eu avalio que a gente precisa fazer um trabalho de mobilização no sentido de resistir e sinalizar que o governo, o Congresso Nacional, caminhe para outro formato de financiamento para a segurança pública que não seja retirando recurso do esporte. E discutir aqui também sobre uma proposta que eu encaminhei recentemente, não alcancei ainda e queria aproveitar essa oportunidade para solicitar a todos vocês, convocar a todos, para que a gente faça uma grande discussão aqui, uma mobilização, senadora Leila, em relação à possibilidade de aprovar o que eu estou chamando de PEC da imunidade tributária. Nós tivemos recentemente aprovado aqui no Congresso Nacional um novo modelo do regime tributário, posteriormente uma lei complementar que incluiu as entidades sem fins lucrativos, as associações. Na verdade, ainda é necessário um processo de entendimento, né? Mas que, no primeiro momento, a nossa interpretação chegou à conclusão de que as entidades sem fins lucrativos, as associações, seriam alcançadas pelo novo formato, pelo novo regime de tributação. A possibilidade de um destaque para esclarecer isso foi ventilada no processo de discussão na Câmara Federal, mas não avançou. O setor fez toda uma mobilização depois da aprovação desse texto e aí, diante de uma articulação nossa, a Receita Federal publicou uma instrução normativa que traz, nesse primeiro momento, a tranquilidade de que as associações, as entidades sem fins lucrativos, elas não serão alcançadas por esse novo modelo tributário. Mas se não há uma expectativa, como publicamente o governo já se posicionou, de buscar receita na atividade, nas diversas modalidades esportivas no seu desenvolvimento no nosso país, se elas até esse momento já gozavam de uma imunidade tributária, não há e não deve haver nenhum tipo de preocupação em relação à possibilidade de cravar na nossa Constituição Federal, até para que não exista a possibilidade de outro tipo de interpretação através da Receita Federal, que a qualquer momento pode ter sofrer uma mudança de comando. Nós podemos ter uma alteração na mudança do ano fiscal aí, na interpretação, às vezes, da norma, e garantir a imunidade tributária através de uma PEC na nossa Constituição Federal, sem dúvida nenhuma, é o que traz para nós tranquilidade, né, a médio e longo prazo, para que os projetos continuem acontecendo e que traga, inclusive, segurança jurídica na execução dos recursos, que é fundamental. Porque muitos dos recursos são fiscalizados pelos tribunais de contas, né? E nós não podemos fazer com que as associações, que às vezes trabalham apertados nos seus orçamentos, elas num determinado momento tenham qualquer tipo de interpretação que coloque, inclusive, em risco a idoneidade de quem está na linha de frente de uma associação, de uma entidade, onde a grande maioria, com certeza absoluta, faz isso por vocação. Portanto, senadora Leila, agradecer aqui a possibilidade de promover esse encontro aqui em conjunto, né? Reconhecer, presidente Laporta, toda a história aí do Comitê Olímpico, do COB, e reforçar o nosso compromisso na Comissão do Esporte para debater tudo aquilo que foi importante para trazer estabilidade, prosperidade, um futuro promissor para o esporte no país, mas principalmente garantia de financiamento, porque com recurso a gente vai conseguir transformar ainda mais a vida das pessoas através do esporte. Grande abraço, gente.
1: Grata pela fala e também a parceria, deputada. Deputado querido Saulo Pedroso, que é o presidente da Comissão de Esporte da Câmara dos Deputados. Eu convido agora para fazer o uso da palavra a senhora secretária nacional de Excelência Esportiva, Iziane Marques, representando o senhor ministro de Estado do Esporte, Paulo Henrique. Registrar a presença aqui do Paulo Maciel, que é o presidente do Comitê Brasileiro de Clubes, Bernard Hajman, que é o membro do Comitê

0: Comitê Olímpico Internacional e medalhista olímpico. Ricardo Vidal, ex-atleta do atletismo, né, e gestor esportivo. Michael Jackson, que é a pioneira da seleção feminina de futebol. Sejam todos bem-vindos. Também quero registrar a presença aqui da minha colega de quadro, companheira de uma longa vida, né, a Virna Dias, né, Virna? Só foi da base até o adulto juntas, né? Pelo menos aí uns 15 anos juntas, vestindo a camisa do Brasil. Prazer tê-la aqui, companheira, amiga. E a todos que eu citei anteriormente. Obrigada pela presença. Ziane, seja bem-vinda.
1: Obrigada, senadora. Senadora Leila, presidente do Comitê Olímpico do Brasil, meu amigo Marco Laporta, autoridades presentes, atletas, dirigentes, senhoras e senhores. Recebo com muita honra essa missão de representar o Ministério do Esporte nessa sessão solene em comemoração aos 112 anos do Comitê Olímpico do Brasil. Celebrar a história do COB é celebrar a história do esporte olímpico brasileiro, uma trajetória construída por gerações de atletas, muitos destes aqui presentes, treinadores, dirigentes e profissionais que acreditaram que o Brasil poderia ocupar um lugar de destaque no cenário esportivo mundial. Tenho a felicidade de falar hoje sobre duas perspectivas, como secretária nacional e também como atleta olímpica. Como atleta, vivi na prática a emoção de representar o Brasil em os Jogos Olímpicos, na verdade, em dois Jogos Olímpicos. Sei o quanto existe de dedicação, suor, renúncia, trabalho coletivo por trás de cada classificação, de cada participação, de cada conquista. E sei também a importância do Comitê Olímpico do Brasil, que tem e teve na preparação e no desenvolvimento de todos esses atletas, assim como eu. Ao longo desses 112 anos, o COB consolidou-se como uma das instituições mais importantes do esporte nacional, contribuindo decisivamente para a evolução do alto rendimento brasileiro e para os resultados que hoje enchem o nosso país de orgulho. Como gestora pública, reconheço que os avanços do esporte brasileiro dependem da atuação coordenada entre governo, entidades esportivas, clubes, confederações e atletas. E é justamente nessa construção conjunta entre o Ministério do Esporte e o Comitê Olímpico do Brasil que nós temos desenvolvido uma parceria estratégica em favor do esporte de excelência. Fortalecimento do Bolsa Atleta, os investimentos na preparação esportiva, a ampliação das oportunidades para nossos atletas e o planejamento para o próximo ciclo olímpico demonstram que estamos construindo um legado que vai muito além das medalhas. Estamos formando talentos, transformando vidas e fortalecendo o papel do esporte como instrumento de desenvolvimento humano e social. Por isso, essa homenagem é mais do que justa. Ela reconhece uma instituição que há mais de um século contribui para levar a bandeira do Brasil aos maiores palcos esportivos do mundo. Então, em nome do Ministério do Esporte, parabenizo o Comitê Olímpico do Brasil pelos seus 112 anos de história e reafirmo também o nosso compromisso de seguir trabalhando juntos pelo futuro do esporte brasileiro. Parabéns ao COB, aos seus dirigentes, colaboradores e principalmente aos atletas, que são e são a razão e o sentido dessa missão. E permita-me aqui registrar também especial, uma satisfação especial, senadora Leila. Essa homenagem ser conduzida por uma senadora mulher, que também atleta, que sabe o valor transformador do esporte e continua nesse Senado contribuindo para o desenvolvimento esportivo brasileiro em outra missão, a serviço do país. Muito obrigada.
0: Grata, querida Ziane, que, como ela já falou, né, medalhista olímpica, né, atleta olímpica e que tanto representou muito bem o basquete brasileiro. E mande um abraço também ao Paulo Henrique, né, nosso ministro de Estado de Esporte. Eu gostaria de citar a presença do senhor Felipe Rego Barros, que é o presidente da Confederação Brasileira de Handebol, Ana Elisa Magalhães, diplomata e neta do Major Silvio Magalhães Padilha, ex-presidente do COB, Luciano Cabral, vice-presidente da Confederação Brasileira do Desporto Universitário, o senhor José Antônio Freire, presidente do Comitê Paralímpico Brasileiro, João Kleber, fundador da LIPOC, da Ceilândia, instituição da Ceilândia, terceiro setor da Ceilândia, e o coronel Alex Minuzzi, que está representando aqui o presidente da

0: Comissão Desportiva Militar do Brasil do Ministério da Defesa. Sejam todos muito bem-vindos. Eu convido agora para fazer o uso da palavra o senhor presidente do Comitê Olímpico do Brasil, Marco Laporta.
1: Em Brasília, 11 horas e 5 minutos. Se acompanha pela Rádio Senado, sessão solene do Congresso Nacional, que celebra hoje os 112 anos do Comitê Olímpico do Brasil.
2: Deputado Saulo Pedroso, presidente da Comissão de Esporte da Câmara dos Deputados, e agradeço aos dois pelo requerimento dessa sessão solene, que é muito importante para nós do Comitê Olímpico do Brasil. Saúdo o deputado federal Eduardo Bandeira de Mello, membro da Comissão de Esporte da Câmara. Deputado federal Luiz Lima, membro da Comissão de Esporte da Câmara e atleta olímpico e campeão pan-americano. Senhora Iziane Marques, secretária nacional de excelência esportiva, atleta olímpica. Emanuel Rego, nosso diretor-geral do COB, campeão olímpico. Rafael Silva, baby, medalhista olímpico e vice-presidente da Comissão de Atletas do COB. Kathleen Quadros, medalhista olímpica e membro da Comissão de Atletas do COB. Bernard Hasman, membro do Comitê Olímpico Internacional e medalhista olímpico. Paulo Maciel, presidente do Comitê Brasileiro de Clubes. José Antônio Ferreira, presidente do Comitê Paralímpico Brasileiro. Luciano Cabral, vice-presidente da Confederação Brasileira de Esporte Universitário. Arialdo Bôscolo, presidente da Confederação Nacional de Clubes. Cláudio Bosch, presidente do Conselho Federal de Educação Física. Senhora Ana Elisa de Magalhães Padilha, Pupu Neto, neta do ex-presidente do COB, Silvio Magalhães Padilha, presidente do COB durante 27 anos, obrigado pela sua presença. Senhoras e senhores patrocinadores do esporte olímpico, que nos ajudam cada dia a fazer a construção do esporte brasileiro. Muito obrigado pela sua presença. Senhoras e senhores membros do Conselho de Administração do Comitê Olímpico do Brasil, senhoras e senhores presidentes, confederações que fazem o esporte brasileiro dia a dia, batalhando, buscando recurso, buscando melhor para os seus atletas. E, como a Iziane muito bem disse, os atletas olímpicos, nossa razão de ser. Como o deputado Saulo falou ali, eu estava tentando contar as medalhas ali na mesa, foram 10, são 10. Entendeu? Mas mais do que isso, é a representatividade hoje que os atletas têm. Então, nós temos sentado na mesa cargos de deputados, senadores aqui presentes, atletas representando. Fico muito feliz em ver sentados aqui a Formiga, Fabiano Peçanha, que representam bastante a história do COB, a história do Comitê Olímpico. A história do Comitê Olímpico do Brasil, ela é feita por atletas. E isso é muito importante. E receber essa homenagem dos 112 anos do Comitê Olímpico do Brasil, neste plenário, é motivo de enorme honra. Eu sou o 10º presidente do Comitê Olímpico do Brasil. Mas talvez seja mais importante do que celebrar a história do COB, seja refletirmos sobre aquilo que queremos construir para o futuro do esporte brasileiro. O esporte talvez seja uma das raras agendas capazes de unir diferentes setores da sociedade em torno de um propósito comum. Poucas pautas conseguem dialogar com todas as correntes políticas, com diferentes visões de país, com gerações distintas e com realidades tão diversas quanto o esporte. Porque o esporte une pessoas, une comunidades, une instituições, une o Brasil. E talvez exatamente por isso o esporte tenha uma capacidade tão poderosa de transformação social. Nós, dentro do Comitê Olímpico, queremos muito as medalhas, trabalhamos por isso. Elas sempre serão importantes, especialmente em um país apaixonado por pódios, por conquistas e por grandes momentos olímpicos. Estamos sempre buscando nossos ídolos, né? Temos agora o Lucas Pinheiro e agora estamos vivendo o João Fonseca, né? Se destacando bastante. Então, esses momentos continuarão sendo sempre um importante parâmetro importante do nosso trabalho. Estamos trabalhando intensamente para proporcionar o melhor cenário possível para o time Brasil. Chegue muito forte aos Jogos Olímpicos de Los Angeles 2028. Mas talvez a missão mais importante dos próximos anos da nossa gestão não seja apenas colher resultados imediatos. Talvez nossa grande missão seja plantar sementes. Sementes de uma cultura esportiva mais forte. Semente de um país mais ativo, semente de oportunidades para milhões de crianças e jovens, semente de uma visão de longo prazo que transforme

0: universidades, projetos sociais e confederações. Precisamos fazer o esporte chegar a mais brasileiros, porque nenhuma potência olímpica sustentável é construída apenas no topo. Ela é construída na base, é construída no acesso, na oportunidade, na formação. É isso que chamamos de construção de uma verdadeira nação esportiva. Uma nação esportiva não é apenas um país que ganha medalhas. É um país que entende o esporte como ferramenta de saúde, educação, pertencimento, cidadania, sustentabilidade e segurança pública. E é exatamente que é por acreditarmos nisso que o Movimento Olímpico Brasileiro acompanha com tanta atenção as pautas que hoje tramitam no Congresso Nacional. Temos desafios importantes em discussão. A mudança na legislação tributária exige atenção para o nosso ecossistema, principalmente para que os clubes associativos históricos, formadores de atletas brasileiros, não sejam enfraquecidos. Não estamos pedindo os recursos a mais, estamos pedindo apenas que não nos tirem recursos que já são do esporte. O senador Saulo falou do PEC da segurança pública. É muito impactante para a gente. É um prejuízo de 30%. Em termos brutos de valores, só para que todos tenham uma ideia, é um impacto de 30 milhões no orçamento do Comitê Olímpico do Brasil. Os Jogos da Juventude, que é um evento que nós realizamos anualmente, ele conta com 2 milhões de jovens que participam nas suas fases iniciais e 4.500 jovens na sua fase final, que esse ano será em Foz do Iguaçu. O Comitê Olímpico não gasta, ele investe 22 milhões por ano nos Jogos da Juventude. Então, para que os senhores entendam, as senhoras entendam também, o impacto que tem um corte de 30 milhões no orçamento do Comitê Olímpico do Brasil. É um pouco mais do que nos Jogos da Juventude. A derrubada do veto sobre a isenção de tributos de importação para materiais esportivos também é fundamental. Um barco, um florete, uma espada, uma bicicleta, ela chega com um preço absurdamente maior para o atleta. E isso impacta muito nos recursos destinados ao esporte. E estamos defendendo apenas a preservação dos investimentos, como eu disse, que já foram conquistados, que hoje ajudam a transformar vidas. Porque o esporte não é custo, o esporte é investimento. Investimento em saúde, em educação, em segurança pública, em desenvolvimento humano. Existem estudos que mostram que cada real público investido no esporte retorna cerca de R$13 para a sociedade. Poucas ferramentas sociais possuem capacidade tão ampla de transformação. Por isso, temos confiança de que o Congresso Nacional, os parlamentares e o governo federal continuarão sensíveis às nossas pautas. E o esporte não devolve apenas dinheiro, devolve oportunidade, devolve dignidade, devolve futuro. E talvez seja essa a grande mensagem dos 112 anos do Comitê Olímpico do Brasil. Nenhuma instituição constrói algo relevante sozinha. O COB sozinho não realiza nada. O esporte brasileiro só evoluirá verdadeiramente através da União. União com o Congresso Nacional, que tem sido parceiro histórico do esporte brasileiro e fundamental para o avanço de pautas estratégicas. União com o Ministério do Esporte, instituição que nos abre sempre as portas e mantém um diálogo permanente. União com os comitês integrantes do Conselho Nacional dos Comitês Esportivos, CBC, CPB, CBCP, CBDE, CBDU, fortalecendo um sistema esportivo cada vez mais integrado. União com as confederações brasileiras, que trabalham diariamente no desenvolvimento das modalidades. União com os clubes, com os atletas olímpicos, que inspiram o país e dão sentido ao nosso trabalho. União com os colaboradores do COB, que atuam diariamente com enorme comprometimento e responsabilidade. Temos plena consciência de que o caminho será longo, o trabalho será árduo, os desafios serão grandes. Mas esse movimento precisa começar. E talvez não estejamos aqui apenas para colher os frutos. Nosso papel hoje é estar aqui para plantar sementes que germinarão, crescerão e se tornarão cada vez mais fortes. Sementes de um país, sementes de um Brasil mais esportivo, mais saudável, mais unidos, mais desenvolvidos. Sementes de uma verdadeira nação esportiva. Muito obrigado.
1: Grata pela fala e a presente sempre constante aqui nesse Congresso, presidente Laporta. Vou passar a palavra agora para o vice-presidente da Comissão de Atletas do Comitê Olímpico do Brasil, Rafael Silva, medalhista olímpico, o Baby.
2: Em Brasília, 11 horas e 15 minutos. 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
3: Bom dia a todos e a todas. Quero agradecer muito o convite da senadora Leila para participar dessa festa de 112 anos do Comitê Olímpico.

agradecer ao deputado Saulo Pedroso pela requisição. É uma celebração que a gente fica muito feliz de fazer parte. O COB ele só existe por conta dos atletas, para quem um dia quer se tornar atleta e para quem somente é entusiasta ou se inspira no esporte olímpico. Então, parabéns, Comitê Olímpico do Brasil. São 112 anos, são 171 medalhas. Essa uma é a medalha do esporte de neve, do Lucas. Só que a gente sabe que o movimento olímpico ele vai muito além dos resultados. Com todos esses anos de existência, a gente demorou um pouco para que a gente tivesse o entendimento que o esporte ele é uma ferramenta transformadora. O esporte ele tira crianças da rua, das drogas. O esporte ele dá algo maior, que é um propósito. Quantas pessoas foram fazer voleibol porque assistiram a Leila, porque assistiram o Bernard fazer o Jornada nas Estrelas, assistiram a Virna, o Emanuel? Quantas criancinhas quiseram comprar um skate e sair andando por aí porque viram a Raíssa, viram a Bia Souza lutando judô, a Rebeca fazendo as suas acrobacias na Olimpíada? Ou agora, quantas pessoas desejaram conhecer a neve por conta do nosso Lucas Pinheiro? Eu comecei a fazer judô por ter assistido Leandro Guilherme, Thiago Camilo. Assisti a Kathleen lá em 2008 conquistando a medalha dela, e isso me inspirou muito a um dia querer ser um atleta, né? Você pensar o gordinho lá do interior do Paraná, cidadezinha pequena de 40 mil habitantes, pensar que um dia poderia querer ir para uma Olimpíada, trazer uma medalha para o Brasil, representar o Brasil. Então, acho que o esporte ele é muito movido por esse sonho, por esse propósito. E a gente está aqui celebrando e fazendo parte disso. Essa cerimônia é um exemplo de que a gente está cada vez mais juntos por uma nação esportiva. O que aconteceu ano passado, né, falando da votação da lei do incentivo na Câmara dos Deputados, depois as aprovações que aconteceram de maneira unânime aqui no Senado, mostra que a gente está muito compromissado, né, com a causa que é o esporte, né, e a gente entende desse poder transformador. Não é só o COB que cuida do esporte olímpico, mas tem muita gente nesse guarda-chuva e tem parcerias muito fortes para que isso aconteça, né? A gente tem academias, clubes, institutos, projetos sociais, as confederações aqui que estão representadas por seus presidentes, CBC, FenaClubes, as Forças Armadas. A gente tem os deputados aqui, os senadores, que estão nessa causa do esporte junto com a gente, né? O deputado Saulo Pedroso falou das pequenas instituições sem fins lucrativas, né, que são feitas de maneira juntando os atletas ali, fazendo o esporte acontecer de verdade, né? E eu acho que é exatamente nisso que a gente pensa também como parte do Comitê Olímpico, né? Eu conheço o projeto lá de Atibaia, do Pi, né? Quantas crianças foram impactadas ali por aquele projeto? Quantas crianças não estavam na rua e estavam praticando judô, sonhando em um dia ser um atleta olímpico, né? Então a gente trabalha para que o esporte alcance e chegue ao maior número de pessoas possíveis, né? Da minha parte, nesses 112 anos, eu participei de 4 Olimpíadas e agora eu estou fazendo parte da comissão de atletas do Comitê Olímpico. A gente teve alguns avanços significativos pensando na comissão de atletas, né? Com o artigo 18A da Lei Pelé, depois com a Lei Geral, que legitimou as comissões de atleta, que colocou os atletas a terem direito de ter voz, né? De votar, de participar de conselho de administração, de participar na gestão do esporte. Então, eu acho que essas mudanças na lei são fundamentais para que cada vez mais a gente consiga ter um esporte transparente, um esporte que funcione dessa maneira que realmente a gente reme para o mesmo lado, né? Que todo mundo entende o valor que o esporte tem. Queria que os membros da comissão de atletas aí do Comitê Olímpico, ex-membros também levantassem aí para a gente falar o nome de cada um, por favor. Fabiano, levanta aí, por favor. O Roberto Maeller, a Luísa Batista, o nosso.

0: diretor-geral, Emanuel. Esqueci alguém, a Iziane também, a nossa secretária. Então eu tenho muito, muito orgulho de fazer parte dessa comissão de atletas, da gente de alguma maneira contribuir com as nossas opiniões, de maneira consultiva, ali, de maneira eletiva, para que os atletas tenham voz e contribuam de alguma maneira para que o nosso esporte avance, né? Quero agradecer sempre o apoio dessa casa, né, em todas as causas, principalmente nessa da lei de incentivo dos 10%, nessa nova tributação aí que está vindo. Então, a gente, como atletas, agradece muito o apoio e vamos celebrar 112 anos do Comitê Olímpico do Brasil. Obrigado.
1: Obrigada, Rafael Silva, o Baby, medalhista olímpico, pela participação e vice-presidente da Comissão de Atletas do Comitê Olímpico. Também cumprimentando também os atletas, membros da Comissão de Atletas do COB, sejam muito bem-vindos. Eu vou passar a palavra para fazer o uso, né, da palavra, o senhor diretor-geral do Comitê Olímpico do Brasil, Emanuel Rego, medalhista olímpico, aliás, um pódio olímpico, né, que ele tem. Eu gostaria de citar também a presença do Jamil Swaiden, que é o presidente da Confederação Brasileira de Ciclismo, e o Diogo de Assis, representante da Federação de Airsoft do DF. Sejam bem-vindos.
2: Senhoras e senhores, bom dia a todos. Senadora Leila Barros, a nossa família olímpica está muito feliz, né, por você liderar esse momento. Obrigado, Saulo Pedroso, também por liderar na Câmara. Eu estou muito feliz hoje, porque é um momento muito importante para o esporte olímpico, um reconhecimento. E eu sempre tenho que fazer algumas saudações, né? A gente sempre tem um protocolo. E eu queria dizer, Marco Laporta, que é um prazer trabalhar com você, como 10º presidente do Comitê Olímpico. E também é uma honra ter aqui na plenária, né, uma pessoa que representa, né, Ana Elisa, que representa um outro presidente saudoso, que é o Sérgio Magalhães Padilha. Muito obrigado pela sua presença. Também queria saudar também todos os atletas e heróis olímpicos. Nós temos que valorizar, né, esses ídolos e atletas que chegam lá. Eu queria falar o nome de cada um, começando com Bernard Hajman, líder de uma geração que motivou nós todos a assistir o voleibol. Parabéns. Queria dizer que o Rafael Silva, né, um gigante que tem 3 medalhas olímpicas. Meus parabéns, você está seguindo o caminho da liderança com os atletas, isso é muito importante. Queria falar da Virna Dias, que é uma liderança de uma geração que fez uns embates incríveis contra Cuba, junto com a senadora. Isso para nós é muito importante, todos nós lembramos desse momento, aquilo demonstra a nossa garra e a nossa vontade de ser brasileiro. Muito obrigado. Falar da Kathleen, que está aqui na mesa. Você é uma atleta de Brasília, né? Você fez história com a diferença de medalhas, a primeira e a segunda, 2008 e 2024. Isso demonstra também a tua disciplina. Meus parabéns. E eu queria falar mais um pouco dos nomes que estão aqui, que não fazem parte desse grupo, mas é a Formiga. Formiga, você deu um show na corrida dos atletas em Brasil, fazendo baixadinhos o tempo todo. Esse é o espírito, realmente, muito obrigado. Luiz Lima, você é um lutador. Vocês também fazem a diferença. Também queria falar do Fabiano Peçanha, que tem uma pista de corrida, se vocês quiserem. É um espaço para a gente testar a nossa velocidade, é com ele. Roberto Maelli, que tem um projeto social muito especial com a canoagem, faz tudo do melhor. Luísa Batista, meus parabéns. Eu honro para você, para toda a sua liderança nesse momento da sua carreira, da sua vida. Espero que você tenha muito sucesso, você é uma mulher muito disciplinada e esse é o exemplo olímpico. Falando também com o Hugo Parisi, você faz um trabalho especial com saltos ornamentais, uma luta em todos os lugares, seja no Rio ou seja também aqui em Brasília. E Ziane Marques, sempre liderando, você é uma gigante. Olha, você está num lugar certo porque você traz tudo que a gente precisa. Enfim, queria também seguir só esse meu início, porque acho que é muito mais comemoração, agradecer a todos os membros do Conselho de Administração. Vocês têm nos ajudado nesses 2 anos, praticamente 1 ano e meio, de conseguirmos mudar muitas políticas internas, transformar o COB. Então, agradeço a todos vocês. Quero agradecer também ao Beto Santini, nosso novo integrante. Seja bem-vindo a esse grupo. E, finalmente, falar dos patrocinadores. Na minha carreira esportiva, como atleta, eu tive muitos patrocinadores e eu sei o quanto é importante a gente ter apoiadores. Então, todos os que vieram aqui, todos vocês são importantíssimos. Os atletas, eles

0: merecem o reconhecimento e vocês os dão. Então, muito obrigado, sinceramente. E para falar um pouco da parte institucional, aí eu entro um pouco mais agora na minha parte mais de diretor-geral, Marco Laporta me permita. Eu acredito que o COB chega aos seus 112 anos com uma história que merece respeito. É uma história feita por atletas, treinadores, dirigentes, colaboradores, clubes, principalmente aqui em nome do CBC, quero agradecer todos os clubes que formam os atletas. Obrigado, Paulo Maciel, Arialdo, vocês fazem um papel fundamental. E eu acredito mesmo que o valor institucional é o que importa no esporte. Um atleta, ele não consegue nada sozinho. Tem os clubes, tem o COB, nós todos fazemos o nosso papel. E a gente sempre tem que celebrar realmente o passado para construir o futuro. E quando a gente pensa no futuro, eu queria dar um exemplo de um atleta que está aqui hoje nessa plenária, talvez a primeira vez no Senado, que é um atleta da vela, ele é do Cota Mil, e é um atleta que pode ser o nosso futuro. E eu queria deixar uma mensagem através do Davi, o quanto é importante a gente venerar o esporte olímpico. Davi, por favor, você pode levantar, por favor? Davi, que você seja inspiração para todos esses gestores e dirigentes, que a gente faça um movimento olímpico mais rico. É isso, eu queria só deixar essas palavras e dizer que quando o esporte cresce, o Brasil cresce também. Então, muito obrigado pela oportunidade de falar em meu nome.
1: Grata pela participação nessa audiência, nessa sessão especial, Emanuel Rego, que é o diretor-geral do Comitê Olímpico do Brasil, também é meu esposo, tá? Para quem não sabe, e medalhista olímpico. Eu vou convidar agora para fazer o uso da palavra. Antes de falar disso, eu também quero render minhas homenagens ao Bernard. Bernard, da mesma forma que o Baby teve, né, os atletas que o inspiraram, na hora que o Emanuel citou o Bernard, a Vina... Eu senti na Vina a mesma coisa, a gente olhou e falou assim, porque a nossa geração realmente se inspirou na geração de 1984, a geração de prata de Los Angeles. Então a gente tem realmente uma referência aqui dentro desse plenário da nossa modalidade, o Bernard representando essa geração como todos os demais atletas. Queria fazer uma homenagem muito especial em memória a Isabel Salgado, a Isabel do vôlei também, que foi também uma grande inspiração para nós da modalidade de voleibol e também para o esporte olímpico do nosso país. Eu gostaria de convidar agora e fazer o uso da palavra a senhora Kathleen Quadros, que é membro da Comissão de Atletas do Comitê Olímpico do Brasil e a primeira mulher brasileira a conquistar uma medalha olímpica individual e também minha conterrânea. Seja bem-vinda, Kathleen.
2: Bom dia a todos. Bom dia, senadora Leila. Bom dia, presidente Laporta. Todos os demais membros que aqui compõem a mesa, autoridades, aos meus colegas do esporte brasileiro. Tenho muito orgulho de vocês. Para quem não me conhece, eu sou a judoca Kathleen Quadros, bimedalhista olímpica, e me tornei a primeira mulher a conquistar uma medalha olímpica na história do Brasil. Comecei o judô bem jovem aqui no Distrito Federal, mais especificamente na Ceilândia, e jamais imaginei que estaria aqui comemorando e celebrando os 112 anos de uma instituição que tanto fez parte da minha jornada esportiva e além dela. E eu trouxe aqui alguns momentos marcantes. Eu, como qualquer outra criança, milhões de crianças, eu só pensava em treinar e ter essa oportunidade de ter esses espaços. E, muito jovem, para continuar esse sonho, eu tive que ir para Belo Horizonte para viver a possibilidade desse sonho, estudar e ter essas pessoas que acreditavam na mesma convicção que a minha. Então, a primeira lição que eu tive, né, depois dessa conquista, foi ver a minha mãe, que saiu da Ceilândia, foi lá para a China me assistir, e juntas a gente conquistou essa vitória junto. E essa primeira lição foi exatamente isso. Eu percebi que uma conquista de um atleta nunca é só sua, é da sua família, é dos treinadores, é das instituições que estão por trás, são os profissionais que estão por trás, são as pessoas que respiram o esporte 24 horas. E, principalmente, que acredita antes de nenhuma perspectiva de vitória. Então, depois desse

0: com o passar dos anos, fui porta-bandeira nos Jogos Olímpicos de Tóquio, inclusive desfilando com o nosso presidente, na época, chefe de delegação, numa época de pandemia, não podíamos estar com todo mundo, mas foi um orgulho muito grande para mim representar o Brasil, representar todos os brasileiros, aqueles atletas que se dedicam o tempo inteiro, aquelas pessoas que acreditam no poder transformador do esporte. Em seguida, passaram alguns anos, fui para os Jogos Olímpicos de Paris, exatamente depois de 16 anos da minha primeira conquista olímpica, tive a alegria de subir ao pódio novamente no por equipe do judô. E eu trago, né, toda essa trajetória justamente para mostrar que eu sou essa experiência prática, vivida, do poder transformador que o esporte é e proporciona. E durante 3 décadas dedicada ao esporte, eu também pude acompanhar a evolução do movimento olímpico brasileiro. Eu vi o movimento olímpico crescer, eu vi o movimento olímpico dando mais oportunidades e espaço para os atletas e, principalmente, se consolidando entre as melhores instituições do mundo. E isso não foi do dia para a noite, com certeza foi com muita dedicação, foi com muito desempenho, assim, muita abdicação de muitas coisas para isso acontecer, desde todos que estão envolvidos para viver esse sonho. E hoje, o Comitê Olímpico homenageado do dia, eu fico muito feliz e contente de estar aqui. Obrigado, senadora Leila, pelo reconhecimento justíssimo. E, além disso, proporcionar que muitas crianças e jovens possam sonhar alto e, mais que sonhar, ter a condição de realizar. Então, eu desejo ao Comitê Olímpico que, nos próximos 112 anos, que a gente possa ter mais oportunidades, que a gente possa formar cada vez mais campeões e que esses sonhos sejam realidade. E hoje eu sou muito feliz por ter me tornado a primeira e, além disso, por ser exemplo e abrir portas e oportunidade para outras pessoas e crianças que, sim, podem sonhar e tem todo um Comitê Olímpico do Brasil prontos para receber e viver esse sonho com vocês. Muito obrigada.
1: Nós que agradecemos. Obrigada, Kathleen, pela participação, por estar aqui conosco nessa celebração dos 112 anos do COB. Eu vou convidar agora para fazer o uso da palavra o deputado federal Luiz Lima, também, que é atleta olímpico. Seja bem-vindo, Luiz. Por favor, uma salva de palmas. Registrar a presença do presidente da Confederação Brasileira de Wrestling, o Flávio Cabral Neves, a senhora triatleta Luísa Batista e o senhor atleta de canoagem de velocidade Roberto Maeler. Maeler. Vai lá, Luiz.
2: Saiu, né, Leila?
1: Saiu.
2: Obrigado, Leila. Leila, primeiro agradecer a presença do Baby, do Emanuel, da Iziane, do deputado Saulo, do Laporta, da Kathleen. E Leila, eu não gostaria de perder essa oportunidade, né? Meu pai sempre me falou, meu pai faleceu em 2022, né? Quando a gente tem a oportunidade de homenagear alguém, e eu vou homenagear você por estar aqui há 8 anos comigo. Somos pouquíssimos atletas olímpicos que conseguem chegar aqui. Somos 4.218 atletas olímpicos desde Antuérpia, 1920, quando a gente teve nossa primeira participação. Participamos de 24 Jogos Olímpicos, 25 edições de lá para cá. E isso, eu acho que não chegamos a... Deixa eu lembrar aqui, Leila, Romário, o Danley, eu, o Maurício do vôlei, o Bernard Rasmann foi deputado estadual, 2 mandatos, foi secretário com status de ministro no governo Collor, mas são muito poucos, é muito raro um atleta olímpico chegar aqui, Virna.
1: João Derli.
2: O João Derli, do judô, exatamente, foi deputado federal de 2014 a 2018, mas eu acho que não ultrapassam 10 deputados federais, né? Eu acho que a gente ganha mais força de alguns anos para cá, com o Bernard em 84, quando começa a ter um apelo mais midiático e o esporte tem um impacto maior na vida do brasileiro, né? Hoje são 61 milhões de brasileiros que praticam atividade esportiva regularmente. Mas eu vou começar aqui com o meu discurso. Eu gostei muito de ouvir a Kathleen, que falou muito com o coração, né? Se emocionou. Ela que foi a primeira atleta brasileira a ganhar uma prova, uma medalha individual. Tivemos a Jaqueline Sandra no vôlei de praia em 96, ganhando ouro. E desde 32, com a Maria Lenk, a primeira mulher, o Guilherme Paraense conquistando em 1920 em Antuérpia. Nós tivemos o Tetsuo Okamoto em Helsinki, em 52, e tudo isso eu estou falando de sonhos, né? Que essas pessoas viveram, né? Em 60, o basquete conquista sua primeira medalha, a medalha de bronze, muito relevante. Em 80, tivemos o João do Pulo, eu já era muito pequenininho, eu lembro do João do Pulo, que a gente diz que foi o bicampeão olímpico de bronze, né? Que a gente teve uma controvérsia muito grande, né, Laporta? Em 84 a gente tem a medalha de prata, a gente tem o ouro do Joaquim Cruz. Em 88 a gente tem o Robson Caetano, a gente tem a medalha de ouro do Aurélio Miguel. Em 92 a gente tem o ouro olímpico do vôlei, que foi bem marcante, o Rogério Sampaio, campeão olímpico, a prata do Gustavo Borges. Aí eu já vivi, né, em 96 com a Virna ganhando medalha junto com a seleção de basquete, a de vôlei e basquete feminino. Um resultado, assim, maravilhoso. Em 96, a Jaqueline Sandra ganha o primeiro ouro do esporte feminino no país. Em 2000, a gente teve também resultados, assim, apesar de não ter, de termos trazido medalha de ouro olímpica, a gente teve novamente a Virna conquistando medalha, o basquete novamente, tivemos a natação. E aí o César Cielo, em 2008, primeiro atleta nadador campeão olímpico, e 2016 o futebol conquista a medalha de ouro pela primeira vez. Em 2020, Ana Marcela se torna a primeira nadadora campeã olímpica. A Poliana tinha sido em 2016.
1: Você esqueceu as medalhas do vôlei de praia.
2: O vôlei de... Ah, é o Emanuel.
1: É
2: verdade, Emanuel. Em Atenas, em 2004, não foi, Emanuel? Foi Atenas, né? Junto com o Ricardo. Mas são muitas medalhas, são muitos sonhos. Eu quero parabenizar o COB, porque o COB hoje é um agente de política pública. E é um dos melhores agentes de política pública em termos de execução. Está cada vez melhor. Quando eu fui secretário nacional de esporte, após o impeachment da presidente Dilma, eu era um secretário muito crítico, assim, às contas públicas, né? E eu acho que esse ímpeto de querer fazer o bem e o certo que me fez estar aqui, algo não planejado na minha vida. E o COB melhorou muito nesses últimos anos, Laporta. Parabéns. O COB hoje recebe recursos vindo da loteria esportiva, da lei de incentivo, de patrocinadores. Mas a gente está falando de um universo pequeno, né, de pessoas que se tornam atletas olímpicos, mas que desenvolvem o sonho e a esperança nas pessoas, né? Isso que a Kathleen falou é importantíssimo, né? E o esporte olímpico brasileiro é responsável, deputado Saulo, por incentivar políticas públicas esportivas nos municípios. É um grande fomentador, né? Então, eu só tenho a parabenizar o Comitê Olímpico Brasileiro. O esporte mudou muito nos últimos anos, né? A gente está falando da Maria Lenk em 32, em Los Angeles, quando ela foi de navio, né? Até Getúlio Vargas na época, Getúlio ficou a primeira era de 30 a 45 e Getúlio foi levar a Maria Lenk até o navio. Então, aquela época era uma época de romantismo total do esporte, né? É claro que o romantismo existe hoje, mas hoje nós temos aspectos de mídia, aspectos de profissionalismo financeiro, mas que não deixa de cativar o sonho das pessoas. Eu, por exemplo, eu hoje aos 48 anos, Bernard, eu sinto mais saudade do que até da Olimpíada, que é um presente, assim, mas eu sinto muita saudade, eu criança no Fluminense, nadando com meus pais na arquibancada. Então, esse foi, assim, a maior e principal lembrança que eu sinto. E eu acredito que esses 4.218 atletas, muitos já falecidos, obviamente, né, tiveram esse encanto pessoal e esse encanto que os seus familiares têm de dizer: o meu avô foi um atleta olímpico, o meu pai foi um atleta olímpico. Então, eu carrego muito com isso. E tem outra que eu gostaria, outro momento de deixar reservado aqui. O meu pai faleceu em 22 e ele disse o seguinte para mim: filho,

0: Você não sabe como eu fiquei feliz de você ir para os Jogos Olímpicos. Foi um sonho da família, né? Eu morava no Grajaú, no Rio, meus pais se mudaram para Laranjeiras para eu ser atleta do Fluminense. Mas o meu pai, Leila, em 2018, quando eu me elegi deputado federal, ele falou assim: "Poxa, filho, sabia que eu me senti ainda mais assim feliz e especial por você ter sido escolhido e eleito, né? Ter sido eleito pelo Rio de Janeiro, porque você sabe, né, Leila, a gente chega aqui, nós em alguns momentos tivemos opiniões divergentes, né, mas você é uma pessoa muito carinhosa, amorosa, dedicada ao esporte, então por isso que eu queria te homenagear, o quanto você assim lutou pelo esporte e temos empatia um pelo outro, assim como eu tenho pelo Emanuel também, tá, Emanuel? Vocês são pessoas importantíssimas. Meu pai disse o seguinte para mim: "Filho, eu fiquei mais emocionado com você ser eleito porque as pessoas saírem num domingo e votarem na gente é algo muito especial. As pessoas terem você como ídolo é muito especial." Mas as pessoas acreditarem que vocês, que a gente possa chegar aqui e fazer algo positivo é muito especial. Então, eu gostaria aqui, ao longo de 112 anos de Comitê Olímpico Brasileiro, Bernard, pedir, encarecidamente para aqueles atletas que, assim como nós, tivemos a vontade de nos tornarmos políticos, que se tornem candidatos e se tornem políticos. A primeiro momento é muito desafiador, porque quando a gente era atleta era só pauta positiva, né? A gente só era amado praticamente, né? Quando você entra para a política, você passa a ser amado e odiado, né? E nós temos que vencer essa barreira, porque nós carregamos, independentemente das nossas escolhas políticas, a gente carrega um sentimento do quanto o esporte é importante. Então, Formiga, muito obrigado pela sua presença. Estava falando aqui com a Formiga, que eu via muita Formiga na Bandeirantes, no Luciano do Vale, que foi um grande incentivador do futebol. Mas muito obrigado a todos, aos clubes, né? A razão e a célula esportiva nacional são os clubes, né? Quisera a Deus que daqui a alguns anos passem para as escolas, para o ensino básico e para o sistema universitário, mas a contribuição dos clubes no Brasil ainda é quase da sua totalidade. Então, muito obrigado à dedicação de todos vocês. Obrigado, pessoal. Muito obrigado.
1: Na verdade, Luiz, essa é a máxima, né? A máxima é: a gente sai do esporte, mas ele não sai da gente. A gente pode se arriscar em vários desafios pós-carreira, mas a gente carrega com a gente esse DNA, exatamente esse DNA de persistência, de resiliência, de empatia. Do lidar com frustração e saber que tem um outro dia para fazer diferente. E aqui dentro da política, o Luiz sabe muito bem, o Saulo também, o deputado, que a gente diariamente, acho que mais ainda, né? A frustração ela é diária, quase que. Amalre, é assim.
0: Só para você lembrar da Malra Imagem, senão ela vai me ligar aqui e ela vai brigar comigo.
1: Maravilhosa a Malra
0: 2008.
1: Imagem também. Vou passar a palavra agora ao senhor presidente da Confederação Brasileira de Handebol, representando, né, as confederações e entidades, Felipe Rego Barros.

0: Em Brasília, 11h44. 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
1: Senadora Leila, queria saudá-la. Senhor presidente do COB, Marco Laporta, deputado Saulo Pedroso, secretária Iziane, um trabalho fantástico à frente da Secretaria de Alto Rendimento. Presidente de confederações, atletas, autoridades presentes, dirigentes, amigos e amigas do esporte brasileiro. É uma grande honra participar desta sessão solene em celebração aos 112 anos do Comitê Olímpico do Brasil. E celebrar o COB é, acima de tudo, celebrar uma trajetória de construção coletiva. Quando olhamos para a história do movimento olímpico brasileiro, percebemos o quanto é forte a capacidade do COB de juntar as pessoas. Essa também é uma vocação do presidente Marco Laporta.

0: acreditando que nenhuma conquista acontece de forma isolada. Essa é uma marca do COB, acreditar na força do coletivo. Por isso, o COB é uma grande família, onde todos, do funcionário mais simples ao mais consagrado medalhista olímpico, todos estão envolvidos no mesmo sentimento, de que fazem parte do mesmo time, o time COB. Um grande exemplo desse espírito agregador está no importante lema que o COB adotou de Juntos por uma Nação Esportiva. Essa frase é muito mais que um slogan de motivação. Esse lema, na verdade, é um compromisso de luta do COB. É uma convocatória para que cada segmento faça a sua parte em prol de uma nação que tem o esporte como um dos seus pilares, como seus alicerces. Para que tenhamos no futuro uma sociedade em que a política pública priorize a prática esportiva. É com muito orgulho que vemos o COB corajosamente assumir o protagonismo desse processo, convocando todas aquelas entidades que compõem o sistema esportivo nacional para construir uma nação cujo esporte seja visto como prioridade. Nesse mesmo espírito de união, não podemos deixar de ressaltar o importante papel das confederações, que exerce um papel fundamental na construção. O sistema confederativo é o início, o fim e o meio deste processo de evolução. São as confederações que fazem a ligação entre a base e o alto rendimento, sendo este o roteiro que muitas vezes se materializa em um pódio olímpico. E quando o COB, as confederações, caminham na mesma direção, quem ganha com isso é o atleta. E quando esses três segmentos juntam, quem ganha é o Brasil. E por fim, que o COB, presidente Laporta, continue fazendo sonhar aquele menino e aquela menina que sonham em ser atletas. Que essas crianças, como o menino Davi, continuem com seus sonhos vivos. E que elas, num futuro próximo, encontrem uma nação esportiva capaz de fazer esse sonho ser realidade. E que assim tenhamos mais Rebecas, mais Isaquias, mais Formigas, mais Rafael, mais Kathleen, mais Virnas, mais e mais Hortênsias, enfim. Salve o Comitê Olímpico Brasileiro, parabéns pelos seus 112 anos. Obrigado.
1: Grata pela fala e a participação, Felipe Barros, que é o presidente da Confederação Brasileira de Handebol. Vou convidar agora para fazer o uso da palavra a senhora Virna Dias, medalhista olímpica. 1996 e 2000, ao meu lado, inclusive. Gostaria de registrar a presença da senhora Rosinha Estrela, ex-deputada federal e diretora de Relações Institucionais e ex-para-atleta também, né? Do Comitê Brasileiro de Clubes Paralímpicos. Seja bem-vindo, Rosinha.
2: Bom dia a todos. Primeiramente, estou me sentindo muito chique aqui no plenário. Nunca imaginei que um dia estaria aqui. Eu queria agradecer ao meu diretor do Comitê Olímpico Brasileiro, Emanuel Rego, ao meu amigo presidente Laporta. E você, irmã, a gente tem histórias lindas da vida. Eu me emocionei diversas vezes quando eu vi a Kathleen falando de um sonho, né? De um sonho de ser uma atleta, de um sonho de se realizar. Eu falei, caramba, passou um filme na minha cabeça. Eu sou nordestina, sou nascida em Natal, tinha grandes ídolos do esporte, o Ayrton Senna, que aos domingos a gente ficava na casa da vovó para comer aquela galinha caipira, para ver o Senna correr, a grande, querida Isabel, que o Papai do Céu nos levou, sempre foi uma inspiração, eu tenho até hoje a primeira joelheira que a Isabel me deu. E são o Zico, eu sou uma flamenguista roxa, apaixonada, e o número 10 sempre me representou por causa do Zico. De repente eu estou aqui no plenário, uma homenagem a 112 anos do Comitê Olímpico Brasileiro. E vem um filme, né? Porque foram aquela menina que sonhava, desbravava ser uma jogadora de vôlei, saiu de Natal muito novinha, aos 14 anos, com aquele sotaque diferente.

0: Tem aquele gosto musical do Beto Barbosa, Bicicleta com Banana, que ninguém era desconhecido na época, né? E estar aqui hoje comemorando 112 anos da história do Comitê Olímpico Brasileiro. É muito emocionante. É emocionante ver Bambi. Eu chamo ela de Bambi, tá, gente? Desculpa, que eu sei que é a solenidade, mas a gente tem muitas histórias. Foram muitos anos jogando juntas, muitos anos concentradas no mesmo quarto. A gente se brigava, se amava. E ver você aqui lutando pelo nosso esporte, ao lado de tantos atletas como você, Luiz. Eu não preparei discursos, eu estou falando com o coração, porque esporte é amor, esporte é paixão, esporte é doação. A vida do atleta não é uma vida fácil, é uma vida de muitos sacrifícios, de muitos sonhos, mas quando ele se concretiza, é muito legal. Estou vendo esse moleque lindo, maravilhoso, que você tem um futuro brilhante, que você se inspire, você treine muito. É uma vida muito sacrificante, mas estude, se dedique, porque é transformador. Quando você está lá no mais alto, mais alto do pódio, você ouve o seu hino sendo tocado, você põe aquela medalha no peito, não importa a cor, é uma medalha olímpica. Fala assim: nossa, eu estou aqui representando milhões de brasileiros. Sucesso, meu querido. Eu queria aqui quebrar aqui um protocolo, pedir para que todo mundo se levante e a gente cantar um parabéns para o Comitê Olímpico Brasileiro de 112 anos. É uma
1: Muito bom,
0: comemoração
1: Bambi.
0: muito especial.
1: Excelente. Parabéns para você. Nessa...
0: Muitas felicidades, muitos anos de vida. Parabéns para você, data querida. Muitas felicidades.
1: Viva o COB! Viva!
0: Muito obrigada a todos, que o Papai do Céu abençoe todos vocês. Um beijo bem grandão do meu tamanho e para o meu presidente Ali Radamés, que eu sempre fui a preferida dele. Te amo.
1: Excelente, Bambi. Gente, já me pediram para encerrar aqui a sessão. Eu peço desculpas, né, porque avançou um pouquinho o horário. Mas olha, foi uma sessão maravilhosa. Quero mais uma vez parabenizar o Comitê Olímpico do Brasil, na pessoa do seu presidente, Marco Laporta. Agradecer a todas as entidades aqui, sem todos vocês. Assim, vocês são fundamentais nesse processo, nesse nosso trabalho legislativo. O Luiz foi muito assertivo, assim como o Sandro aqui, a respeito, o Saulo, perdão, Saulo, a respeito do trabalho que é realizado aqui em equipe, né? Esse aqui, toda vez que debatemos o esporte, graças a Deus, nós não temos ideologia. Nós conseguimos aqui dentro desse congresso tratar a pauta esporte como ela tem que ser, uma pauta universal, suprapartidária e necessária ao nosso país. Então, quero demais agradecer a presença de todos vocês e que venham muitos anos de sucesso ao COB, às entidades e, acima de tudo, ao esporte brasileiro, nas figuras dos atletas, dos dirigentes, das famílias dos atletas, do terceiro setor, porque é a união que faz a força. O esporte não chegou nesse patamar se não fosse a dedicação, o empenho de inúmeras gerações que nos antecederam e nos ajudaram a chegar nesse momento da história, com um grande futuro pela frente, que eu tenho certeza que teremos. E cumprida a finalidade dessa sessão solene do Congresso Nacional, mais uma vez agradecendo aqui ao deputado Saulo, e agradeço a todas as personalidades que nos honraram com a sua presença, e declaro encerrada a presente sessão. Parabéns, COB, parabéns aos 112 anos.
2: Em Brasília, 11 horas e 54 minutos, está encerrada, portanto, a sessão solene do Congresso Nacional, que celebrou hoje os 112 anos do Comitê Olímpico do Brasil. Esta sessão aconteceu no plenário do Senado Federal. A sessão foi sugerida pela senadora Leila Barros, do PDT do Distrito Federal. Ela informa que o Comitê Olímpico do Brasil foi o primeiro Comitê Olímpico Nacional da América do Sul. Fundado em 8 de junho de 1914, o comitê acelerou a organização do esporte no país, centralizou a coordenação das modalidades e representa a nação no cenário internacional. A senadora cita que nos Jogos Pan-Americanos de Santiago, em 2023, o Brasil

0: O Brasil obteve 205 medalhas e garantiu o segundo lugar no quadro geral. O Comitê Olímpico do Brasil foi o primeiro Comitê Olímpico das Américas a aderir ao programa Esporte pela Ação Climática da ONU. Também implementou a política de equidade de gênero, com diretrizes para promover um ambiente sem discriminação e incentivar a presença feminina em todos os níveis da estrutura esportiva. Agora em Brasília, 11 horas e 56 minutos. 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
7: Olá, muito bom dia para você que sintoniza a Rádio Senado. Eu sou Ricardo Nakaoka, apresentando a programação musical de Wilton Rodrigues. Abrindo a sequência, Cartola.

0: Ouvimos Paulo César Pinheiro, Temporário, antes Nausete, Na Batucada da Vida, e abrindo a hora Cartola, Sala de Recepção.
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0: Em Brasília, 12:10.
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0: Fechando o bloco, Djavan, História de Cantador. Antes, Adriana Calcanhoto, Seu Pensamento. E ainda, Vitor Ramil e Carlos Moscardini, Palavra Minha.
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0: Em Brasília, meio-dia e 22.
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0: 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Fique agora com Samuel Rosa.

0: Ouvimos Vinícius Cantuária na canção, antes Roberta Campos, Gerbera, e abrindo o bloco, Samuel Rosa, Segue o Jogo.
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0: Em Brasília, meia-dia e 33.
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0: Fique agora com Maria Gadu.

0: Ouvimos Amelinha, Noites de Verão, antes Gilberto Gil, Sina e ainda Maria Gadu, Linda Rosa.
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0: Em Brasília, meio-dia e 44.
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0: Na sequência, Zé Manuel e Lué de Luna.

0: Fechando a hora, Caetano Veloso, Sou Seu Sabiá. Antes, Jussara Silveira, Pavão Misterioso. E ainda, Zé Manuel e Lued Luna, Malaica.
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5: Em Brasília, 1 hora em ponto.
0: Muito boa tarde para você que sintoniza a Rádio Senado. Eu sou Ricardo Nakaoka, em sua companhia, apresentando a programação musical de Josimar Fernandes. Abrindo a hora, você ouve Ed Mota e Cassiano.

0: Ouvimos Biquíni, Tédio, antes Dulce Quintal, Caleidoscópio. E abrindo a hora, Ed Mota e Cassiano, Know-How.
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2: Agora em Brasília, 1:11.
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0: Fechamos o bloco com Marina Machado, Só Primavera. Antes, Marcos Valle, Samba de Verão. E ainda, Cibele, Só Sei Viver no Samba.
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0: 1h23 pelo horário de Brasília.
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0: 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Fique agora com Cazuza.

0: Ouvimos Raul Seixas, Maluco Beleza. Antes, Paula Toller, A Noite Sonhei Contigo. E abrindo o bloco, Cazuza, Ideologia.
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2: Em Brasília, 1h36.
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0: Fique agora com Lobão.

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0: Ouvimos Itamar Assunção, Vida de Artista. Antes, Zélia Duncan, Catedral. E ainda Lobão, Chorando no Campo.
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2: Horário de Brasília, 1h46.
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0: Na sequência, Clube do Balanço.

0: Ouvimos Luana Carvalho, Falso Reinado, antes Clube do Balanço, Coqueiro Verde. Fique agora com o Boletim Ponto Leg.
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0: Senado analisa propostas de iniciativa popular sobre meio ambiente.
2: O Senado tem pelo menos duas propostas sobre o tema que começaram como sugestões enviadas por cidadãos.
0: Congresso Nacional celebra 112 anos do Comitê Olímpico Brasileiro. Eu sou Ricardo Nakaoka e este é o Boletim Ponto Leg. O Dia Mundial do Meio Ambiente será comemorado na próxima sexta-feira, 5 de junho, e o Senado analisa várias propostas sobre esse tema. O repórter Márcio Maturana explica duas delas, que começaram como ideias apresentadas por cidadãos.
2: Uma propõe a proibição da exportação de animais vivos para abate no exterior. E já foi debatida na Comissão de Meio Ambiente, a pedido de Fabiano Contarato, do PT do Espírito Santo.
3: Eu sou radicalmente contra o transporte de animal vivo nessas circunstâncias. E quando você vê que um animal é um ser que sente, sofre, isso tem que ser levado em consideração.
2: Outro projeto obriga os partidos políticos a usar papel reciclado na impressão de propaganda eleitoral, os chamados santinhos. Essa ideia está pronta para votação no plenário, depois de ter sido aprovada na Comissão de Meio Ambiente. Para apresentar ideias que podem virar projetos de lei, acesse senado.leg.br/e-cidadania ou envie e-mail para ouvidoria@senado.leg.br ou telefone para 0800-061-2211.
0: Os 112 anos do Comitê Olímpico do Brasil foram comemorados em sessão solene do Congresso Nacional. Repórter Rodrigo Rezende.
4: Em 8 de junho de 1914, foi fundado o Comitê Olímpico do Brasil. A organização foi homenageada em sessão solene do Congresso Nacional. A senadora Leila Barros, do PDT do Distrito Federal, ressaltou o pioneirismo da organização esportiva brasileira.
5: O Comitê Olímpico do Brasil foi o primeiro Comitê Olímpico Nacional da América do Sul. Desde então, sua trajetória acompanha a própria evolução do esporte brasileiro, desde os primeiros passos da organização esportiva nacional até a consolidação do Brasil como uma potência olímpica reconhecida internacionalmente.
4: O presidente do COB, Marco Antônio Laporta, lembrou os avanços legislativos que permitiram mais investimentos no esporte olímpico brasileiro, como a destinação de recursos das loterias ao setor. A sessão solene contou com a presença de diversos atletas, entre eles Miraildes Maciel Mota, ou Formiga, jogadora do futebol feminino que disputou 7 Olimpíadas com a conquista de 2 medalhas de prata. Formiga ressaltou que a qualificação para uma edição de uma Olimpíada já é a coroação para a carreira de muitos esportistas.
0: Já estão valendo as regras para a realização da Copa do Mundo de Futebol Feminino no ano que vem no Brasil. A nova lei, sancionada pelo presidente Lula nesta segunda-feira, trata desde a venda de ingressos, responsabilidade do governo brasileiro, direitos da FIFA e até compensação financeira para jogadoras em Copas passadas. O presidente da Comissão de Relações Exteriores, senador Nelson Otrade, disse que o anúncio dos Estados Unidos de impor uma nova taxa de 25% sobre parte das exportações brasileiras deve ser recebido com cautela. Repórter Raíssa Abreu.
6: A proposta de uma nova tarifa, que ainda precisa ser aprovada pelos Estados

0: Estados Unidos veio dias depois do anúncio de que o governo Trump havia classificado o primeiro comando da capital, o PCC, e o Comando Vermelho como organizações terroristas. O senador Nelsinho Tradi, do PSD de Mato Grosso do Sul, que é presidente da Comissão de Relações Exteriores, não descarta o envio de uma missão diplomática, institucional e apartidária aos Estados Unidos.
1: Não é uma pauta de governo ou de oposição, é uma pauta de Estado. Quanto menos contaminação política eleitoral tiver nesse momento, melhor vai ser para o país.
0: A proposta dos Estados Unidos sobre novas tarifas ainda depende de consulta pública e de uma audiência prevista para julho. O tema faz parte de investigação que concluiu que algumas práticas brasileiras, como o uso do PIX, seriam prejudiciais ao comércio estadunidense.
2: Seguiu para a promulgação o projeto que cria o Grupo Parlamentar Brasil-Estônia. O relator, senador Fernando Dueire, do PSD de Pernambuco, afirmou que a aprovação do grupo pelo plenário vai ajudar no fortalecimento das relações diplomáticas entre os dois países.
3: Que a criação do Grupo Parlamentar Brasil-Estônia tem por objetivo fortalecer e institucionalizar os canais de diálogo entre os legislativos dos dois países, contribuindo para o aprofundamento das relações bilaterais, inclusive em áreas estratégicas.
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6: Em Brasília, pontualmente, 2 horas.
7: Uma ótima quarta-feira para você que ouve a Rádio Senado. Eu sou o Thiago Medeiros e apresento a você, a partir de agora, a programação musical de Josimar Fernandes. Vamos ouvir Marcelo Genesi.

0: Acabamos de ouvir João Donato, Lugar Comum, Tulipa Ruiz, Efêmera, Marcelo Genesi, Aí Sim.
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0: Agora em Brasília.

0: Encerramos o bloco com Zé Cabaleiro, Tristeza Pé no Chão, Rodrigo Campos e Mari Tavares, Atraco, Breque Moderno, Samba no Nepal.
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0: Agora em Brasília, 2h24.
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2: Abrindo o bloco, Nando Reis.

0: Você ouviu Sérgio Brito, Bastava Querer, Cássia Eller, Socorro, Nando Reis, Só Posso Dizer.
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0: Agora, 2h37 em Brasília. 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
0: Abrindo mais um bloco musical, Geraldo Azevedo.

0: Encerrando mais um bloco musical, Zé Ramalho, O Canto da Ema, Seu Mar, Segura o Coco, Geraldo Azevedo, Caravana.
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0: Em Brasília, 2h47.
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0: Na Rádio Senado você ouve Pedro Luiz e a Parede e Roberta Sá.

Na Rádio Senado, ouvimos Daniela Mercury, Toda Forma de Amor, Novos Baianos, Besta é Tu, Pedro Luiz e a Parede e Roberta Sá, No Brasil.

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2: Agora em Brasília, pontualmente, 3 horas.
3: Uma ótima quarta-feira para você. Esta é a Rádio Senado e por aqui seguimos com a programação musical de Josimar Fernandes. Vamos ouvir Tereza Cristina, Grupo Semente e Elton Medeiros.

0: Acabamos de ouvir Surica, Lama, João Nogueira, Lá Vem a Baiana, Tereza Cristina, Grupo Semente e Alto Medeiros, Para Ver as Meninas.
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0: Em Brasília, 13h11.
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0: 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Fique agora com Nath.

0: Encerramos o bloco com o Rapa, Pescador de Ilusões, Majur e Ivete Sangalo, Pimenta de Cheiro, Nati Roots, Amor para Recomeçar.
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0: Em Brasília, 3 horas e 23 minutos.

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3: Abrindo o bloco, Marina Lima.
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0: Você ouviu Gangue 90, Perdidos na Selva, Din Ouro Preto, Rolam as Pedras, Marina Lima, Nem Luxo Nem Lixo.
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5: A cantora Nora Ney foi um dos ícones do samba-canção nos anos 1950, estilo que foi apelidado de fossa, graças ao andamento mais lento das músicas e às letras carregadas de romantismo e sofrimento.
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5: Além de ter feito muito sucesso no final da era do rádio, Nora Ney foi uma pioneira musical e comportamental. Contratada pela Rádio Tupi no início da década de 50, Nora começou cantando em inglês, mas logo trocou para o português, assim que foi convidada para substituir Aracy de Almeida.

0: na emissora, interpretando Noel Rosa.
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0: Depois, a cantora passou a gravar discos e a contar com os melhores compositores da época. Alguns renomados, como Dorival Caymmi, Ari Barroso e Ataulfo Alves. E outros que ela ajudou a lançar, como Antônio Maria, Vinícius de Moraes e Tom Jobim, antes mesmo do surgimento da Bossa Nova.

0: E Nora Ney acabou sendo pioneira também quando lançou em 1955 a primeira gravação da história do rock brasileiro, uma releitura para Rock Around the Clock, sucesso de Bill Haley and his Comets. Mas alguns anos antes, no início da fama, Nora Ney chocou o Brasil ao se tornar uma das primeiras mulheres públicas a se separar do marido, que a agredia e não aprovava a carreira da cantora. Numa época em que o divórcio ainda não era permitido, Nora saiu de casa e passou a sustentar sozinha os filhos, até que em 1952 conheceu seu segundo marido, o cantor Jorge Goulart, com quem viveu o resto da vida.
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0: Por causa da militância comunista de Jorge e Nora, após o golpe de 1964, o casal teve que se autoexilar, período em que divulgaram a música brasileira para o mundo, excursionando pela Europa, América, África, Oriente Médio e também pela ex-União Soviética.
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0: No retorno ao Brasil, Nora gravou alguns discos e fez show solo e na companhia do marido. Até que no final dos anos 90, sofreu um AVC que a afastou da música. Alguns anos mais tarde, em 2003, a cantora morreu de falência múltipla dos órgãos, aos 81 anos de idade.
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0: Fique agora com o sucesso de 1952 de Nora Ney, a música Ninguém Me Ama.

0: Ninguém Me Ama, de 1952, composição de Antônio Maria.
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3: Agora em Brasília, 3h44.
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3: Abrindo mais um bloco musical, Nausea.

0: Encerrando mais um bloco musical, Fátima Guedes, O Silêncio das Estrelas. João Bosco, Se Não For Amor. Na Ozete, Camisa Listada.
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0: Em Brasília, 3:59.
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0: Em Brasília, 4 horas e 1 minuto. Uma ótima quarta-feira para você. Eu sou o Thiago Medeiros e sigo em sua companhia apresentando a programação musical de Josimar Fernandes. Vamos ouvir Bossa Cuca Nova e Simoninha.

0: Acabamos de ouvir Funk Como Legusta e Gerson King Combo, Funk Brother Soul, Lady Zu, Só Uma, Bossa Cucanova e Simoninha, Essa Moça Tá Diferente.
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0: Em Brasília, 4 horas e 13 minutos.
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0: Encerramos o bloco com Tom Zé e Maria Beraldo, Língua Brasileira, Penélope, Namorinho de Portão, Vitor Ramil, Amar Você.
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0: Em Brasília, são 4h24.
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2: Abrindo o bloco, Luciana Mello.

0: Você ouviu Paula Santoro, Perfume de Cebola, Pedro Mariano, Voz no Ouvido, Luciana Mello, Si.
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0: Agora são 4h40 em Brasília.
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0: Abrindo mais um bloco musical, Edu Lopes.

0: Encerrando mais um bloco musical, Bruna Caran, Essa Menina. Paralamas do Sucesso, Alagados, Wanda Sá, Por Causa de Você Menina, e Chove Chuva, e Edu Lobo, A História de Lily Brown.
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0: Em Brasília, 4h59.
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3: Em Brasília, 5:01.
4: Olá, boa tarde. Eu sou Regina Pinheiro e essa é a Rádio Senado. Na programação musical de Josimar Fernandes, a gente ouve Lúcia Menezes.

0: Essa foi Elisa Paraíso, Assum Preto, Alceu Valença, de Teresina, São Luís. E a primeira foi Lúcia Menezes, Cheirinho de Mulher.
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0: Agora em Brasília, 5:14.
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0: Fechando o bloco, Leila Pinheiro, Como Uma Onda. Joyce Moreno e João Donato, Xangô é de Bahia. Antes, Mariana de Moraes, Brisa do Mar.
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2: Em Brasília, 5h25.
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2: Na sequência, o encontro de Matheus Aleluia, Thiago França, Lena Barrulli e Pastoras do Rosário.

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0: Esse foi Andréa Bujanra, Totô, Lué de Luna, Banho de Folhas. Tivemos também Matheus Aleluia, Thiago França, Lena Barrule e Pastoras do Rosário, Pimenta Mumuila.
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0: 5h42 em Brasília.
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0: Agora você ouve Áurea Martins.

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1: Em Brasília, 5h52.
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1: Ouça agora Chico Buarque.

0: Ouvimos Olivia Byton outra vez, antes Chico Buarque e Joana Francesa.
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0: Em Brasília, 6:01. Um ótimo começo de noite para você, ouvinte da Rádio Senado. Eu sou Regina Pinheiro e a programação musical é de Josimar Fernandes, abrindo o bloco Kátia de França.

0: E também Kátia de França, quem vai, quem vem.
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2: Seis e onze em Brasília.
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0: Na sequência, você ouve Ellen Oléria.

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0: Ouvimos Virgínia Rodrigues, Reino de Daomé, Carlinhos Brown, muito obrigado, Axé. E antes, Ellen Oléria, Zumbi.
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2: Agora em Brasília, 6h26. 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
1: Fique agora com Moraes Moreira.

0: Nesse bloco, você ouviu Afonsinho Vagalumes, Fernanda Takai e Moreno Veloso, Águas de Março. Tivemos também Moraes Moreira, Meninas do Brasil.
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2: Agora em Brasília, 6h39.
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0: Na Rádio Senado, Paulo César Pinheiro.

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0: Acabamos de ouvir João Cavalcante, Nasci para Sonhar e Cantar, Leni Andrade, Romero Lubambo, Só Danço, Samba e ainda Paulo César Pinheiro, Estrela Partida.
1: Em Brasília, 6h50.
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0: Ouça agora Dom L e Alice Caymmi.

0: Você ouviu Cris Delano, Canoeiro, antes Dom L e Alice Caymmi, Saudade do Mar. 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Boa noite.
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2: Em Brasília, 19 horas.
3: Está no ar a Voz do Brasil. As notícias do governo federal que movimentaram o país no dia de hoje.
4: Olá, boa noite.
2: Boa noite para você que nos acompanha em todo o país.
4: Quarta-feira, 3 de junho de 2026.
2: Vamos ao destaque do dia: reunião ministerial.
4: Melhoria da qualidade de vida do brasileiro ganha destaque.
2: Desenrola Brasil. Em menos de um mês já foram feitas 1 milhão e 400 mil operações de renegociação de dívidas.
4: O governo anuncia que será lançado programa para quem está adimplente, ou seja, em dia com os débitos.
2: Presidente Lula cita a taxação dos Estados Unidos a produtos nacionais e destaca a soberania brasileira.
4: E ainda...
5: A gente vai vender para quem quiser comprar. Se não quiser investir aqui, nós vamos procurar outro. O que tem que saber é que o Brasil é dono do seu nariz. Isso aqui é um país democrático e soberano.
4: E ainda, mais empresas podem acessar recursos do Plano Brasil Soberano.
2: O programa atende empresas exportadoras que tiveram impacto com tarifa norte-americana ou conflitos no Oriente Médio. Claudimário Carvalho.
6: Portaria reduziu de 5% para 1% o impacto mínimo no faturamento bruto, exigido para que exportadores e fornecedores tenham acesso às linhas de crédito.
4: Você vai ouvir também vacina contra pneumonia e meningite.
2: A Pneumovinte já está sendo distribuída a estados e municípios para ampliar a proteção a crianças de 2 meses a 4 anos.
4: Imunização deve ter início na segunda quinzena de junho.
2: Hoje, na apresentação da Voz do Brasil, Mariana Jungmann e Luciano Seixas.
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2: Avanços nas áreas social, econômica e melhorias para as famílias brasileiras.
4: O presidente Lula realizou uma reunião ministerial e foi apresentado um balanço das ações do governo.
2: O presidente disse que espera realizar novas entregas até o mês de julho e ressaltou a soberania do país.
4: O editor Nazi Brum acompanhou a reunião e traz os detalhes para a gente ao vivo. Boa noite, Nazi.
7: Olá, boa noite, Mariana, boa noite, Luciano e os ouvintes da Voz do Brasil. Olha, nessa reunião ministerial foram apresentadas as ações do governo e como isso se refletiu na melhoria de vida para a população brasileira. O presidente Lula iniciou o discurso e foi o primeiro a destacar que pela primeira vez o Brasil atingiu o índice de desenvolvimento humano no patamar de muito alto. O IDH é medido pelas Nações Unidas para avaliar a qualidade de vida e o desenvolvimento de uma população.
2: Nazi, que outros avanços foram destacados nesse balanço do governo?
5: Bom, é um motivo de regozijo para todos nós.

0: saber que o Brasil atingiu a sua maior performance na questão do IDH. Não é que a gente tem o melhor. A gente hoje faz parte de um núcleo de países que são países de ponta em questão de qualidade de vida do povo.
1: Vamos lá então, Nazi. Que outros avanços foram destacados nesse balanço do governo?
2: Olha, Luciano, o governo do Brasil focou nas ações implementadas nos últimos meses. Entre os destaques, a aprovação do fim da escala 6x1 na Câmara dos Deputados e o fim da chamada taxa das blusinhas e imposto de importação para produtos de até 50 dólares. Na área social, a construção de 138 novas creches e a entrega de 31 mil cisternas pelo país. Na saúde, o programa agora tem especialistas, que já chegou a 52% dos municípios, e o programa Gás do Povo, que alcança todos os municípios, beneficiando 15 milhões de famílias. A ministra da Casa Civil, Miriam Belchior, destacou o lançamento.
3: Durante a reunião, o que a gente pode destacar?
2: Olha, Mariana, o ministro da Fazenda, Dario Durigan, fez um balanço positivo, citando a criação de 5 milhões de empregos desde 2023, com o aumento de renda do trabalhador. O ministro ressaltou ainda que o crescimento do país superou as expectativas e que os brasileiros estão pagando menos impostos. Lembrando que o governo isentou o pagamento do imposto de renda para quem recebe até R$5 mil por mês. Vamos ouvir o que ele disse.
4: Por isso que nós acertamos as contas do país, colocando o pobre no orçamento e cobrando de quem tem capacidade econômica. Quem hoje vive de salário paga menos tributo. E quem tem fundo offshore, quem é dono de bet, hoje paga pela primeira vez tributo no país, o que é muito devido, o que é muito justo.
2: Olha, o presidente Lula também aproveitou a reunião ministerial para falar sobre os Estados Unidos indicarem que vão impor uma taxa de 25% a produtos brasileiros. Lula lembrou que o governo, mais uma vez, vai adotar o caminho do diálogo, sem abrir mão da soberania do país em nenhum momento nesse processo.
0: Se os Estados Unidos quer problema, ele tem o direito de não querer. Agora, nós não vamos ficar chorando, nós vamos procurar outros parceiros. Se ele não quer comprar, a gente vai vender para quem quiser comprar. Se não quiser investir aqui, nós vamos procurar outro. O que tem que saber é que o Brasil é dono do seu nariz. Isso aqui é um país democrático e soberano. E por conta dessa soberania, nós faremos tudo o que for necessário. Nós queremos respeitar todo mundo, mas nós também queremos respeito.
1: E sobre as próximas ações do governo, o que foi divulgado na reunião, Nazi?
2: Luciano, muitas entregas estão previstas para as próximas semanas. A gente pode citar um novo plano para o combate ao feminicídio, uma nova fase do programa Desenrola para pessoas que estão com os pagamentos em dia não caiam na inadimplência. E o Move Motos, uma nova modalidade de linha de crédito voltada para motociclistas que trabalham com aplicativos de entregas e transporte. Mariana, Luciano.
3: Nazi, obrigada pelas suas informações ao vivo.
1: O governo do Brasil manifestou hoje profunda discordância da conclusão dos Estados Unidos de que a pecuária brasileira utilizaria trabalho forçado em sua produção.
3: A investigação da seção 301 foi concluída pelo governo norte-americano para apurar situações de concorrência desleal praticada por países com os quais os Estados Unidos têm parceria comercial, entre eles o Brasil.
1: As conclusões dela vêm sendo utilizadas para justificar a aplicação de tarifas de importação sobre produtos desses países.
3: O Brasil considerou absurda a conclusão e destacou que a Organização Internacional do Trabalho reconhece o Brasil há décadas como referência no combate a práticas que violam a dignidade dos trabalhadores.
1: Por meio de nota, o governo brasileiro disse ainda esperar que as recomendações de taxação dos produtos brasileiros não sejam efetivadas e que atuará para reduzir danos que venham a ser causados à economia, aos empregos e à renda dos brasileiros.
3: Mais empresas brasileiras vão poder acessar os recursos do Plano Brasil Soberano.
1: O programa foi criado para minimizar os impactos das tarifas impostas pelos Estados Unidos ou aos conflitos no Oriente Médio.
5: Portaria publicada pelos Ministérios da Fazenda e do Desenvolvimento, Indústria, Comércio e Serviços reduziu de 5% para 1% o impacto mínimo no faturamento bruto, exigido para que exportadores e fornecedores afetados pelas tarifas impostas pelos Estados Unidos ou pelos conflitos no Oriente Médio tenham acesso às linhas de crédito. As solicitações vão poder ser feitas a partir da próxima segunda-feira, dia 8, no site www.bnds.gov.br/elegibilidade-brasil-soberano. A medida beneficia empresas de setores como aço, cobre, alumínio, automotivo e moveleiro, além de exportações.

0: importadoras que mantêm relações comerciais com países do Oriente Médio. Segundo o governo, a iniciativa busca proteger a produção nacional e preservar empregos diante das incertezas do cenário internacional. O Plano Brasil Soberano oferece financiamento para capital de giro, produção voltada à exportação, compra de máquinas e equipamentos, ampliação da capacidade produtiva e inovação tecnológica. De acordo com o BNDES, o programa já recebeu pedidos que somam 6 bilhões e meio de reais, dos quais 1 bilhão e 600 milhões de reais já foi aprovado. Claudimário Carvalho, para a Voz do Brasil.
1: Os estados e municípios brasileiros já começaram a receber as doses da vacina Pneumovinte, que será introduzida no SUS, ampliando a proteção contra doenças como pneumonia e meningite.
2: O público principal dessa vacina são bebês e crianças de 2 meses até 4 anos de idade.
1: O uso novo do imunizante nos postos vai começar na segunda quinzena desse mês.
2: Também hoje foram firmados novos contratos de financiamento para entidades filantrópicas, como as Santas Casas.
3: Estados e municípios já começaram a receber as doses da vacina pneumocócica conjugada 20 valente, a Pneumo 20. O imunizante protege contra 20 sorotipos da bactéria causadora de infecções, como pneumonia e meningite. É o dobro da proteção da Pneumo 10, que hoje é oferecida no Sistema Único de Saúde e que será substituída gradualmente. O início da vacinação está previsto para ocorrer na segunda quinzena de junho, como anunciou o ministro da Saúde, Alexandre Padilha.
4: Mais ou menos 6 milhões e 100 mil doses sendo distribuídas já, uma parte já chegou, inclusive nos estados e municípios. Estão programando o início, chamando a população para iniciar, procurar a unidade de base de saúde a partir do começo da segunda quinzena de junho, a partir de 15 de junho. Essa ação já nas unidades de base de saúde, nós vamos fazer, como sempre, uma ação aí na Unidade Básica de Saúde para reforçar.
3: Também nesta quarta-feira foram assinados 8 novos contratos da linha de crédito Caixa Hospitais FGTS, somando 800 milhões de reais. O recurso vai atender hospitais e entidades filantrópicas conveniados ao SUS, como a Santa Casa de São Paulo. O vice-presidente Geraldo Alckmin explicou que, com as condições facilitadas do crédito, esses hospitais vão continuar reforçando o atendimento no país.
5: São hospitais que não têm fim lucrativo, que atendem o SUS, inclusive a alta complexidade. Em dificuldade financeira, muitos deles, então a boa notícia é que os juros, como pode utilizar recurso do FGTS, caiu de mais de 20% para 11%, e as Santas Casas e hospitais podem ter uma saúde financeira melhor, ampliar os seus serviços, atender bem a população do SUS.
3: O uso de recursos do FGTS para esses hospitais foi autorizado pelo presidente Lula no início do ano. O objetivo é socorrer algumas dessas entidades que enfrentam dificuldades financeiras. Ao todo, são 4 bilhões de reais para refinanciamento, alívio de dívidas e capital de giro até 2030, com taxas de juros reduzidas e prazos de até 180 meses. O valor contratado até agora já passa de 1 bilhão e 600 milhões de reais. Reportagem Gabriela Noronha.
1: E a gente segue falando de saúde, porque existe uma substância que também funciona como uma vacina natural para bebês. É o leite humano.
2: Pois é, através dele a mulher passa ao bebê anticorpos e proteção contra doenças, além da nutrição tão necessária nos primeiros meses de vida.
1: Mas nem sempre a amamentação mãe-bebê é possível e, nesses casos, as crianças recém-nascidas precisam de leite doado.
2: Para garantir que eles tenham acesso a esse alimento natural tão poderoso, o Ministério da Saúde lançou uma campanha para estimular a doação.
6: O Brasil tem a maior rede pública de bancos de leite humano do mundo. O leite é destinado a todos os bebês que precisam desse auxílio, em especial os prematuros e de baixo peso, internados em UTIs neonatais. Nos últimos 5 anos, mais de 4 milhões de recém-nascidos foram beneficiados pelas doações coletadas nos mais de 300 bancos de leite de todo o Brasil. E para que outras mães se tornem doadoras, o Ministério da Saúde lançou uma campanha nacional de incentivo à doação.
7: Para bebês prematuros e de baixo peso, internados nas unidades neonatais, o leite humano é muito mais que

0: nutrição, imunidade e mais chance de recuperação. Quando você doa esse leite para o Banco de Leite Humano, entra em uma rede de cuidado e chega a quem mais precisa. Doação de Leite Humano. Solidariedade que nutre, vida que cresce.
1: A coordenadora da Rede Brasileira de Bancos de Leite Humano, Daniele Aparecida da Silva, explica quem pode doar.
2: Para ser doadora, ela precisa estar amamentando e produzindo uma quantidade excedente do que o seu filho consome. Então ela entra em contato com o Banco de Leite e ali ela faz a inscrição dela como doadora. E ela vai ter que apresentar os últimos exames realizados no pré-natal, os exames de sangue mesmo, e também responder um questionário que é justo sobre isso.
1: E uma pequena quantidade de leite pode transformar a vida de uma mãe e de um bebê. É o que garante a coordenadora das políticas de aleitamento materno da Secretaria de Saúde do Distrito Federal, Maria das Graças Rodrigues.
3: A quantidade que ele precisa é mínima, é pouquinho. É um ato de solidariedade, porque eu estou pensando em outra pessoa que às vezes eu nem conheço, ela está levando saúde para ele. Quando esse bebê recebe o leite dessa mulher, esse neném está livre de infecções, ele está melhorando a imunidade, esse bebê está se recuperando mais rápido.
1: Para saber qual banco de leite mais perto da sua casa, você pode ligar no número 136 do Ministério da Saúde. Reportagem Graziele Bezerra.
4: E cerca de 3 mil doulas profissionais que oferecem assistência às gestantes conquistaram o reconhecimento da atuação no Brasil.
5: A lei que regulamenta a atividade garante o acompanhamento em hospitais públicos e privados.
4: Agora, o governo quer ampliar esse atendimento no Sistema Único de Saúde.
6: A gestação e o parto representam momentos marcantes na vida de muitas mulheres. Julie já está na reta final da gravidez. Conta com o apoio de uma doula, profissional que oferece assistência à gestante, contribuindo para o bem-estar da mãe e do bebê.
7: Toda dúvida eu tiro com ela. Eu quero saber alguma coisa, eu estou sentindo alguma dor, eu pergunto para ela se é normal.
6: A doula de Julie, Gabriela Santos, fala da importância da grávida ser acompanhada por essa profissional durante o período de gestação.
8: Ser doula é acolhimento, é você instruir e você estar ali com o apoio de uma mulher que está trazendo uma nova vida ao mundo.
6: Agora, a proposta do governo federal é ampliar esse atendimento também no SUS. Recentemente, o presidente Lula sancionou lei que regulamenta a profissão de doula no país. Com o recente marco, as mulheres passam a ter o direito garantido de serem acompanhadas por doulas em qualquer maternidade. Para formar e capacitar mais doulas a atuarem no Sistema Único de Saúde, o governo do Brasil anunciou investimentos de cerca de 3 milhões de reais para a qualificação dessas profissionais na rede pública. O secretário de Gestão do Trabalho e da Educação na Saúde, Felipe Proenço, explica sobre a estratégia nacional e como os recursos vão ser utilizados.
9: É um investimento do Ministério da Saúde, vai ser repassado para as instituições que têm experiência e com isso a gente mobiliza tanto as escolas de saúde do SUS quanto as universidades para que possam realizar essa formação.

0: Nesta quinta-feira é Corpus Christi e a expectativa é de movimento intenso nas rodovias em mais um feriado prolongado.
1: Com o aumento do fluxo, a Polícia Rodoviária Federal reforça o policiamento até o próximo domingo, com foco na prevenção de acidentes.
0: De acordo com Estênio Pires, coordenador-geral de Segurança Viária da PRF, os motoristas devem estar atentos às condições do trânsito.
2: Três fatores que nos preocupam muito é a ultrapassagem, muitas vezes até em local permitido, mas não com tempo hábil para concluir a manobra, ocasionando o tipo de acidente que mais mata nas rodovias federais, que é a colisão frontal. O outro fator é o excesso de velocidade e o terceiro fator, a alcoolemia. Vários desses acidentes, nós temos a soma desses três fatores.
1: A PRF também vai intensificar a fiscalização em ônibus, micro-ônibus e vans nesse feriado.
0: Isso porque as rodovias federais registraram um aumento de cerca de 8% nos acidentes de trânsito envolvendo o transporte de passageiros.
1: Serão observados os documentos dos motoristas e dos veículos, o estado de conservação dos veículos e a forma como os passageiros são transportados.
0: Reforçando que a empresa de transporte de passageiros só pode exercer essa atividade após autorização da ANTT, a Agência Nacional de Transportes Terrestres.
1: Apoio à pesquisa nas cadeias produtivas da Amazônia, como açaí, cacau e babaçu.
0: Para isso, o governo do Brasil vai aplicar 150 milhões de reais do Fundo Amazônia em projetos de desenvolvimento e inovação do setor.
3: O governo do Brasil anunciou um investimento de 150 milhões de reais para o programa Desafios da Amazônia. O programa visa estimular projetos de pesquisa, desenvolvimento e inovação que tragam soluções para as cadeias socioprodutivas da Amazônia Legal. O investimento será feito com recursos do Fundo Amazônia, administrado pelo BNDES, o Banco Nacional de Desenvolvimento Econômico e Social, e coordenado pelo Ministério do Meio Ambiente e Mudança do Clima, em parceria com o Ministério da Ciência, Tecnologia e Inovação. No primeiro edital, os recursos destinados ao programa vão apoiar o desenvolvimento de soluções tecnológicas para as cadeias do açaí, cacau, castanha, cupuaçu e pescado. O superintendente da área de meio ambiente do BNDES, Nabil Kadri, aponta quais são os resultados esperados.
4: Essa iniciativa é uma iniciativa que visa fortalecer as redes de pesquisa e inovação em todos os estados da Amazônia brasileira. A gente pretende aprovar e apoiar 36 soluções tecnológicas para melhorar a tecnologia em cadeias produtivas de produtos da biodiversidade amazônica. São mais de 630 pesquisadores envolvidos nessa iniciativa, com bolsas de pesquisa e mais de 32 universidades e institutos públicos podendo ser beneficiados.
3: Os projetos deverão ser liderados por instituições de ciência e tecnologia da Amazônia Legal, mas podem reunir organizações de todo o Brasil. Poderão participar universidades públicas e privadas sem fins lucrativos, instituições de pesquisa e institutos federais, em parceria com associações comunitárias e cooperativas. Reportagem André de Barros Lima.
1: A partir de agora, famílias que recebem o Bolsa Família não perdem o benefício quando solicitarem o BPC.
0: O pagamento continua enquanto é feita a análise do pedido ao INSS.
5: Famílias em situação de vulnerabilidade social que solicitarem o benefício de prestação continuada, o BPC, podem receber o Bolsa Família durante todo o período de análise do pedido pelo INSS, o Instituto Nacional do Seguro Social. A mudança evita que os beneficiários precisem deixar o programa de transferência de renda antes da decisão sobre o BPC. Até então, muitas famílias eram obrigadas a pedir o desligamento do Bolsa Família porque o valor recebido podia elevar a renda familiar acima do limite exigido para acesso ao benefício assistencial. Com a nova medida, o desligamento do Bolsa Família só acontece se o BPC for concedido ao final do processo. Nesse caso, o INSS comunica a decisão ao Ministério do Desenvolvimento e Assistência Social, Família e Combate à Fome, que interrompe o pagamento do programa. Os beneficiários continuam tendo direito aos valores retroativos do BPC, desde a data do requerimento, com possibilidade de compensação dos recursos pagos pelo Bolsa Família durante a análise.

0: análise do pedido. Para mais informações, acesse gov.br/mds. Raquel Mariano, para a Voz do Brasil.
1: Mais de 246 mil famílias de baixa renda já receberam antenas parabólicas digitais gratuitas por meio do programa Brasil Antenado.
2: A iniciativa atende moradores inscritos no CAD Único que vivem em municípios com baixa ou nenhuma cobertura de televisão.
1: A ação contempla 323 municípios de 16 estados e pode beneficiar cerca de 650 mil famílias.
2: Com a nova antena, os moradores passam a ter acesso à televisão aberta com melhor qualidade de som e imagem e a mais de 100 canais gratuitos.
1: As famílias que moram nas cidades atendidas podem solicitar o kit gratuitamente pelo telefone 0800-729-2404 ou pelo site do programa brasilantenado.org.br.
2: O serviço inclui tanto o fornecimento quanto a instalação da antena digital sem custo para os beneficiários.
1: E essas foram as notícias do Governo do Brasil.
2: Uma realização da Secretaria de Comunicação Social da Presidência da República.
1: Com produção da empresa Brasil de Comunicação.
2: Fique agora com o Minuto do TCU. Em seguida, as notícias do Poder Judiciário e do Congresso Nacional. Lembramos que amanhã, dia de Corpus Christi, não tem Voz do Brasil. Boa noite.
1: A gente volta sexta-feira. Bom descanso. Até lá.
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4: 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Você vai ouvir agora notícias do Poder Judiciário.
7: STF invalida a idade mínima para a aposentadoria especial em atividades insalubres.
8: TSE mantém inelegibilidade do ex-governador do Rio de Janeiro, Cláudio Castro.
7: Consulta pública sobre o desempenho da Justiça do Trabalho vai até sexta-feira.
8: Boa noite, eu sou Marcela Luiza.
7: E eu sou Walter Lima.
8: O Supremo Tribunal Federal, por maioria, considerou inconstitucional a exigência de idade mínima para aposentadoria especial em atividade insalubre.
7: A corte, no entanto, manteve o fim da conversão de tempo especial em comum e a nova regra de cálculo do benefício. Marta Ferreira.
9: A Confederação Nacional dos Trabalhadores da Indústria questiona dispositivos da reforma da Previdência que passaram a exigir idade mínima para aposentadoria especial e vedaram a conversão de tempo especial em tempo comum para períodos posteriores à promulgação da emenda.
10: Por maioria, o plenário decidiu que é inconstitucional a idade mínima criada pela reforma da Previdência, mas manteve a validade da proibição da conversão do tempo especial em comum e da nova forma de cálculo do benefício.
8: Motoristas e cobradores de ônibus e motoristas de caminhão podem ter direito à aposentadoria especial.
7: Esse entendimento é do STJ. Fátima Uchoa.
11: A tese firmada pela primeira sessão do STJ deve ser seguida por juízes e tribunais de todo o país. O INSS defendeu que após a Lei 9.032 de 95 não seria mais possível conceder aposentadoria especial a motoristas e cobradores de ônibus e a motoristas de caminhão por causa da profissão, pois teria de ser comprovada a exposição a agentes nocivos químicos, físicos ou biológicos e que não há previsão expressa sobre o caráter penoso da atividade. Porém, segundo o relator ministro Gurgel de Faria, o regulamento da Previdência não exclui esses trabalhadores do benefício, mas cabe a cada um demonstrar que exerceu atividade com riscos à saúde

0: ou integridade física.
1: TSE mantém inelegibilidade de Cláudio Castro, ex-governador do Rio.
2: Ele foi condenado por abuso de poder político e econômico, condutas vedadas e captação ilícita de recursos nas eleições 2022. Fábio Ruas.
3: Os ministros do TSE entenderam que não houve omissão, obscuridade ou contradição na decisão de março deste ano. O relator ministro Vilas Boas Cueva destacou que não há contradição e omissão quanto à suposta maioria formada para cassação do diploma, isso porque apenas 3 ministros votaram nesse sentido, de um total de 7. Com isso, Cláudio Castro continua inelegível, mas não teve o diploma eleitoral cassado.
1: Termina sexta-feira o prazo para quem quiser participar da consulta pública da Justiça do Trabalho.
2: Você pode ajudar o Judiciário a desempenhar melhor suas funções em todo o país. Larissa Batista.
4: Até sexta-feira, você pode dar a sua opinião sobre o que deve ser prioridade da Justiça do Trabalho para os próximos anos. Você pode, por exemplo, dizer o que pensa sobre a forma como a Justiça do Trabalho atua e como poderia melhorar. Será que os processos são analisados com agilidade? É fácil ter acesso aos serviços da Justiça do Trabalho? Em qualquer lugar do país, o trabalhador ou a trabalhadora deve conseguir esse atendimento. Mas será que ele acontece? Se você tem alguma sugestão, essa é a chance de fazer a Justiça do Trabalho se tornar cada vez mais um meio seguro de cuidar das relações trabalhistas. Então, acesse tst.jus.br e participe.
1: Justiça condena motorista por transporte de cocaína em carga de carne em Goiás.
2: A denúncia foi apresentada pelo MPF, Vanessa Pereira.
5: Os mais de 529 quilos de cocaína, avaliados em cerca de 37 milhões de reais, estavam escondidos em meio à carga de carne bovina que utilizava selos adulterados para simular a regularidade do transporte. Além disso, a droga exibia marcas de consórcios internacionais. O motorista do caminhão foi condenado a 10 anos de prisão e pagamento de multa por tráfico transnacional de drogas e uso de lacres com selos de Serviço de Inspeção Federal falsificados.
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1: Uma boa noite.
2: E até sexta-feira.
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8: Eu sou Paula Groba.
9: E eu sou Humberto Pinheiro.
8: E estes são os destaques de hoje do Jornal do Senado, que começa agora.
9: Presidente do Senado anuncia sessão de esforço concentrado na próxima semana.
8: Proposta pode acabar com financiamento de conteúdos online de ódio e misoginia.
9: Sancionada lei da Copa do Mundo Feminina.
8: Boa noite.
9: Boa noite.
8: Falta pouco mais de um ano para o Brasil receber pela primeira vez a Copa do Mundo de Futebol Feminino. E as regras para a realização do torneio já estão definidas.
9: Uma lei sancionada pelo presidente da República estabelece responsabilidades do governo, garante direitos à FIFA e prevê até indenizações para jogadoras que participaram de edições anteriores da competição. Repórter Bruno Lourenço.
10: O Poder Executivo sancionou a lei que estabelece as regras para viabilizar a realização da Copa do Mundo de Futebol Feminino, que ocorrerá de 24 de junho a 25 de julho de 2027 no Brasil. O texto trata da venda de ingressos, da decretação de feriado nacional em dias de jogos da equipe brasileira, proteção de direitos autorais, regras para captação e distribuição de imagens do campeonato e garantias aos torcedores e profissionais, como a facilitação para obtenção de vistos temporários, de turismo e de trabalho. A ex-jogadora Formiga, que defendeu a seleção em 7 Copas do Mundo e 7 Olimpíadas, torce pelo sucesso do evento e das atletas.
11: E que o ano que vem possamos comemorar tanto quanto esse ano e que as duas taças fiquem no Brasil, né? Desse ano vem e que a outra fique e que possamos cada vez mais evoluir em questão a respeito nós mulheres, que possamos mudar a mentalidade que existe hoje de pessoas achando que ainda não somos capazes, né?
10: A lei também prevê o pagamento de R$ 500 mil às jogadoras.

0: que representaram o Brasil na primeira edição da Copa do Mundo Feminina, em 1991, e do primeiro torneio global feminino, organizado pela FIFA, em 1988. A presidente da Comissão de Esporte do Senado, senadora Leila Barros, do PDT do Distrito Federal, defendeu a premiação.
1: O futebol feminino brasileiro carrega marcas profundas de proibição estatal e de preconceito social. A proibição perdurou por 4 décadas, sendo formalmente revogada apenas em 1979. As atletas que persistiram em sua paixão pelo esporte durante e após a proibição são pioneiras em sentido pleno, e a elas o Estado brasileiro deve não apenas reconhecimento, mas reparação.
0: 8 capitais brasileiras vão receber jogos da Copa do Mundo de Futebol Feminino: Belo Horizonte, Brasília, Fortaleza, Porto Alegre, Recife, Rio de Janeiro, Salvador e São Paulo.
2: E o Comitê Olímpico do Brasil, responsável pela participação do país nos Jogos Olímpicos e em outras competições internacionais, teve seus 112 anos celebrados em sessão solene do Congresso Nacional.
3: Durante a sessão especial, o presidente do COB, Marco Antônio Laporta, destacou avanços na legislação que fortaleceram o esporte olímpico brasileiro. Repórter Rodrigo Rezende.
4: Em 8 de junho de 1914, foi fundado o Comitê Olímpico do Brasil. A organização foi homenageada em sessão solene do Congresso Nacional. A senadora Leila Barros, do PDT do Distrito Federal, ressaltou o pioneirismo da organização esportiva brasileira.
1: O Comitê Olímpico do Brasil foi o primeiro Comitê Olímpico Nacional da América do Sul. Desde então, sua trajetória acompanha a própria evolução do esporte brasileiro, desde os primeiros passos da organização esportiva nacional até a consolidação do Brasil como uma potência olímpica reconhecida internacionalmente.
4: O presidente do COB, Marco Antônio Laporta, lembrou os avanços legislativos que permitiram mais investimentos no esporte olímpico brasileiro, como a destinação de recursos das loterias ao setor. A sessão solene contou com a presença de diversos atletas, entre eles Miraildes Maciel Mota, ou Formiga, jogadora do futebol feminino que disputou 7 Olimpíadas com a conquista de 2 medalhas de prata. Formiga ressaltou que a qualificação para uma edição de uma Olimpíada já é a coroação para a carreira de muitos esportistas.
5: Então eu espero que as pessoas tenham consciência que chegar não é fácil. Conquistar uma medalha também não é, né? Que tem adversários ali que não são fáceis. Mas quando conseguimos o passaporte para chegar a uma Olimpíada, já é uma glória, já é uma grande conquista.
4: Leila Barros afirmou durante a sessão solene que os congressistas devem se debruçar nas próximas semanas sobre projetos ligados ao esporte. Caso da derrubada do veto sobre a isenção de impostos de importação para equipamentos esportivos e a criação da Universidade do Esporte.
2: O presidente do Senado, Davi Alcolumbre, anunciou um esforço concentrado para acelerar a votação de matérias pendentes.
3: A primeira delas já tem data para ser analisada: a indicação do novo Corregedor Nacional de Justiça. Repórter Douglas Castilho.
6: O esforço concentrado é um período em que ocorrem sessões para discussão e votação de proposições, podendo ser dispensado o tempo dos discursos dos parlamentares. A votação do nome de Benedito Gonçalves para corregedor do CNJ é a única pauta definida até o momento. Os senadores Stevenson Valentim, do Podemos do Rio Grande do Norte, e Paulo Paim, do PT do Rio Grande do Sul, questionaram o presidente do Senado sobre a proposta de emenda à Constituição que acaba com a escala 6x1, PEC recentemente aprovada na Câmara dos Deputados. Mas Davi Alcolumbre disse que o tema precisa de um debate mais aprofundado e não deve fazer parte do esforço concentrado.
7: Então não é razoável que a Câmara dos Deputados passe 5 meses debatendo um assunto muito relevante para o Brasil, para o povo brasileiro e para a nação, e também para os trabalhadores e para os empreendedores, e o Senado Federal seja obrigado a carimbar um texto aprovado na Câmara.
6: Os demais itens da pauta do esforço concentrado serão definidos pela presidência do Senado em acordo com as lideranças partidárias. Quanto ao fim da escala 6x1, também está em análise a proposta do senador Rogério Marinho, do PL do Rio Grande do Norte, que prevê a possibilidade de os empregados negociarem a jornada de trabalho com os patrões, sem um limite máximo de horas.
2: E o senador Cleitinho, do Republicanos de Minas Gerais, defendeu uma votação célere para o fim da escala 6x1. Apesar de várias propostas já terem sido apresentadas, com o mesmo objetivo, o parlamentar defendeu a votação do texto já aprovado pela Câmara dos Deputados para acelerar a mudança na legislação.
3: Na avaliação de Cleitinho, a medida deve avançar rapidamente no Senado, passando pelas comissões e sendo levada ao plenário o quanto antes. O parlamentar

0: Parlamentar ressalta que a redução da jornada atende a uma demanda dos trabalhadores e, por isso, deve ser analisada com prioridade para o benefício da população.
1: Tudo que é para o povo, acho que tem que andar mais rápido. Passa nas comissões o mais rápido possível, porque eu tenho certeza que fosse algum tipo de aumento em benefício da classe política, não demorava 5 meses, não. Então, espero que seja o mais rápido possível aqui, porque o povo espera.
2: Já o senador Carlos Portinho, do PL do Rio de Janeiro, é favorável que a proposta seja amplamente debatida no Senado antes da votação. De acordo com ele, por se tratar de uma medida com impacto para trabalhadores, empresas e para o futuro do país, é necessário ouvir representantes de diferentes setores e sanar dúvidas sobre os efeitos da redução da jornada.
0: Portinho destacou que a discussão deve buscar equilíbrio entre os interesses dos trabalhadores e dos empregadores, de forma a evitar prejuízos tanto para a geração de empregos quanto para a atividade produtiva.
3: O que eu tenho cobrado aqui é que essa discussão, ela passe nas comissões, sejam feitas audiências públicas, tem que estar o sindicato dos trabalhadores aqui, da mesma maneira que tem que estar os representantes do setor produtivo. É o que a gente quer discutir. Discutir é importante, é o trabalho do parlamentar.
2: Ganhar dinheiro com desinformação, discursos de ódio e ataques às mulheres pode passar a ser proibido.
0: Um projeto em análise no Senado quer impedir que conteúdos desse tipo sejam remunerados nas plataformas digitais. Repórter Marcela Cunha.
4: O projeto altera o Marco Civil da Internet para bloquear o dinheiro com publicações de conteúdos que ataquem abertamente as mulheres, criando riscos reais de violência ou discriminação, mesmo antes de uma decisão da justiça. Se a rede social for negligente e permitir que usuários continuem lucrando com conteúdos que já tenham sido considerados criminosos, também poderá ser punida. A autora, senadora Augusta Brito, do PT do Ceará, lembra que hoje esse tipo de violência também é impulsionada pelo interesse financeiro e reforça que a ideia é impedir que a liberdade de expressão seja usada como justificativa para a violência.
5: Esse projeto não censura ninguém, ele apenas afirma que ódio e mentira não podem ser premiados com dinheiro, sem confundir isso com opinião, crítica, ironia, sátira ou debate legítimo.
4: O texto define discurso de ódio, misoginia e desinformação e estabelece regras para a defesa do responsável pela publicação, que será avisado em até 48 horas e terá o direito de apresentar uma defesa para tentar recuperar o valor.
0: Com edição de Paula Groba e trabalhos técnicos de Eliseu Caires, o Jornal do Senado fica por aqui. Acompanhe agora as notícias da Câmara dos Deputados. Boa noite.
2: Boa noite e um bom feriado.
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7: Comissão aprova manutenção de merenda escolar durante calamidades.
8: Avança projeto que proíbe a distinção de gênero entre PM e bombeiros.
7: Projeto dificulta fechamento de salas para educação de jovens e adultos.
9: Boa noite. Avança na Câmara a proposta que estabelece condições mais rigorosas para fechamento de turmas de educação de jovens e adultos. Acompanhe na reportagem de Luiz Cláudio Canuto.
10: A Comissão de Educação da Câmara aprovou o projeto que estabelece condições mais rigorosas para o fechamento de turmas presenciais na rede pública para a educação de jovens e adultos. Segundo o projeto, para fechar turmas, deve haver justificativa do órgão responsável pela gestão da educação, o diagnóstico do impacto da ação e uma manifestação da comunidade escolar e do Ministério Público. A proposta muda a Lei de Diretrizes e Bases da Educação Nacional. O texto do deputado Hélder Salomão, do PT do Espírito Santo, foi aprovado conforme o parecer do relator, deputado Luiz Lima, do Novo do Rio de Janeiro. Lima afirma que a educação de jovens e adultos atende a um princípio da Constituição e expressa a garantia do direito à educação.
11: A gente ainda tem um percentual entre 25% e 30% de pessoas que passaram de 20 anos, que têm muita dificuldade com leitura, de compreensão de texto, e essas pessoas também ficam fora do mercado de trabalho. E esse projeto é extremamente meritório, porque facilita e avisa essas pessoas e comunica, faz com que as secretarias de educação, municipal e estadual, comuniquem às pessoas adultas do nosso país que é direito, sim, ela reingressar à sala de aula para ela aprender a ler, aprender a escrever de forma correta, melhorando a autoestima dessas pessoas.
10: O relator cita dados do IBGE de 2023, segundo os quais a taxa de alfabetização de brasileiros

0: com 15 anos ou mais era de 94,6%, mas entre a população rural era pouco mais de 85%. Aproximadamente 11 milhões de pessoas entre 18 e 29 anos de idade ainda não completaram o ensino médio. O projeto que estabelece condições prévias para o fechamento de turmas presenciais de educação de jovens e adultos na rede pública vai ser analisado agora pela Comissão de Constituição e Justiça. Para virar lei, precisa ser aprovado pelos deputados e senadores. Da Rádio Câmara de Brasília, Luiz Cláudio Canuto.
1: Educação.
2: Comissão aprova a proposta que prevê manutenção de merenda escolar em caso de calamidade pública. A repórter Mônica Tati tem os detalhes.
3: A alimentação escolar poderá ser garantida mesmo em caso de situação de emergência ou estado de calamidade pública reconhecida ou decretada pelo governo federal. É o que prevê projeto aprovado pela Comissão de Educação da Câmara, como explica a relatora, a deputada Sâmia Bonfim, do PSOL de São Paulo.
4: É sabido que, no período letivo, a merenda escolar eventualmente é a única refeição dos educandos mais vulneráveis economicamente. Dessa forma, fazendo justiça às proposições pertinentes, todas elas certamente motivadas pela recente experiência de paralisação das escolas e de aumento da vulnerabilidade das famílias dos estudantes mais pobres, somos pela aprovação do projeto principal.
3: O texto da deputada Sâmia Bonfim também estabelece que se as refeições não puderem ser feitas no ambiente escolar, será garantida a entrega de cestas básicas para as famílias dos alunos que estejam inscritas no Cadastro Único do Governo Federal. O projeto, que prevê a garantia de merenda escolar em caso de situação de emergência ou de calamidade pública, ainda tem que ser votado por mais 3 comissões da Câmara. Se for aprovado em todas, pode seguir direto para a votação no Senado. Da Rádio Câmara de Brasília, Mônica Tati.
1: Relações Exteriores.
5: Sargento Faur, do PL do Paraná, rebate acusações de que integrantes da oposição teriam atuado junto aos Estados Unidos para incentivar o aumento das tarifas contra produtos brasileiros. Ele afirma que defende a busca do diálogo para evitar medidas que prejudiquem o país.
2: Sargento Faur também apoia a classificação de facções criminosas brasileiras como organizações terroristas. O parlamentar avalia que a medida contribui para a efetividade do enfrentamento ao PCC e ao Comando Vermelho.
5: Tadeu Venere, do PT do Paraná, critica a atuação da oposição no caso das tarifas dos Estados Unidos sobre produtos brasileiros. Para ele, houve estímulo a medidas comerciais contra o Brasil. O deputado considera que a articulação externa tenta desgastar o governo federal.
2: Tadeu Venere contesta a tentativa de relacionar o aumento das tarifas apenas a decisões soberanas do governo dos Estados Unidos. O legislador defende a via diplomática e cobra explicações de parlamentares que fazem oposição ao Executivo Federal.
5: Padre João, do PT de Minas Gerais, considera a viagem de parlamentares da oposição aos Estados Unidos uma ameaça à soberania brasileira. Ele pondera que representantes eleitos não podem atuar no exterior contra a economia nacional, nem contra serviços como o PIX.
2: Padre João cobra uma reação do Congresso diante de iniciativas que, em sua visão, incentivam o aumento de tarifas dos Estados Unidos contra produtos nacionais. O deputado argumenta que o papel da oposição é fiscalizar o governo federal e não apoiar medidas contra o Brasil.
5: Érica Cocai, do PT do Distrito Federal, acusa parte da oposição de ser submissa aos interesses estrangeiros, especialmente dos Estados Unidos. Ela critica articulações que prejudicam a economia nacional e entregam recursos estratégicos, como terras raras e minerais críticos.
2: Na visão de Érica Cocai, o governo anterior foi omisso no combate ao crime organizado e permitiu o avanço de milícias e de esquemas financeiros fraudulentos. A deputada reafirma o compromisso da gestão petista com a defesa da soberania nacional e da democracia.
1: Trabalho.
5: Avança nas comissões o projeto que proíbe a distinção de gênero em concursos e carreiras da PM e dos bombeiros. Mais detalhes com a repórter Maria Neves.
2: A Comissão de Segurança Pública da Câmara dos Deputados aprovou proposta que proíbe a distinção entre homens e mulheres nos concursos públicos e nas carreiras de polícias militares e de bombeiros militares. O texto proíbe expressamente a adoção de limites de vagas para mulheres

0: nas leis estaduais e do Distrito Federal. O relator, deputado delegado Paulo Bilinski, do PL de São Paulo, incluiu na proposta que os critérios de avaliação física também devem ser os mesmos para homens e mulheres. Relatora na Comissão de Defesa dos Direitos das Mulheres, a deputada Carol D'Artora, do PT do Paraná, afirma que o objetivo do projeto é garantir isonomia de gênero nos processos de seleção para as polícias e bombeiros militares.
1: Existem critérios que não são técnicos, existem percentuais máximos para o ingresso de mulheres e tudo isso vai a um desencontro daquilo que tem sido proposto no mundo inteiro.
0: Como as polícias e os bombeiros militares são de responsabilidade dos estados, as regras dos concursos diferem de um local para outro. Em Goiás, por exemplo, a legislação limitava a 10% o número de mulheres nas corporações. Em 2023, no entanto, o Supremo Tribunal Federal considerou essa regra discriminatória e, portanto, inconstitucional. Ao apresentar o texto, em 2023, o deputado Pedro Aihara, de Minas Gerais, ele mesmo bombeiro militar, afirmou que o Conselho Nacional da Categoria estimava que as mulheres ocupavam menos de 14% das vagas nas corporações de todo o país. No mesmo ano, de acordo com o Anuário Brasileiro de Segurança Pública, a média de mulheres nas polícias militares era de 12%. A proposta que proíbe discriminação de gênero para ingresso e ascensão nas carreiras militares dos estados ainda será analisada pela Comissão de Constituição e Justiça. Da Rádio Câmara de Brasília, Maria Neves.
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3: Justiça.
4: Marcel Van Hatten, do Novo, do Rio Grande do Sul, denuncia um novo acordo de cooperação entre o INSS e a Confederação Nacional dos Trabalhadores na Agricultura. Ele lembra que a entidade esteve no centro das investigações sobre descontos ilegais nas aposentadorias de milhões de brasileiros.
5: De acordo com Marcel Van Hatten, a mudança no comando do órgão previdenciário abriu caminho para o retorno de práticas criminosas. O deputado faz um alerta aos aposentados e pensionistas para o risco de novas cobranças não autorizadas.
3: Previdência.
4: A Câmara dos Deputados analisa a redução da idade mínima para aposentadoria especial por periculosidade. Proposta nesse sentido já avançou duas comissões, como informa a repórter Sofia Peçanha.
6: Trabalhadores que atuam em atividades que oferecem riscos à saúde ou à integridade física são o foco do projeto de lei em discussão na Câmara dos Deputados. A proposta, já aprovada pela Comissão de Previdência, Assistência Social, Infância, Adolescência e Família da Câmara, reduz a idade mínima para a concessão de aposentadoria especial a esses trabalhadores expostos a agentes nocivos. De acordo com o projeto, o tempo mínimo de contribuição para aposentadoria especial pode ser de 15, 20 ou 25 anos, dependendo do grau de risco da atividade. Ou seja, quanto maior o risco à saúde ou à integridade física do trabalhador, menor o tempo exigido. A reforma da Previdência estabeleceu como idades mínimas de 55, 58 e 60 anos. Agora, a proposta reduz as idades para 40, 45 e 48 anos. Na comissão, o relator deputado Pastor Eurico, de Pernambuco, mudou o texto original, apresentado pelo deputado Alberto Fraga, do PL do Distrito Federal, além de aproveitar alterações aprovadas pela Comissão do Trabalho anteriormente. Pastor Eurico ressaltou que as mudanças nas regras da reforma da Previdência são uma reivindicação antiga dos trabalhadores expostos a agentes nocivos.
7: Então, essas pessoas estão tendo prejuízo e há muitos desses profissionais que já poderiam estar aposentados, estão com risco de vida, saúde muito afetada, muito abalado. Alguns estão com idade avançada, se ele sai do emprego hoje, ninguém mais o quer. Então, nossa preocupação é de honrarmos, respeitarmos,

0: avaliarmos, considerarmos e validar essas pessoas que prestaram em todo esse período de sua vida esse serviço à sociedade.
1: Pelo texto, o valor do benefício inicial passa a ser de 100% da média de contribuições. Desde a reforma da Previdência, o cálculo do benefício leva em conta apenas 60% da média de contribuições, mais 2% para cada ano que exceda 15 anos de contribuição para mulheres e 20 anos para homens. A proposta considera ainda a periculosidade da atividade e não apenas os riscos à saúde, contemplando a exposição a agentes químicos, físicos e biológicos, além dos que exercem atividades consideradas perigosas. Entre os exemplos citados estão trabalhos com explosivos, eletricidade, materiais inflamáveis, radiação, ruído e calor excessivos, além de atividades de vigilância patrimonial ou pessoal e transporte de valores. Agora, o projeto que reduz a idade mínima para a aposentadoria do trabalhador exposto a agentes nocivos precisa ser analisado por duas comissões antes do plenário. Para virar lei, precisa ser aprovado pela Câmara e pelo Senado. Da Rádio Câmara de Brasília, Sofia Peçanha.
2: Ciência e tecnologia.
3: Heloísa Helena, da Rede do Rio de Janeiro, apresentou o projeto para proibir as bets no Brasil. A deputada afirma que as apostas online provocam endividamento, desespero familiar e sofrimento entre jovens atingidos pela jogatina.
4: Heloísa Helena critica a arrecadação obtida pelo governo federal com a regulamentação das apostas. Ela aponta que a tributação transforma a exploração econômica das famílias em fonte de receita pública, sem enfrentar os danos sociais causados pelas bets.
2: Saúde.
3: A comissão aprova projeto que valoriza escolas de saúde pública como estratégicas para o SUS. A repórter Júlia Lopes nos conta os detalhes.
5: A Câmara dos Deputados reconheceu as escolas de saúde pública, que são instituições voltadas à formação, qualificação e treinamento de profissionais da área, como instituições técnico-científicas do SUS, o Sistema Único de Saúde. O projeto aprovado na Comissão de Constituição e Justiça reconhece que essas escolas são capazes de produzir e desenvolver conhecimento e tecnologias, além de preparar profissionais para atuar em situações de emergência em saúde pública. O texto aprovado pela CCJ, por recomendação da relatora, deputada Lídice da Mata, do PSB da Bahia, manteve a versão apresentada pela Comissão de Saúde, que define normas gerais para a atuação dessas escolas. Na avaliação do autor do projeto, deputado Jorge Sola, do PT da Bahia, a medida é de grande importância para as escolas de saúde pública. Ele destacou ainda que a proposta foi elaborada em conjunto com essas instituições.
6: São escolas que têm um papel muito importante no sistema único de saúde e que não estavam previstos no nosso arcabouço legal do SUS.
5: De acordo com a Rede Brasileira de Escolas de Saúde Pública, existem atualmente cerca de 50 instituições desse tipo no país, vinculadas aos estados ou a centros universitários, com atuação nas áreas de saúde pública e saúde coletiva. O projeto, que valoriza a produção de conhecimento e inovação nas escolas de saúde pública, segue agora para o Senado. Da Rádio Câmara de Brasília, Júlia Lopes.
2: Economia.
4: Ao fazer um balanço da gestão federal, Cabo Gilberto Silva, do PL da Paraíba, considera que o atual governo não cumpriu as promessas de campanha. Segundo o deputado, o executivo apresenta desgastes em áreas como saúde, educação, economia e segurança pública.
3: Na visão de Cabo Gilberto Silva, a solução para os problemas do país passa por uma mudança na condução política e econômica. Ele defende a construção de alianças partidárias que tenham como objetivo a atração de investimentos e redução da carga tributária.
2: Meio ambiente.
4: Câmara analisa reforço das medidas contra incêndios florestais. O repórter José Carlos Oliveira tem as informações.
7: Projeto de lei do deputado Dr. Zacarias Calil, de Goiás, aumenta a punição para quem provoca incêndios em florestas, matas, pastagens e outras áreas de vegetação no Brasil. A pena para quem comete tais crimes pode dobrar em relação à atual, com previsão de 4 a 8 anos de reclusão e multa quando a queimada acontecer em unidades de conservação, terras indígenas, reservas legais e áreas de preservação permanente. Além da responsabilização individual dos culpados, a proposta prevê a responsabilidade solidária de empresas e pessoas que financiem, incentivem ou estejam diretamente envolvidas em atividades que resultem em incêndios ilegais. O texto foi aprovado na Comissão de Educação com relatoria do deputado Luiz Fernando Vampiro, do MDB de Santa Catarina.
8: Esse projeto é um projeto amplo, ele trata efetivamente sobre prevenção e conscientização das queimadas no Brasil e, em relação à Comissão de Educação, era específico a parceria entre o Ministério do Meio Ambiente e do Ministério da Educação acerca das políticas a serem implementadas dentro das salas de aula, obviamente de material didático, aperfeiçoamento, capacitação de recursos humanos, para poder estar divulgando efetivamente ações que possam inibir e minimizar os impactos das queimadas no país.
7: O projeto de lei ainda prevê um selo verde de combate a incêndios a ser concedido a empresas que adotem práticas sustentáveis. Também determina a criação de um Centro Nacional de Prevenção a Incêndios Florestais para coordenar essas ações em todo o país. O texto está em análise agora na Comissão de Meio Ambiente. Da Rádio Câmara de Brasília, José Carlos Oliveira.
2: Desenvolvimento Regional.
3: Hildo Rocha, do MDB, exalta o programa Maranhão Livre da Fome, criado pelo governo estadual para combater a insegurança alimentar. Segundo o deputado, a iniciativa alia transferência de renda e capacitação profissional para famílias em situação de vulnerabilidade.
4: Hildo Rocha informa que o programa obteve resultados positivos na inclusão produtiva de beneficiários. O parlamentar acrescenta que a medida deve ser apresentada ao governo da Finlândia como exemplo de política pública voltada ao combate à pobreza e à fome.
2: Transportes.
3: Joaquim Passarinho, do PL do Pará, apela aos governos federal e estadual por intervenção imediata nas estradas do norte do país. Segundo ele, a precariedade das BRs e PAs prejudica o trânsito da população, encarece o escoamento da produção e impede o desenvolvimento da região.
4: Joaquim Passarinho ressalta a posição dos portos do norte pela proximidade com o Canal do Panamá e com os Estados Unidos. No entanto, ele afirma que as más condições das estradas eliminam essa vantagem, o que justifica obras urgentes na Transamazônica e na BR-163 durante a estiagem das chuvas.
3: Termina agora o Jornal Câmara dos Deputados, produzido pela Rádio Câmara. O programa teve trabalhos técnicos de Wellington Teles e apresentação de Verônica Lima e Márcio Aquilissardi. Boa noite.
4: A Voz do Brasil volta na sexta-feira. Boa noite e bom feriado.
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0: em Brasília, pontualmente, 8 horas.
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0: Excelente noite para você, ouvinte da Rádio Senado. Obrigada pela sintonia. Eu sou Regina Pinheiro e ficamos com programação musical de Carlos Andrade, abrindo o bloco Dominguinhos.

0: Acabamos de ouvir Chico Science, Nação Zumbi, A Cidade, Alcione, Reggae Sanfonado e ainda Dominguinhos, Quem Me Levará Sou Eu.
1: Em Brasília, 8h13.
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0: Boa noite, você ouve Luana Carvalho.

0: Fechando o bloco, Rosa Passos, Ladeira da Preguiça, Djavan Obi e também Luana Carvalho, Só.
1: Os 112 anos do Comitê Olímpico do Brasil foram comemorados em uma sessão solene do Congresso Nacional. Repórter Rodrigo Rezende.
2: Em 8 de junho de 1914, foi fundado o Comitê Olímpico do Brasil. A organização foi homenageada em sessão solene do Congresso Nacional. A senadora Leila Barros, do PDT do Distrito Federal, ressaltou o pioneirismo da organização esportiva brasileira.
3: O Comitê Olímpico do Brasil foi o primeiro Comitê Olímpico Nacional da América do Sul. Desde então, sua trajetória acompanha a própria evolução do esporte brasileiro, desde os primeiros passos da organização esportiva nacional até a consolidação do Brasil como uma potência olímpica reconhecida internacionalmente.
2: O presidente do COB, Marco Antônio Laporta, lembrou os avanços legislativos que permitiram mais investimentos no esporte olímpico brasileiro, como a destinação de recursos das loterias ao setor. A sessão solene contou com a presença de diversos atletas, entre eles Miraildes Maciel Mota, ou Formiga, jogadora do futebol feminino que disputou 7 Olimpíadas com a

0: conquista de 2 medalhas de prata. Formiga ressaltou que a qualificação para uma edição de uma Olimpíada já é a coroação para a carreira de muitos esportistas.
1: Então, eu espero que as pessoas tenham consciência que chegar não é fácil. Conquistar uma medalha também não é, né? Que tem adversários ali que não são fáceis. Mas, quando conseguimos o passaporte para chegar a uma Olimpíada, já é uma glória, já é uma grande conquista.
0: Leila Barros afirmou durante a sessão solene que os congressistas devem se debruçar nas próximas semanas sobre projetos ligados ao esporte. Caso da derrubada do veto sobre a isenção de impostos de importação para equipamentos esportivos e a criação da Universidade do Esporte.
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3: Em Brasília, 8h29.
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3: Na Rádio Senado, som do grupo Skank.

0: Esse foi Caetano Veloso, Podres Poderes, Marisa Monte, Cérebro Eletrônico e ainda Skank, Vou Deixar.
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5: Com muito swing e malandragem, o trio Mocotó temperou o balanço do morro com toques de funk e soul para criar a base rítmica do samba rock.
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5: O trio Mocotó se formou no fim dos anos 1960, na lendária boate Jogral de São Paulo, com o encontro de três músicos fixos da casa. João Paraíba na timba e na bateria, Nereu Gargalo no pandeiro e Fritz Escovão na cuíca acompanhavam regularmente as apresentações de talentos como Paulo Vanzolini, Clementina de Jesus e Cartola.
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5: Em 1968, Jorge Benjor estava sem gravadora e frequentava regularmente a boate, onde começou a lapidar um novo repertório com o trio. Adaptando o batuque do samba ao rock, que fazia a cabeça de Jorge, o grupo chegou à famosa batida, que fez muito sucesso a partir do disco Jorge Ben, de 1969.
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5: O trio iria acompanhar Jorge Benjor em mais dois discos: Força Bruta, de 1970, e Negro é Lindo, de 1971. A carreira independente do trio surgiu a partir do incentivo de Erasmo Carlos, que ofereceu ao grupo a música Coqueiro Verde, gravada em 1970.
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5: Com a boa repercussão, o grupo lançou em 1971 o primeiro disco, chamado Muita Zorra, ou São Coisas que Glorificam a Sensibilidade Atual, trazendo músicas de Roberto e Erasmo Carlos, Tim Maia e Jorge Benjor. No mesmo ano, o trio se juntou a Toquinho e Vinícius de Moraes, gravando sucessos como Tarde em Itapuã e A Tonga da Mironga do Cabuletê.

0: E o Mocotó lançou um segundo disco em 1973, antes da saída de João Paraíba, que foi substituído por Joãozinho Carnavalesco na gravação do terceiro álbum, lançado em 1977 por uma gravadora italiana. Mas a chegada da disco music no Brasil fez o mercado de shows minguar e o grupo acabou encerrando as atividades.
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0: Em 2001, o grupo retornou com a formação original no disco Samba Rock, seguido 3 anos depois por Beleza, Beleza, Beleza, já com Scoa no lugar de Fritz Escovão. Aclamados pelo público e pela crítica, o trio continua na ativa agora, contando com Melvin Santana no lugar de Scoa, que faleceu em 2024.
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0: Agora vamos ouvir o grande sucesso Coqueiro Verde, em regravação do disco Beleza, Beleza, Beleza, lançado pelo Trio Mocotó em 2004.

0: Acabamos de ouvir o Trio Mocotó com Coqueiro Verde, na regravação presente no disco Beleza, Beleza, Beleza, de 2004.
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4: Agora em Brasília, 8h48.

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3: Na sequência, João Gilberto.

0: Você ouviu Bebel Gilberto, você e eu, antes João Gilberto Wave.
1: Agora em Brasília, 8h58.
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6: Em Brasília, pontualmente, 9 horas.
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9: Eu sou o Thiago Medeiros e você ouve agora as principais notícias do Senado Federal. O Comitê Olímpico do Brasil completou 112 anos e foi homenageado em sessão solene do Congresso Nacional. Responsável por representar o país nos Jogos Olímpicos, Pan-Americanos e Sul-Americanos, o COB teve sua trajetória destacada por parlamentares. A autora da homenagem, a senadora Leila Barros, do PDT do Distrito Federal, destacou o papel pioneiro da entidade no desenvolvimento do esporte olímpico brasileiro.
10: Sua trajetória acompanha a própria evolução do esporte brasileiro, desde os primeiros passos da Organização Esportiva Nacional até a consolidação do Brasil como uma potência olímpica reconhecida internacionalmente.
9: Um projeto apresentado no Senado quer garantir a devolução integral de recursos de fundos de previdência de estados e municípios investidos no Banco Master. A proposta do senador Renan Calheiros, do MDB de Alagoas, determina que o Fundo Garantidor de Créditos cubra esses valores, sem o limite atual de R$ 250 mil reais. Segundo o parlamentar, a medida busca proteger aposentados e pensionistas de possíveis prejuízos.
11: Não é justo que o segurado beneficiário do regime previdenciário arque com prejuízos decorrentes de eventuais irregularidades ou má gestão ou roubalheira mesmo por parte de instituições financeiras.
9: Outras notícias sobre o Senado estão disponíveis em senado.leg.br/rádio.
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6: Boa noite, esta é a Rádio Senado Comunicação para a Cidadania. Eu sou Regina Pinheiro e a programação musical é de Carlos Andrade. Começamos com Loborges.